0: Destaques do dia.
1: Atualização do Estatuto da Criança e do Adolescente.
0: Lei estabelece medidas de enfrentamento e repressão ao crime de violência sexual na internet e uso de inteligência artificial.
1: E abusadores ficam obrigados a ressarcir o tratamento psicológico e psicossocial da vítima. Gabriela Noronha.
2: Entre as mudanças está a ampliação da pena para quem adquire, possui ou armazena material contendo violência sexual contra crianças ou adolescentes.
0: Você vai ouvir também saúde.
1: Prorrogado prazo para ampliação de recursos do FGTS em instituições hospitalares filantrópicas que atuam no SUS. Márcia Fernandes.
3: Com a prorrogação, mais de 2 bilhões de reais de recursos em crédito ficarão disponíveis para essas instituições.
0: E vamos conhecer hoje como funciona o Banco Genético da Embrapa.
1: Ele funciona como um cofre de segurança de espécies da biodiversidade brasileira. Pablo Mundim.
4: Hoje, o Banco Genético da Embrapa conserva cerca de 156 mil amostras de mais de 1.200 espécies vegetais.
0: Hoje, na apresentação da Voz do Brasil, eu, Mariana Jungmann e Luciano Seixas.
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0: Sancionada a lei que prevê medidas de repressão à violência sexual contra crianças e adolescentes na internet e com o uso de inteligência artificial.
1: A norma também estabelece ações para proteger as vítimas e a responsabilização financeira do agressor.
0: Os detalhes você vai ouvir agora na reportagem de Gabriela Noronha.
2: A lei, sancionada nesta quinta-feira, atualiza dispositivos do Estatuto da Criança e do Adolescente e de outras leis como o Código Penal e o Código de Processo Penal e estabelece mais rigor para quem praticar crimes de violência sexual contra crianças e adolescentes no ambiente digital, como disse o ministro da Justiça e Segurança Pública, Wellington César Lima.
5: Na legislação até então existente, não tinha especificidade nem a proporcionalidade da resposta adequada para esses casos. E agora nós temos isso, que o ambiente digital, por sua imediatidade, cobra respostas igualmente imediatas. Então, esses tipos penais mais adequados, como de violência sexual, abuso sexual, exploração sexual, vêm tomar o lugar de outras figuras mais genéricas e que não tinham uma especificidade adequada para a tipicidade penal correspondente.
2: Entre as mudanças está a ampliação da pena para quem adquire, possui ou armazena material contendo violência sexual contra crianças ou adolescentes. O texto também cria uma punição específica para a simulação de abuso sexual por inteligência artificial, utilizando o rosto, corpo ou voz de crianças e adolescentes. Janine Mello, ministra dos Direitos Humanos e da Cidadania, destacou que o uso da tecnologia não pode servir como instrumento de violação de direitos.
6: Inteligência artificial, de maneira geral, os avanços tecnológicos têm um potencial enorme para o desenvolvimento econômico do nosso país, mas eles não podem e não devem ser instrumentos de violações de direitos e para a criação de ambientes que não são seguros para as nossas crianças e adolescentes.
2: Com a lei, a criança ou adolescente, vítima ou testemunha, tem assegurado atendimento psicológico e psicossocial contínuo e especializado. E os abusadores ficam obrigados a cobrir integralmente os custos do tratamento da vítima. A delegada da Polícia Federal, Rafaela Parca, comentou sobre os novos dispositivos.
7: Possibilitam não só a repressão, que é muito importante, as pessoas têm que ter uma sentença justa e adequada, a polícia tem que ter condições de investigar, mas também trazem o que eu acho mais importante, que é a prevenção. A gente precisa de muitos mecanismos para defender essas crianças, especialmente no ambiente digital, que não foi desenhado para elas.
2: A lei também prevê autorização para a chamada ronda virtual, mecanismo que permite a atuação de órgãos de investigação em ambientes digitais para identificar e coletar arquivos relacionados a crimes de violência sexual contra crianças e adolescentes. E no rol dos crimes hediondos, considerados de extrema gravidade, passam a figurar condutas como produzir, vender, trocar, publicar, divulgar e armazenar registros de violência sexual contra menores de idade. Reportagem Gabriela Noronha.
1: Lei prorroga até 2030 acesso de santas casas e hospitais filantrópicos a crédito com recursos do FGTS.
0: Instituições que atendem o Sistema Único de Saúde podem dispor de até 2 bilhões de reais.
3: A lei prorroga até 2030 o prazo para a aplicação de recursos do

0: FGTS, como crédito para hospitais filantrópicos e santas casas de misericórdia. A linha de crédito também poderá ser utilizada por instituições sem fins lucrativos, que atuam no atendimento a pessoas com deficiência e prestam serviços ao Sistema Único de Saúde. Com a prorrogação, mais de 2 bilhões de reais de recursos em crédito ficarão disponíveis para essas instituições. Em 2025, as santas casas realizaram mais de 1 milhão e 300 mil internações e foram responsáveis por cerca de 2 milhões de cirurgias eletivas. O ministro da Saúde, Alexandre Padilha, destacou a importância das santas casas.
1: Corresponde 77% dos centros especializados, 57% das unidades de tratamento de oncologia espalhados em todo o país, tendo uma presença muito importante em várias regiões do nosso país.
0: O Fundo de Garantia do Tempo de Serviço, FGTS, é uma obrigação do empregador e não deve ser descontado do salário. Pode ser usado em diversas situações, como demissão sem justa causa, compra da casa própria, aposentadoria ou no caso da pessoa estar com alguma doença grave, como câncer. Agora, os recursos continuarão a ser usados como crédito para hospitais filantrópicos e santas casas de misericórdia. O ministro do Trabalho e Emprego, Luiz Marinho, falou sobre a importância desse fundo.
2: O Fundo de Garantia tem a grande responsabilidade, primeiro, de proteger o trabalhador. Segundo, ser um fundo de investimento para investimento na saúde, as cidades para construir os viadutos, hospitais também, tantos outros investimentos.
0: Nesta quinta-feira também foram formalizados novos contratos de crédito a partir do FGTS entre a Caixa Econômica Federal e o Instituto do Câncer do Ceará, Santa Casa de Misericórdia de Goiânia e com a Santa Casa de Misericórdia de Parretos. Reportagem Márcia Fernandes.
3: O Brasil exportou mais que importou no mês de julho, o que representa um superávit na balança comercial em mais de 7 bilhões de dólares.
4: No acumulado do ano, a balança também registra um superávit. O valor é de 49 bilhões de reais.
3: O resultado foi impulsionado pela exportação nos setores da agropecuária, indústria extrativista e indústria da transformação.
4: Entre os principais parceiros comerciais está a China, com um aumento de 19,7% nas exportações e União Europeia com crescimento de 11%.
3: Já para os Estados Unidos, as exportações caíram 12,2% nos primeiros 7 meses do ano, em relação ao mesmo período de 2025.
4: Já está valendo a nova inscrição do Cadastro Nacional de Pessoa Jurídica, o CNPJ.
3: O novo modelo de identificação das empresas combina letras e números e conta com um total de 14 caracteres.
4: A medida garante mais combinações disponíveis e permite novas inscrições.
3: As empresas já inscritas no CNPJ não sofrem alteração e não precisam realizar atualização cadastral.
5: O novo modelo mantém os 14 caracteres do Cadastro Nacional de Pessoa Jurídica. A novidade é que o registro passa a combinar letras e números. A medida amplia a quantidade de combinações disponíveis para novas inscrições e garante a continuidade do cadastro. Já o procedimento para a abertura de novos CNPJs não será alterado, como ressalta o coordenador-geral de Gestão e Cadastros e Benefícios Fiscais da Receita Federal, Heriton Gomes.
6: Nada vai mudar em relação ao processo de abertura de empresas. Então, todo aquele fluxo que existe hoje via Rede Sim, em que todas as empresas já estão acostumadas a trabalhar para a melhoria do ambiente de negócio, ela continua.
5: Os CNPJs nos formatos numérico e alfanumérico vão existir simultaneamente. Ambos são válidos para fins legais e operacionais. Para quem já tem empresa aberta, não haverá troca de número nem a necessidade de atualizar o cadastro. O coordenador Heriton Gomes explica que a mudança vale apenas para as novas inscrições.
6: Você não precisa fazer nenhuma alteração no seu cadastro do CNPJ. Então o sistema vai reconhecer tanto os CNPJs que já existem hoje, que são numéricos, quanto os novos CNPJs que vão vir a ser emitidos, que são alfanuméricos.
5: Mesmo sem mudar o cadastro das empresas já existentes, a recomendação é que os softwares de gestão, sistemas de emissão de notas fiscais e cadastros cadastros de clientes sejam adaptados para reconhecer o novo formato do documento, como destaca o contador Floriano Carvalho.
7: Todos os sistemas continuarão reconhecendo os CNPJs que já existem hoje, porém eles têm que se adaptar para reconhecer o alfanumérico. Sistemas contábeis, emissão de nota fiscal, fornecedores, compras, precisa ser adaptado para começar a reconhecer o alfanumérico.
5: Para atualizar o CNPJ, acesse gov.br/Receita Federal, tudo junto, e clique na aba de serviços. Reportagem Edinaldo Júnior.
4: E uma correção, agora há pouco quando falamos da balança comercial brasileira, o acumulado da balança no ano registra um superávit de 49 bilhões de dólares, não de reais, como eu disse anteriormente.
3: A partir da próxima semana, quem tem imóvel rural já pode declarar o imposto territorial.
4: O processo é feito pela internet e quem perder o prazo pode pagar uma multa.
8: A declaração do Imposto sobre a Propriedade Territorial Rural, ITR, é obrigatória para pessoas físicas ou jurídicas que sejam proprietárias de imóvel rural e pode ser preenchida e transmitida por meio digital. A auditora fiscal da Receita Federal, Giana Han, explica.
9: A ferramenta permite o envio de declarações pela internet, sem necessidade de instalação do programa, e ela pode ser acessada pelo computador ou pelo celular. Para acessar a aplicação, é necessário ter conta GovBR nível prata ou ouro. E existe um passo a passo disponível na internet que mostra toda a interface dessa ferramenta.
8: O prazo para envio da declaração vai de 10 de agosto a 30 de setembro. O valor pode ser dividido em 4 parcelas, sendo que a primeira deve ser paga até o dia 30 de setembro. Este também é o prazo para o pagamento em parcela única. A auditora fiscal, Giana Han, reforça que é importante não perder o prazo.
9: E é importante também lembrar que a entrega da declaração após esse prazo, ou seja, após o dia 30 de setembro, vai sujeitar o contribuinte ao pagamento de multa por atraso, que é calculada sobre o imposto devido e também conforme o número de meses de atraso.
8: Para fazer a declaração, acesse o portal de serviços da Receita Federal em receitafederal.gov.br na aba Imóveis. Reportagem em Graziela Mendonça.
3: Municípios e prestadores de serviços devem concluir o preenchimento de dados do Sistema Nacional de Informações em Saneamento Básico até 3 de setembro.
4: Esse é um passo importante para garantir o acesso a recursos federais para investimentos na área.
3: O sistema reúne dados sobre abastecimento de água, esgotamento sanitário, manejo de resíduos sólidos, drenagem e manejo de águas pluviais e gestão municipal.
4: As informações subsidiam a formulação de políticas públicas e o planejamento de investimentos. Como afirma o secretário nacional de Saneamento Ambiental do Ministério das Cidades, Márcio Leão.
10: A coleta é um passo importante, né, porque todos os municípios e prestadores têm a responsabilidade de colocar os dados e as informações que o sistema permite, e isso permite ao governo federal elaborar suas políticas e a destinação dos seus recursos para a universalização do saneamento. Então, é importante para que o governo tenha as informações precisas e que possa atuar de forma mais adequada.
3: Edital Recaatinga vai destinar 60 milhões de reais para a recuperação de áreas degradadas na Caatinga.
4: O programa receberá projetos em municípios de 9 estados, com foco em áreas afetadas pela seca e pela desertificação.
3: O prazo de recebimento de propostas pelo edital termina segunda-feira, 10 de agosto.
11: A iniciativa vai disponibilizar 60 milhões de reais para apoiar ações que combinem restauração ambiental, produção sustentável, conservação da água, segurança alimentar, geração de renda e adaptação às mudanças climáticas em 9 estados. Serão selecionados projetos em municípios de Alagoas, Bahia, Ceará, Minas Gerais, Paraíba, Piauí, Pernambuco, Rio Grande do Norte e Sergipe, com foco em territórios com maior degradação e mais vulneráveis à seca e ao avanço da desertificação. Do total de recursos a serem disponibilizados, 30 milhões de reais virão do BNDES, o Banco Nacional de Desenvolvimento Econômico e Social, e 30 milhões do Banco do Nordeste. A iniciativa é uma parceria dos dois bancos com o Ministério do Meio Ambiente e Mudança do Clima. O chefe do Departamento de Meio Ambiente do BNDES, Marcos Santiago, detalha os tipos de projeto que poderão ser apoiados pelo edital.
12: O edital vai apoiar projetos voltados para a restauração ecológica, com espécies nativas, o que inclui sistemas agroflorestais, enfim, o uso sustentável da nossa caatinga. Na prática, os projetos poderão envolver o quê? Recuperação de áreas degradadas com nativas, mas pode também a cadeia, né, a produção de sementes e mudas. Assistência técnica e capacitação de comunidades também estão dentro. Uma coisa muito importante para a nossa caatinga, que é a captação e armazenamento de água, cercamento de nascente e ações de prevenção e combate a incêndios.
11: O primeiro ciclo de apresentação de propostas para o edital Recaatingá vai até o dia 10 de agosto. O edital prevê ainda um segundo ciclo, entre 15 de outubro e 14 de dezembro. Mais informações estão disponíveis no site bnds.gov.br/Floresta Viva 2025. Reportagem André de Barros Lima.
4: Dos rios às áreas costeiras, a pesca atrai praticantes e ajuda a movimentar o turismo em diferentes destinos brasileiros.
13: E está aberto um edital para que seja desenvolvido um diagnóstico nacional do setor.
4: O trabalho será feito em parceria com a Organização das Nações Unidas para a Educação, a Ciência e a Cultura, a Unesco.
13: Vamos saber mais na reportagem de Luciana Colares de Holanda.
14: Marcos Vinícius Barros é amante da pesca esportiva e transformou um hobby que começou lá na infância até em profissão. O engenheiro de aquicultura conta que faz pelo menos 12 viagens por ano só para pescar.
15: É uma paixão. Eu pesco desde criança, então hoje eu sou engenheiro de aquicultura, né? Acabei conectando o que eu gosto com a minha profissão.
14: O turismo de pesca movimenta cerca de 3 bilhões de reais e gera 200 mil empregos no Brasil. De acordo com o Ministério do Turismo, pelo menos 8 milhões de brasileiros viajam todos os anos para praticar a pesca esportiva. O setor será objeto de um diagnóstico nacional. Para isso, está aberto o edital para a seleção de empresa especializada responsável pela realização do estudo. O trabalho prevê a elaboração de um guia de boas práticas com referências nacionais e internacionais, além da organização de um catálogo de produtos, experiências e serviços relacionados ao turismo de pesca. O resultado desse trabalho vai fornecer subsídios técnicos para o planejamento de políticas públicas. A iniciativa busca ainda estimular o uso sustentável dos recursos naturais e o desenvolvimento econômico de destinos que possuem rios, lagos, reservatórios e áreas costeiras. É o que explica Humberto Pires, analista técnico executivo da Secretaria Nacional de Políticas de Turismo do Ministério do Turismo.
16: Nós sabemos que é um segmento extremamente importante e a gente trabalha num trabalho conjunto com o Ministério da Pesca, onde a gente trabalha para além do ordenamento, a questão da sustentabilidade e trazendo todo esse conjunto de informações para que a gente possa, de fato, ter uma prática sustentável e responsável, né, e que abarca toda a cadeia produtiva do segmento da pesca.
14: Kelvin Lopes é dono de uma agência especializada em Brasília, que há 9 anos promove viagens de pesca esportiva por todo o país. Consultor do setor, ele afirma que um diagnóstico como propõe o edital era uma demanda antiga, assim como o trabalho que vem depois.
17: Esse diagnóstico vem a trazer à mesa todas essas informações, toda essa identidade. Além desse diagnóstico, que é super importante, é a oferta sistematizada, organizada do turismo de pesca no Brasil. Todo o setor precisa dessas informações para desenvolver.
14: As propostas das empresas interessadas podem ser encaminhadas até às 5 horas da tarde, horário de Brasília, no dia 12 de agosto de 2026, exclusivamente por meio do portal de compras da Unesco Brasil. Reportagem Luciana Colares de Holanda.
4: Um verdadeiro banco de alimentos em forma de sementes. Assim, a Embrapa, empresa brasileira de pesquisa agropecuária, conserva milhares de espécies de sementes de grãos, verduras e frutas consumidos no Brasil e no mundo.
13: O material também é utilizado em pesquisas para o desenvolvimento de plantações mais resistentes e alimentos mais nutritivos.
4: E apoia o país a estar preparado para ser um produtor de alimentos.
18: No banco genético da Embrapa, em Brasília, são conservadas centenas de milhares de amostras de plantas, sementes e micro-organismos. As coleções apoiam a conservação de diversidade genética e disponibilizam material para pesquisas e outras atividades relacionadas à agropecuária e à segurança alimentar. Uma variedade do Brasil e do mundo, explica Juliano Pádua, supervisor do banco genético da Embrapa.
19: O nosso banco funciona como uma cópia de segurança para evitar, se a gente perder esse material um dia, a gente tem essa cópia guardada aqui para uso. Então, por isso, a gente é um banco cópia de segurança, porque a gente pode manter a viabilidade da semente aqui por muitos e muitos tempos.
18: O banco utiliza diferentes métodos de conservação definidos de acordo com as características de cada espécie. As sementes são armazenadas em câmaras frias, com temperatura em torno de 20 graus negativos, onde podem permanecer viáveis por décadas. Parte das amostras também possui uma cópia armazenada no Cofre Global de Sementes, na Noruega. O pesquisador da Embrapa, Juliano Pádua, destaca que o procedimento integra as estratégias adotadas para a conservação de recursos genéticos utilizados em pesquisas e outras atividades relacionadas à agropecuária.
19: O consumidor cada dia está mais exigente. A gente tem todo um campo, por exemplo, de alimentos funcionais, né, que tragam também não só alimento, alimentação, mas também saúde. Então, por isso a importância desse banco e do uso desse material para o futuro.
18: Hoje, o Banco Genético da Embrapa conserva cerca de 156 mil amostras de mais de 1.200 espécies vegetais. Entre elas estão variedades de arroz, feijão, milho, soja, frutas, hortaliças e espécies nativas brasileiras. Reportagem Pablo Mugim.
13: Nos institutos federais oferecem cursos técnicos, graduações e também voltados à educação profissional e tecnológica.
4: Também chamado de IFE, cada escola deve oferecer pelo menos metade das vagas para cursos técnicos de nível médio, prioritariamente na forma integrada, que permite ao estudante concluir a educação básica e, ao mesmo tempo, obter uma formação técnica.
20: Só mais um semestre e a Ana Letícia Costa, de 19 anos, vai terminar o curso técnico de meio ambiente no Instituto Federal do Rio de Janeiro. A formação técnica vai aumentar o leque de conhecimentos e possibilidades da estudante carioca que planeja cursar engenharia ambiental.
21: Eu, como técnica em meio ambiente, eu posso trabalhar em diversas áreas, em diversos setores. Eu posso trabalhar com laboratório, posso trabalhar com licenciamento. Tem, assim, inúmeras possibilidades que a área ambiental providenciou para mim.
20: Nos institutos federais, as oportunidades são variadas e gratuitas. São ofertados desde cursos de panificação e de cuidadores de idosos até pós-graduação em diversas áreas de conhecimento. O estudante também pode cursar o ensino médio e, ao mesmo tempo, fazer um curso profissionalizante, como explica Marcelo Breganoli, secretário de Educação Profissional e Tecnológica do Ministério da Educação.
22: Então, o jovem, quando ele está cursando o ensino médio, ele pode fazer na mesma instituição ou em outra instituição o curso técnico. Então, a gente passa a ter muito provavelmente, uma predominância dessa forma de oferta do técnico, mas o nosso olhar é muito voltado para o técnico integrado.
20: A Rede Federal de Educação Profissional e Tecnológica possui 754 unidades em todo o Brasil, vinculadas a 39 institutos federais, dois Centros Federais de Educação Tecnológica, os CEFETs, e ao Colégio Pedro II, no Rio de Janeiro. De acordo com o secretário Marcelo Breganoli, os cursos são ofertados para contemplar as necessidades de cada região.
22: Eles estão distribuídos no território de uma forma a atender, sobretudo, as meso e hoje micro-regiões. A rede tem essa característica e ela também tem uma característica do envolvimento com os arranjos produtivos locais. Então, é muito intrínseco, né, dela fazer as suas atuações, os seus projetos, sejam eles, né, envolvidos no ensino, na pesquisa, na extensão, mas tendo como temáticas o arranjo produtivo local, o arranjo social.
20: Os processos seletivos e as matrículas nos institutos federais são semestrais. Interessados devem procurar os editais na escola onde pretende realizar o curso. Reportagem Graziele Bezerra.
13: E essas foram notícias do governo federal.
4: Uma realização da Secretaria de Comunicação Social da Presidência da República.
13: Com produção da empresa Brasil de Comunicação.
4: Fique agora com as notícias do Poder Judiciário e do Congresso Nacional. Boa noite.
13: Boa noite para você e até amanhã.
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1: Você vai ouvir agora notícias do Poder Judiciário.
2: STF suspende julgamento sobre norma que proíbe jogos de azar.
23: Justiça e Ministério Público assinam acordo para fortalecer o combate ao assédio eleitoral.
2: STJ vê lesão a direitos difusos e mantém condenação de empresa por alterar fórmula de agrotóxicos.
23: Boa noite, eu sou Marcela Luiza.
2: E eu sou Walter Lima.
23: Supremo Tribunal Federal julga se norma que proíbe jogos de azar ainda pode ser aplicada.
2: Hoje, o relator do caso, o ministro Luiz Fux, votou. Depois, o julgamento foi suspenso após o pedido de vista do ministro Flávio Dino.
24: O caso chegou ao Supremo em um recurso apresentado pelo Ministério Público do Rio Grande do Sul contra a decisão da Justiça Gaúcha que absolveu um comerciante que explorava caça-níqueis em um bar no município de São Leopoldo. Na prática, o tribunal vai definir se explorar jogos de azar deve continuar sendo atividade proibida e sujeita a punições ou se deixará de ser tratado como uma ilegalidade. Isso inclui bingos, jogo do bicho e casas caça-níqueis.
25: O relator ministro Luiz Fux citou possíveis relações entre a exploração clandestina de jogos, organizações criminosas, violência e lavagem de dinheiro. Também diferenciou jogos de azar das loterias exploradas pelo poder público.
26: Como pretendo evidenciar, a loteria não se vale de mecanismos voltados a extrair lucro mediante exploração do vício do comportamento, do risco dos apostadores, e em detrimento da autonomia da vontade.
25: O ministro destacou que a proibição prevista na Lei das Contravenções Penais não viola a autonomia privada nem a livre iniciativa. Assim, Fux votou no sentido de que os jogos de azar devem continuar sendo considerados ilegais.
4: Essa foi a repórter Marta Ferreira. Justiça e Ministério Público assinam acordo para fortalecer o combate ao assédio eleitoral no ambiente de trabalho.
2: Para denunciar ou baixar o selo da campanha, é só acessar o site No Meu Voto Manda Eu. Rossini Gomes.
27: O acordo de cooperação técnica foi assinado entre a Justiça do Trabalho, a Justiça Eleitoral, o Ministério Público do Trabalho e o Ministério Público Eleitoral. Com o slogan No Meu Voto Mando Eu, o objetivo é construir a Aliança pelo Voto Livre, uma rede que defende o direito da pessoa de votar no candidato que quiser, sem pressão ou constrangimento.
4: Comercialização em todo o país de agrotóxicos com fórmulas alteradas sem autorização da Anvisa configura lesão a direitos difusos e coletivos.
2: Para o STJ, isso expõe de forma indeterminada o meio ambiente, os consumidores e a saúde pública a riscos. Fátima Uchoa.
28: Com esse posicionamento, a primeira turma do STJ manteve a condenação de uma empresa imposta pelo TRF4 ao pagamento de R$1.750.000 por mudar a fórmula de dois agrotóxicos e a produção de um herbicida sem a necessária aprovação da Agência Nacional de Vigilância Sanitária. Os produtos foram comercializados nessas condições por mais de 3 anos em todo o território nacional. O colegiado considerou que, como o bem jurídico protegido é indivisível e pertence à coletividade, é possível fixar o valor da indenização já na sentença. A relatora foi a ministra Regina Helena Costa.
3: Justiça Federal nega recurso da Agência Nacional de Mineração e mantém proibição de mineração em terras indígenas em Roraima.
2: O tribunal acompanhou o entendimento do Ministério Público Federal de que a exploração mineral em terras indígenas depende de lei e de aval do Congresso. Vanessa Pereira.
5: Segundo a decisão, enquanto não houver lei regulamentando o artigo 231 da Constituição Federal e autorização do Congresso Nacional, a exploração mineral por terceiros em terras indígenas é juridicamente impossível. Ainda segundo a decisão proferida pela 12ª Turma do Tribunal Regional Federal da 1ª Região, está proibido conceder ou manter em tramitação pedidos de pesquisa e exploração mineral em terras indígenas em Roraima.
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3: Boa noite.
2: E até amanhã.
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1: Eu sou Paula Groba.
2: E eu sou Humberto Pinheiro.
1: E estes são os destaques de hoje do Jornal do Senado, que começa agora.
2: MP do piso mínimo do frete vira lei, mas perdão a caminhoneiros é vetado.
1: Projeto amplia prioridade no trabalho remoto para pessoas com deficiência.
2: Senado vai acompanhar segurança e condições de trabalho de agentes de saúde indígena.
1: Boa noite.
2: Boa noite.
1: Foi sancionada a lei que aperfeiçoa a fiscalização do piso mínimo do frete rodoviário, valor mínimo que deve ser pago aos caminhoneiros pelo transporte de cargas. A medida busca garantir mais transparência e cumprimento das regras do setor.
2: Mas o governo vetou o trecho que perdoava multas aplicadas a caminhoneiros envolvidos em bloqueios de estradas em 2022. Segundo o Executivo, o perdão das penalidades violaria a separação de poderes e não apresentava estimativa de impacto orçamentário e financeiro. Repórter Bruno Lourenço.
3: A lei que cria mecanismos para facilitar a fiscalização do cumprimento do piso mínimo para o frete rodoviário surgiu de medida provisória apresentada pelo governo no início deste ano. O objetivo seria combater, por meio de sanções mais fortes, fragilidades no sistema que permitiam a contratação reiterada de fretes abaixo do estipulado pela Agência Nacional de Transportes Terrestres. O Poder Executivo, no entanto, vetou o trecho que saiu do Congresso Nacional que anistiava multas aplicadas a caminhoneiros que bloquearam rodovias em 2022. O relator da MP, senador Stevenson Valentim, do Podemos do Rio Grande do Norte, defendeu na ocasião o perdão.
4: Um conturbado momento político que o nosso país viveu, aos nossos trabalhadores caminhoneiros que hoje dirigem com essa perturbação, andam pelas estradas do Brasil afora, com a carga de trabalho, movimentando a nossa economia, preocupados ainda com esse tema. Entendo que esse viés da multa já atingiu a sua pedagogia, já foi alcançado.
3: O governo justificou o veto por violar o princípio da separação de poderes e da não previsão de estimativa de impacto orçamentário e financeiro da medida. Deputados e senadores podem derrubar o veto em sessão conjunta do Congresso Nacional, convocada para essa finalidade.
1: E já está pronto para votação no plenário do Senado o projeto que autoriza o uso de recursos dos fundos partidário e eleitoral em situações de calamidade pública.
2: A proposta surgiu a partir de uma ideia legislativa apresentada por um cidadão brasileiro. Repórter Marcela Diniz.
5: Se o projeto virar lei, partidos políticos poderão abrir mão de recursos dos fundos partidário e eleitoral para ajudar nas despesas decorrentes de pandemias, eventos climáticos, rompimento de barragens e outras situações que exigem ajuda emergencial do Estado. O projeto nasceu de uma ideia legislativa apresentada em 2020 pelo Wagner Paulo de Santa Catarina, por meio do portal Cidadania do Senado Federal. A ideia original era destinar o dinheiro para o enfrentamento à Covid, mas com o fim dessa emergência em saúde e para aproveitar a ideia que obteve mais de 22 mil apoios, o escopo do projeto foi ampliado pelo relator, senador Márcio Bittar, do PL Acreano, para abranger todas as situações de calamidade pública. O senador astronauta Marcos Pontes, do PL de São Paulo, apoia a proposta.
6: Emergências provocadas por calamidades vêm se tornando recorrentes, como as causadas nas enchentes da Bahia, de Minas Gerais e no Rio Grande do Sul. Tal medida pode contribuir para a ampliação e a capacidade de atuação do Estado em situações de crise, alinhando o uso de recursos públicos a prioridades impostas por cenários excepcionais.
5: O projeto está pronto para ser votado no plenário do Senado.
1: Eleitores de todo o país já podem consultar o local de votação para o primeiro turno das eleições, marcado para 4 de outubro. A pesquisa pode ser feita no site do TSE ou pelo aplicativo e-Título. A consulta é importante porque a Justiça Eleitoral pode alterar locais de votação. No Rio de Janeiro, por exemplo, 66 zonas eleitorais foram modificadas por motivos de segurança, afetando cerca de 188 mil eleitores.
2: E por falar em eleições, você sabe o que é assédio eleitoral? O consultor legislativo Eduardo Modena explica como se proteger dessa forma de abuso ainda muito presente nas relações de trabalho no Brasil. Repórter Raíssa Abreu.
7: Vigilância de redes sociais, exigência de declaração ou de não declaração de voto, ameaças ou mesmo promessas vinculadas a um resultado específico. Se alguma dessas situações soa familiar, você pode estar sendo vítima de assédio eleitoral. O consultor legislativo Eduardo Modena diz que a principal arma do trabalhador e da trabalhadora é a denúncia.
8: Qualquer situação em que o empregador se utilize da sua posição econômica para influenciar a opinião do empregado pode ser considerado um tipo de assédio.
7: Para denunciar casos de assédio eleitoral, procure a Justiça do Trabalho ou a Justiça Eleitoral. Para tirar dúvidas sobre como denunciar, visite o site do Conselho Superior da Justiça do Trabalho em csjt.jus.br. csjt.jus.br.
1: Pessoas com deficiência podem ganhar regras mais claras para ter prioridade no trabalho remoto.
2: A legislação trabalhista já prevê essa prioridade, mas o projeto amplia e detalha a proteção, que poderá ser aplicada também ao regime híbrido e a diferentes tipos de vínculo profissional. O projeto está pronto para votação no plenário do Senado. Repórter Marcela Cunha.
9: O projeto dá às pessoas com deficiência prioridade no teletrabalho ou no trabalho remoto, quando as atividades puderem ser realizadas à distância. A proposta inclui esse direito na Lei Brasileira de Inclusão e estabelece regras para a apresentação e a análise do pedido. A legislação trabalhista já prevê essa prioridade, mas o projeto amplia e detalha a proteção, que poderá ser aplicada também ao regime híbrido e a diferentes tipos de vínculo profissional. A senadora doutora Eudócia, do PSDB de Alagoas, que apresentou o relatório na Comissão de Assuntos Sociais, destacou que a modalidade deve promover a inclusão.
10: Tais soluções concretizam igualdade e não discriminação e reforçam a eliminação de barreiras, evitando que o remoto seja usado como forma de isolamento ou perda de oportunidades.
9: A prioridade dependerá da manifestação do próprio trabalhador e da compatibilidade da atividade com o trabalho à distância e não poderá resultar em perda de salário.
1: E aguarda a análise da Comissão de Assuntos Econômicos um projeto que destina no mínimo 25% dos recursos do Pronamp a microempresas lideradas por mulheres.
2: A proposta também prevê prioridade para mulheres negras de baixa renda e com deficiência, além de condições diferenciadas de financiamento e capacitação. Segundo a relatora, senadora Jussara Lima, do PSD do Piauí, a medida fortalece o empreendedorismo feminino.
11: Reforça a utilização do sistema de crédito como mecanismo ativo de justiça social, de modo a apoiar grupos historicamente desfavorecidos e dar concretude ao direito constitucional da igualdade entre homens e mulheres.
1: A Comissão de Direitos Humanos do Senado debateu os desafios dos agentes de saúde indígena no Brasil. Falta de segurança, dificuldades na logística e condições precárias de trabalho foram citadas pelos representantes da categoria.
2: A presidente da Comissão de Direitos Humanos, senadora Damares Alves, anunciou a criação de um grupo de trabalho com a temática da saúde indígena. Repórter Marcela Diniz.
12: No dia 17 de julho, o agente de saúde Giovanni Yanomami foi morto a tiros. Em novembro de 2024, o técnico de enfermagem Wilson Souza também já havia sido assassinado. Os dois crimes ocorreram em contexto de conflitos internos na terra indígena Yanomami e levantaram o debate sobre a segurança das equipes de saúde que atuam neste e em outros territórios. A presidente do Sindicato dos Empregados em Estabelecimento Privado de Serviço de Saúde do Estado de Roraima, Joana Mendes, relatou a apreensão por parte desses profissionais.
13: Hoje a gente tem profissional em Roraima que ele não quer mais entrar no território.
12: Os participantes do debate também relataram desafios logísticos, falta de estrutura, condições de trabalho precárias e desvalorização salarial. A presidente da Comissão de Direitos Humanos, senadora Damares Alves, do Republicanos do Distrito Federal, anunciou a criação de um grupo de trabalho com a temática da saúde indígena.
14: Inclusive, quero informar que as instituições presentes aqui serão convidadas para fazer parte do grupo de trabalho. E nós vamos trazer o Ministério Público para este grupo de trabalho também, Defensoria Pública.
12: A audiência sobre a segurança dos agentes de saúde indígena é parte de um ciclo de debate sobre os direitos humanos e o desenvolvimento dos povos e comunidades tradicionais, promovido pela Comissão de Direitos Humanos do Senado.
2: Edição de Paula Grova e trabalhos técnicos de Eliseu Caires. O Jornal do Senado fica por aqui. Acompanhe agora as notícias da Câmara dos Deputados. Boa noite.
1: Boa noite e até amanhã.
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16: Plenário pode incluir esteticistas no quadro de profissionais da saúde.
17: Deputados aprovam símbolo de identificação para pessoas com Alzheimer.
16: Câmara torna mais rígida a declaração de insanidade mental de criminosos.
18: Boa noite. Os deputados aprovaram um projeto que endurece o processo de declaração de insanidade mental de acusados por crimes. A repórter Paula Bittar traz mais informações sobre a proposta aprovada.
19: A Comissão de Constituição e Justiça da Câmara aprovou um projeto que busca tornar mais rígido o processo de declaração de insanidade mental de acusados por crimes. Acusados de crimes podem ser beneficiados com a isenção ou a redução da pena, caso sejam considerados inteiramente ou parcialmente incapazes de entender que o ato que cometeram era crime. No caso da isenção da pena, o juiz deve encaminhá-lo a tratamento médico obrigatório. De acordo com o projeto, o laudo pericial sobre a insanidade mental do acusado deverá ser feito por perito oficial, preferencialmente com especialização na área de psiquiatria ou psicologia forense. Além disso, o juiz poderá chamar mais de um perito em caso de dúvida sobre a especialização do convocado. Apesar de a lei hoje já exigir que o acusado seja submetido a exame médico legal, a avaliação quanto à sanidade mental pode ser realizada por médicos de qualquer especialidade. Segundo o texto aprovado, o perito deverá observar critérios técnicos, científicos e éticos na elaboração do laudo, sendo vedada qualquer forma de influência externa. Ainda de acordo com a proposta, caso o acusado apresente histórico de transtornos mentais, isso deverá ser considerado para a instauração do incidente de insanidade mental. E a defesa poderá apresentar um assistente técnico para acompanhar o exame. O autor do projeto, o deputado Coronel Assis, do PL de Mato Grosso, disse que o objetivo é atualizar a legislação brasileira.
20: Essa legislação é uma legislação muito antiga, da década de 40. Nós buscamos estabelecer esses critérios de forma muito objetiva para que ele possa ser avaliado com precisão, para que não possa ocorrer como aconteceu naquela ocorrência lá de São Paulo, onde o criminoso lá, o fisiculturista, deu 60 socos na cara daquela moça e depois, quando ele foi preso, estava sendo processado, ele alegou que ele ouvia vozes, que ele tinha problemas mentais, justamente com o intuito de fugir da justiça brasileira.
19: Coronel Assis se referiu ao caso do ex-atleta Igor Eduardo Cabral, que deu 61 socos na namorada dentro de um elevador em Natal. Ele alegou um surto claustrofóbico como causa para a agressão. A proposta, que busca tornar mais rígido o processo de declaração de insanidade mental de acusados por crimes, já pode seguir para a análise do Senado, a menos que haja recurso para votação antes pelo plenário da Câmara. Da Rádio Câmara, de Brasília, Paula Bittar.
15: Economia.
16: A Câmara aprovou recentemente projeto que cria a Política Nacional de Minerais Críticos e Estratégicos. Autor da iniciativa, Zé Silva, do União de Minas Gerais, explica que a ideia é incentivar a industrialização desses minerais no Brasil, ampliar a produção de energia limpa e atrair investimentos para o setor.
21: Essa política é importante para interromper as mudanças climáticas, para garantir a produção de energias limpas e também, um ponto que é fundamental, combater a fome. Então, nessa política, nós criamos mecanismos para as pessoas virem investir no Brasil, numa mineração que preserve a vida, não seja um risco à vida, preserve o meio ambiente, não seja um risco ao meio ambiente, e, ao mesmo tempo, traga riquezas. Por isso que é fundamental aprovar essa política nacional no Senado e para a sanção do presidente.
18: Zé Silva afirma que a proposta cria incentivos para empresas que processarem e industrializarem os minerais estratégicos em território nacional, agregando valor à produção brasileira. Ele ressalta que a medida fortalece o agronegócio, amplia a segurança jurídica e estimula novos investimentos.
15: Votação.
16: plenário pode votar em breve projeto que inclui os esteticistas e cosmetólogos entre os profissionais da área da saúde. A ideia é tornar mais clara a lei que já regulamenta o setor. A reportagem é de Antônio Vital.
0: A Câmara dos Deputados pode votar projeto que enquadre as profissões de esteticista, cosmetólogo e técnico em estética como da área da saúde para todos os efeitos legais. Hoje isso não está claro na lei que regulamenta essas profissões, aprovada em 2018. O projeto, assinado por 5 deputados de diversos partidos, tem como justificativa a existência de lacunas legais que têm provocado a suspensão de estabelecimentos e autuação de profissionais pela Agência Nacional de Vigilância Sanitária, a Anvisa. A proposta é resultado dos trabalhos de uma subcomissão da Comissão de Trabalho da Câmara. O texto também trata da formação desses profissionais, com exigência de estágio, tanto para os técnicos quanto para os esteticistas e cosmetólogos de nível superior. Esteticista é o profissional de nível superior encarregado de procedimentos práticos de cuidados corporais e faciais, como o peeling. Já o cosmetólogo, também de nível superior, é aquele que estuda a formulação e a química dos produtos de beleza, como cosméticos, e o técnico em estética e o profissional de nível médio que realiza tratamentos faciais, corporais e capilares não invasivos, como limpeza de pele, hidratação, drenagem linfática e depilação. De acordo com a proposta, a exigência de formação mínima vai valer até que o Ministério da Educação defina currículos específicos para essas profissões. Para prevenir autuações da Anvisa, o projeto estabelece que os técnicos em estética, bem como os esteticistas e cosmetólogos, poderão utilizar produtos, técnicas e equipamentos com registro no órgão. O texto também prevê punições para fiscais que interditarem estabelecimentos ou apreenderem equipamentos de maneira abusiva, o que pode acarretar pena de até 2 anos de detenção e multas. Estima-se que o setor movimente cerca de 50 bilhões de reais por ano no Brasil. De acordo com a deputada Soraya Santos, do PL do Rio de Janeiro, uma das autoras da proposta, o texto deixa mais claras as responsabilidades dessas profissões e o enquadramento na área de saúde previne abusos. Soraya também é autora da proposta que deu origem à regulamentação atual da profissão de esteticista, cosmetólogo e técnico em estética.
4: E óbvio que é como atividade da saúde. Você faz uma cirurgia, você tem que fazer um pós e você tem que saber como você vai se qualificar, como você vai ampliar. Infelizmente, nós começamos a ter problemas sérios, onde a Anvisa, ela começou a fechar a clínica, impedir compra de insumo. É como se eu tivesse feito direito e não tivesse direito a comprar corte civil, código processual.
0: O projeto que enquadra as profissões de esteticista, cosmetólogo e técnico em estética como da área de saúde ganhou regime de urgência e pode ser votado diretamente no plenário da Câmara, sem passar pela análise das comissões permanentes da Casa. Da Rádio Câmara, de Brasília, Antônio Vital.
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23: Trabalho.
18: Sérgio Brito, do PSD da Bahia, apoia a proposta que põe fim à escala de trabalho 6x1. O congressista avalia que a medida representa uma grande vitória para milhões de trabalhadores brasileiros que constroem o país todos os dias com o próprio esforço.
24: Estamos falando de uma medida que garante mais dignidade, mais qualidade de vida e mais equilíbrio entre o trabalho e a vida em família. A proposta reduz a jornada semanal de trabalho, sem reduzir os salários, e assegura 2 dias de descanso por semana. Isso significa mais tempo para cuidar da saúde, conviver com os filhos, estudar e descansar. Um trabalhador valorizado produz mais, adoece menos e vive melhor.
16: Para Sérgio Brito, a mudança demonstra a possibilidade de conciliar desenvolvimento econômico e valorização do trabalhador. O parlamentar espera que o Senado dê continuidade à proposta para que o avanço se consolide como política pública no país.
15: Saúde.
18: O projeto que institui um símbolo de identificação para pessoas com Alzheimer já pode seguir para o Senado. A repórter Maria Neves tem os detalhes da aprovação.
3: Aprovado na Comissão de Constituição e Justiça da Câmara, projeto da deputada Laura Carneiro, do PSD do Rio de Janeiro, que institui a fita roxa como símbolo para identificar pessoas com Alzheimer, pode seguir para análise do Senado. De acordo com a autora, o objetivo da medida é facilitar a identificação de pacientes em espaços públicos para evitar situações de conflito ou constrangimento. Laura Carneiro afirma que a identificação é importante em diferentes situações, como no caso do paciente se perder, por exemplo.
5: É muito importante que a gente tenha esse cordão da fita roxa para que as pessoas acometidas pelo Alzheimer possam ser localizadas. Eventualmente elas saem nas ruas e ninguém sabe que elas têm Alzheimer, muito menos que estão perdidas. Então essa fita pode evitar transtornos graves e ao mesmo tempo proteger essas pessoas que são acometidas pelo mal de Alzheimer.
3: A deputada explica também que entre os sintomas comportamentais da doença de Alzheimer estão alterações de julgamento, perda de filtros sociais e redução da capacidade de autocontrole. Devido a isso, muitas vezes o paciente pode proferir falas inadequadas ou agressões verbais e voluntárias. Como as outras pessoas não sabem sobre a doença, podem interpretar mal esses comportamentos e reagir também de forma agressiva, o que aumenta o sofrimento do paciente e dos cuidadores. O texto aprovado estabelece que o uso do cordão será facultativo e a utilização do símbolo não substitui a apresentação de laudos médicos quando a comprovação do diagnóstico for exigida por lei. Laura Carneiro afirma ainda que a iniciativa se inspira em outros modelos de identificação visual, como o cordão de girassol utilizado para sinalizar deficiências ocultas. Da Rádio Câmara de Brasília, Maria Neves.
6: Previdência.
16: Projeto de doutor Flávio do PL do Rio de Janeiro prevê a concessão automática do salário maternidade. Hoje, mães que acabaram de dar à luz precisam enfrentar filas e burocracia para acessar o benefício, um processo que, segundo o parlamentar, pode levar até 4 meses.
8: Todo mundo sabe que quando uma pessoa falece, a informação chega rápida ao INSS e o benefício é encerrado. Mas quando nasce uma criança, a mãe que acabou de dar à luz precisa de enfrentar filas, documentos e burocracia para receber um direito que já é dela. Isso não é justo. Se o Estado consegue agir rápido para retirar um benefício, também precisa agir rápido para garantir um direito. E o que a gente quer é desburocratizar.
18: Pelo texto de Dr. Flávio, o pagamento seria liberado logo após o pedido de licença maternidade, sem a necessidade de apresentação imediata de documentos. A análise e a comprovação do nascimento ficariam a cargo do INSS em um momento posterior.
6: Justiça.
16: Nova lei regulamenta o chamado filtro de relevância em recursos especiais ao Superior Tribunal de Justiça. Somente no primeiro semestre deste ano, mais de 260 mil processos chegaram ao STJ, como informa o repórter Luiz Cláudio Canuto.
23: Processos com relevância social e ampla terão atenção especial em julgamentos do Superior Tribunal de Justiça. Nova lei regulamenta o chamado filtro de relevância em recursos especiais ao STJ. A lei exige que esse tipo de recurso deva demonstrar que o caso tem relevância jurídica, política, social ou econômica que ultrapasse o interesse individual das partes. O recurso especial é usado quando uma das partes no processo pede ao STJ que examine se uma decisão judicial aplicou corretamente uma lei federal. O texto muda o Código de Processo Civil e prevê que o relator do recurso no STJ suspenda por 6 meses, total ou parcialmente, todos os processos individuais ou coletivos pendentes sobre o assunto relevante. Se forem necessárias audiências públicas ou a participação de terceiros, a suspensão pode ser prorrogada uma única vez, também por 6 meses. Mas o interessado na análise do caso deve demonstrar no pedido ao STJ a relevância do recurso. Para que um recurso especial seja rejeitado por falta de relevância, será necessário o entendimento de pelo menos 2/3 dos ministros da Corte. O projeto que deu origem à lei foi aprovado pela Câmara dos Deputados e pelo Senado e depois sancionado pelo Presidente da República sem vetos. Na Câmara, o relator de plenário foi o deputado Ranieri Paulino, do Republicanos da Paraíba. Ele afirma que o filtro de relevância permite um melhor fluxo aos processos no STJ.
6: Rui Barbosa deixou como ensinamento que justiça tardia não é justiça. E é justamente isso, é buscar que os jurisdicionados tenham, além do acesso garantido, mas que tenha mais celeridade nos processos que ali tramitam. Então, compreendemos essa matéria, vai ao encontro de uma demanda importante, mas, sobretudo, garantir um fluxo melhor para os jurisdicionados, para o povo brasileiro.
23: Apenas as decisões judiciais publicadas após 30 dias da publicação da lei vão ter exigência para que o recurso apresente relevância perante o STJ. O presidente da Câmara, Hugo Mota, participou da cerimônia de sanção da lei no Palácio do Planalto nesta terça-feira e ressaltou a importância das novas regras.
7: Com esta lei, o STJ deixa de ser empurrado para uma atuação semelhante à de uma terceira instância, como um mero órgão de revisão, e passa a dedicar suas energias ao cumprimento de sua missão constitucional. Depois de anos de impasse, o Congresso Nacional agiu com extraordinária celeridade. O novo projeto foi apresentado no Senado em 12 de junho, chegou à Câmara dos Deputados em 9 de julho e em apenas 5 dias já estava aprovado pelo plenário e encaminhado à sanção.
23: Segundo o presidente do STJ, ministro Herman Benjamin, o número de processos no tribunal chegou a 260 mil no primeiro semestre do ano. No ano passado foram 235 mil casos. O STJ analisa causas de direito federal que não são constitucionais. As causas relativas à Constituição são julgadas no STF, Supremo Tribunal Federal. Da Rádio Câmara de Brasília, Luiz Cláudio Canuto.
15: Segurança Pública.
18: Delegado Palumbo, do Podemos de São Paulo, defende a aprovação de projeto que proíbe condenados por crimes hediondos e equiparados de criar, administrar e utilizar redes sociais quando o crime tiver sido cometido por meio dessas plataformas ou estiver diretamente relacionado ao ambiente digital.
16: Ele explica que a medida busca impedir que plataformas sejam usadas para aplicar golpes e aliciar vítimas.
9: Nós sabemos que os criminosos hoje não estão só no semáforo de 38, pistola, fuzil, atirando nas pessoas. Estão também na internet, cooptando criminosos, fazendo golpes, aplicando golpes, principalmente em idosos, e principalmente pegando as nossas crianças, induzindo as nossas crianças e cometendo um crime gravíssimo, que é a pedofilia. Criminoso não tem que usar rede social, eles têm que ser banidos. E não é censura. Nós temos que dar liberdade para o cidadão de bem e não para criminoso.
18: Delegado Palumbo observa que a restrição só poderia ser aplicada após condenação definitiva durante o cumprimento da pena com possibilidade de manutenção por até 20 anos. O parlamentar ressalta que o projeto também prevê sanções para quem descumprir a decisão judicial.
16: Kim Kataguiri, do Missão de São Paulo, defende proposta que endurece a punição contra pessoas que cometem crimes de forma reiterada. O texto cria a figura do reincidente crônico, aplicada a quem pratica 3 crimes dolosos em até 15 anos.
10: Hoje, a gente tem bandidos aí que têm 10, 15 passagens pela polícia e não ficam presos porque eles não são considerados reincidentes. Ele só é reincidente depois que ele é condenado e a condenação transita em julgado. Mas quando tem várias passagens pela polícia, ele não é considerado. Então, o crime em flagrante é um crime que você não precisa gerar muitas provas, que o processo não é complexo, porque o sujeito ele foi pego cometendo um crime. Não precisa de uma investigação complexa.
18: Kim Kataguiri acrescenta que a proposta busca impedir que autores habituais de crimes sejam tratados como réus primários. Ele ressalta que a matéria prevê regime inicial fechado, pena em patamar máximo e restrições a benefícios como transação penal e livramento condicional.
16: Felipe Beccari, do Podemos de São Paulo, defende projeto que torna hediondo o crime de maus tratos aos animais quando a ação criminosa provocar a morte do animal. Ele avalia que a proposta representa uma resposta mais rigorosa do Estado a casos de extrema crueldade.
2: O crime hediondo, para quem não sabe, é um crime de maior repulsa, de maior ranço da sociedade, de maior gravidade, ou seja, o Estado ele tem que ter uma resposta mais firme, né, rápida, firme e contundente com relação a esse crime. Exemplo, o estupro, estupro de vulnerável, homicídio. Então a gente prevê que aquele que cometa maus tratos contra os animais e ele faleça, ou seja, foi até o limite e provocou a morte desse animal, como por exemplo o cão-orelha e outros animais aí que repercutem em alguns casos, a pessoa se enquadre nesse rol.
18: Felipe Beccari explica que a pena permanece a mesma, mas o enquadramento como crime hediondo muda o regime de cumprimento. O condenado começa em regime fechado e enfrenta regras mais rígidas para a progressão da pena.
16: Termina agora o Jornal Câmara dos Deputados, produzido pela Rádio Câmara, com trabalhos técnicos de Wellington Teles e a apresentação de Luciana Vieira e Val Monteiro. Boa noite.
18: A Voz do Brasil volta amanhã. Uma boa noite para você.
11: 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Boa noite.
12: Um narrava um tempo, outro narrava o segundo. O terceiro narrador, Zé Carlos Araújo. O quarto narrador, Antônio Porto. E o quinto, Edson Mauro, que ainda está na ativa até hoje e narra até hoje.

0: Bom
1: Boa noite
0: dia.
1: aí, o de cá, você de Ledu, Norte da Austrália. Estamos aqui sintonizados, meu amigo. Muito frio. Aí você contou essa prosa aí do tempo da roça. Me espelha esse momento aí, tá?
0: Ah,
1: tempos
0: é?
1: Tempos bons.
0: Tempos bons.
1: Então, por cá, via aplicativo, toca pra nós aí. Se possível, Rick Renner.
0: Rick Renner.
1: Sonhando.
0: Achei a
1: coisa boa. Eu... ofereço pra todos os ouvintes. Tá aí o Henrique Negão. E um paraense de São Félix do Xingu, tem 3 semanas, tá aqui. Tá perdidozinho, mas vai adequar.
0: Ele deve estar com saudade
1: abraço,
0: lá no Rio Fresco.
1: Deus abençoe, bom final de semana, então vou cá.
0: Fresco.
1: Edu.
0: Falou, muito obrigado, rapaz. Tá ele, o Negão, né? Como é que tá você e o moço de São Félix do Xingu?
1: Coisa boa, ofereço para todos os ouvintes. Está aí o Henrique Negão.
0: Henrique Negão.
1: E um paraense de São Félix do Xingu, tem 3 semanas, está aqui. Está perdidozinho, mas vai adequar.
0: Vai. Obrigado. Um grande abraço, meu amigo Edu, na Austrália. Muito obrigado lá. Bom dia, meu amigo Edu. Bom dia, Henrique Negão. Bom dia, Caboclo de São Félix do Xingu, no Pará. Deve estar com a saudade de um mergulho no Rio Fresco. Diz que o Rio Fresco virou bar puro, né? Quando eu passava lá, tinha um sanfoneiro muito, muito esperto, gostava de ficar, enquanto o barco atravessava, ele dava um mergulho, mostrava que sabia nadar, e depois pegava a sanfona e tocava a jiripoca. Hoje a jiripoca vai piar, vai balançar o pé da roseira, e a gente fazendo show lá na sua cidade, São Félix do Xingu. Depois a gente pegava um aviãozinho, voava lá para Lindoeste, depois pegava outro e ia lá para Lindoeste, Sudoeste, como é que chama, rapaz? Lá na Maginco, lá do, como é que chama? Ladeira Vermelha, Lindoeste, Sudoeste, deve estar lembrando de tudo isso aí, ter o avião quase caindo com a gente, né? Mas valeu, saudade muito, um abraço grande para vocês, vai dar tudo certo, você vai ganhar muito dinheiro aí na Austrália, vim gastar um bocado aqui com nós aqui em Brasília, viu? Viu, seu paraense? Um abraço grande, obrigado, Edu, saudade das Minas Gerais, você vai ouvir sonhando já já, você, o Henrique Negão e esse paraense apaixonado de São Félix do Xingu.
2: E o Josenildo da Bahia está desejando uma boa noite a todos os ouvintes. E também a Gilda lá do Pará deseja uma boa noite também a todos os ouvintes.
0: Aham, muito bem. Tem aqui a Milena Caroline de Brasília falando assim. Milena Caroline!
3: Conta nas histórias do rádio. Quando eu era pequena, eu também era filho de rádio. Até já sou, mas quando eu era pequena, eu era bem mais assim. Eu tinha um rádio de pilha aqui. Quando eu era pequena, eu não andava.
0: Aham.
3: E o meu pai... Então ele pegou e botava o radinho pendurado na cordinha para poder pedir o rádio para aprender a andar. Eu aprendi a andar ouvindo rádio. Uma história trouxa.
0: Mas que coisa, hein?
3: Mas foi assim que eu aprendi a andar, ouvindo rádio. Era na Rádio Nacional, era aquela rádio comercial aqui de Brasília.
0: Essa é a Planalto, né?
3: Eu ligado. Eu era filho de rádio desde.
0: Você é muito novinha, capaz foi na atividade.
3: Eu dei a Elza no rádio da minha mãe para poder ouvir a Nacional e até hoje não devolvi. Continuo ouvindo no rádio dela.
0: Que coisa boa. Obrigado, obrigado, Milena Caroline de Brasília. Muito obrigado. Um beijão pra você, muito obrigado. Arlete, boa sua história, Milena Caroline. Arlete, da cidade de Placas, no Pará. Boa noite. Boa noite, caro amigo Maurício Rabelo. Tudo bem, tudo jóia, né? Arlete dizendo assim, olha... eu queria avisar para o meu esposo, Cleidemax, que amanhã eu vou para casa, se Deus quiser. E também quero oferecer uma música do Zezé de Camargo e Luciano, É o Amor, para ele. Também para a Dona Maria, que está lá na chácara do Travessão do Arrependido, né? Arlete, da cidade de Placas, no Pará. Então, avisando o marido dela, o Cleudemax, que amanhã ela vai para casa, se Deus quiser. Manda um beijão e pede o Zezé de Camargo e Luciano, É o Amor, para mandar para ele, para a Dona Maria, na chácara do Travessão do Arrependido.
2: Então, vamos ouvir, né? Zezé de Camargo daqui a pouco, né?
0: Vamos sim.
2: Boa noite, Maurício Rabelo, Fátima, Celso e Anderson.
0: Boa noite.
2: Aqui é o Francisco Luna de Goiânia, Goiás. Quero desejar um ótimo serviço para vocês e um abraço para o Maurício Rabelo.
0: Obrigado, obrigado, Francisco Luna. Um abraço grande, muito obrigado. O Edson de Tocantins.
4: Oi. Boa noite, Maurício Rabelo.
0: Boa noite.
4: Grande apresentador da Rádio Nacional de Brasília.
0: Tô
4: do programa Eu de Cá,
0: tô
4: você
0: de
4: lá.
0: Você de lá.
4: Quem tá falando é o Edson.

0: Fazenda Cabeceira,
1: Aô.
0: Município da cidade de Silvanópolis, Tocantins.
1: Silvanópolis.
0: Mando um alusão aqui pro meu pai, que é ligado nacional, desde o tempo do Luiz Alberto, Manuel Carneiro da Silva.
1: Aham.
0: Quero pedir uma música aí com Lorena e Rafaela.
1: Uhum.
0: Meu amor mora distante, passa o tempo sem te ver.
1: É,
0: se tiver essa aí, qualquer uma delas aí,
1: demais,
0: toca,
1: né,
0: pra gente aí.
1: Uhum. Manuel
0: Beleza?
1: Carneiro.
0: A todos os seus ouvintes da Rádio Nacional, ao
1: rapaz,
0: céu, Safadinha.
1: É,
0: a todos vocês aí, um abraço.
1: Essa música da Lorena e Rafaela, o Celso toca ela sempre. É, meu amor mora distante, é, passa o tempo sem te ver e tal. Lorena e Rafaela, uma pancada, acho que é Sem Você, não sei se é Sem Você, não sei de que, Você. Foi Você o nome da música, Foi Você é o nome da música. Obrigado, obrigado, meu querido amigo Edson, no estado do Tocantins. Obrigado, obrigado, Edson, cumprimentando o seu querido papai, Manuel Carneiro, lá na Fazenda Cabeceira, Silvanópolis, do Tocantins. Alô, Manuel Carneiro, bom? Tranquilo? Fazenda Cabeceira, Silvanópolis, no Tocantins. É o seu filho Edson que pede a música da Lorena e Rafaela, Foi Você, para mandar para você, viu? Muito obrigado. Tem a Edileuza do Piauí falando comigo assim. Maurício Rabelo, saliência. Saliência, hein? Não, tô com saliência não, menina. Pelo amor de Deus. Um abraço, minha amiga Edileuza. Ela fica assim. E a Bahia, os baianos, né? Eu gosto de um morenão baiano, né? Obrigado, Edileuza. Um abraço. Ela que diz assim. Tem aqui, deixa eu dar uma olhada. Moreno, é o Bruno Leonardo. Falando moreno, Bruno. Bruno Leonardo, Brunão, lá de Guaraí, no Tocantins.
2: Alô, galera do programa Eu de Cá, Você de Lá. Em especial nosso amigo Maurício. Isso, Rabelo.
1: Opa.
2: Aqui é o Brunão de Guaraí, passando para desejar uma ótima noite a todos os radiovintes que estão sintonizados nessa programação, que é um sucesso por onde passa.
1: Obrigado.
2: Maurício Rabelo, deixar meu alô especial para o meu pai, para o Carlão.
1: O Carlão.
2: De Guaraí. Para Ana Cristina, para Ana Clara.
1: Uhum.
2: O meu amigo José Henrique, rapaz. José Henrique está sintonizado no programa. Lá no setor Alto Alegre.
1: Uhum.
2: Manda um alô especial também pro meu tio Deusdete Barros.
1: Opa.
2: E pra todo mundo que tá ligado nessa rádio, que é um
1: seu
2: sucesso.
1: Não, Carlão, Maurício, abençoado.
2: Toca uma pra nós aí, Chico Rei Paraná, qualquer uma delas, tá bom?
1: Uhum.
2: Valeu, fica com Deus, Maurício.
1: Beleza.
2: E até amanhã, se Deus permitir. Valeu,
1: Deus,
2: Maurício.
1: Né? Beleza pura, muito obrigado, amigão. Brunão, em Guaraí, no Tocantins, cumprimentando o seu querido papai, o Carlão abençoado, cumprimentando o Zé Henrique também, o tio Deusdete Barros, cumprimentando os amigos e amigas, pedindo o Chico Rei Paraná. Bom dia. Falando Chico Rei Paraná, eu canto uma moda com o irmão deles aqui, viu? É o irmão do Chico Rei Paraná, canta comigo a música Olhos Negros, Maurício Rabelo e Dani Miller. Mete moda pra nós aí, meu amigo Anderson Vareta. E depois Sonhando, Rick Renner, pros meus amigos lá da Austrália, sonhar com o Brasil. Chorar de saudade, mas daqui um tempo vocês voltam, né? Se Deus quiser. É o meu amigo Edu, meu amigo Henrique Negão e também o bolso de São Félix do Xingu, 22h20.

da Austrália. Alô, Edu! Pode aumentar o volume do rádio aí, Edu! Alô, meu querido amigo Henrique Negão! Abraço! Alô, moço de São Félix do Xingu! Sonhando, Rick Renner!

mais 22 horas e 27, a música Piquitita, Dudu Caidalvan. Mandar pro Moisés que está ouvindo. Alô, Moisés, como vai? Tranquilo? Em Tocantins, o Romildo Barros. Obrigado, Romildo Barros e o Moisés. Piquitita.

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0: Pois é, gente, agora 22:33, eu de cá, você de lá, da Nacional de Brasília e Amazônia, para todo o nosso Brasil. E eu quero aqui, mais uma vez, mandar um abraço para a Ermita Jesus em São João do Paraíso, Minas Gerais, né? Alô, minha querida amiga, Ermita Jesus, um grande abraço. Ela trabalha com produtos naturais, produtos da aloe vera, é babosa, né? Coisa fina, coisa muito fina, boa. Cara. É cara, é? Não sabia. Muito. Diz ela que o dela não é caro, não. Eu já é barato, viu?
1: Estive lá na empresa lá da
0: aloe vera. Ah, muito bem. Pois é. E ela mandou até um videozinho dela falando aqui, tão bonitinho. Deixa eu colocar aqui só para. Fala, Ermita Santos, Ermita Jesus Santos.
2: Você conhece o gel da babosa da Barbadense Milho? Ah. Ele ajuda no refluxo, gastrite, bactéria.
0: Olha, eu vou fazer um convite. Você vai fazer esse anúncio lá no nosso canal, lá no Maurício Rabelo Oficial no TikTok, tá? Porque aqui a gente não pode fazer propaganda de produtos. Então, senão eu sou chamado a atenção aqui, viu, Ermita? Viu? Não fique zangada, não. Agora nós temos o nosso canal, tem milhares, graças a Deus, de seguidores. Maurício Rabelo Oficial. Aí você vai anunciar. Eu vou dar o número do seu. O número do seu telefone eu passo agora. Só não posso falar pra que serve a aloe vera, babosa e tal. Babosa eu sei que é pro cabelo, é pra sal. A Fatinha tá dizendo que é muito
1: já
0: bom,
1: usei,
0: né?
1: Eu fui lá, nós conhecemos a fábrica lá da aloe vera, lá em Aruba.
0: Aruba?
1: Aruba.
0: Foi em Aruba?
1: Uai,
0: fora do Brasil, fora do Brasil, lá perto do Panamá, lá perto do México.
1: Conheci também a babosa, que inclusive um pinguinho dessa babosa, se você tá com problema intestinal, dá uma geral.
0: Olha, Fatinha, então, uai, Fatinha, você podia ser representante aqui, você já faz uma propaganda, se vende tudo, né? Alô, minha querida amiga Ermita, São João do Paraíso, Minas. O telefone da Ermita é esse aqui, ó. Anote aí, preste atenção. É 38DDD, 38, depois 9, depois 9858. 1587, é isso mesmo, ouviu? 38DDD, depois 99858-1587. 9858-1587, 9858-1587, e o DDD é 38. Grande abraço, Ermita Santos, em Minas Gerais. Fala, Maria do Rosário.
1: E o Raul Guerreiro, vamos ver o que ele falou aqui. Boa noite, Maurício Rabelo. Saludos.
0: Raul Guerreiro.
1: Saludos desde Canadá. Saudações do Canadá.
0: Opa, que coisa boa.
1: Raul Guerreiro.
0: Aham. Alô, Raul Guerreiro, saudando direto do Canadá. E da Austrália tem aqui. Já terminou o Raul aí? Já?
1: Já.
0: Raul Guerreiro, um grande abraço. Muito obrigado. O Edu falou assim. Alô, Edu.
3: Boa, meu amigo. Muito obrigado. Estão por causa sintonia. O paraense é o Luciano. Eu tô bravo aqui que eu não falei o nome dele, mas estamos com o cara na sintonia.
0: É o Luciano, né? E
3: aproveitando a oportunidade. Lembrando que domingo é o dia dos pais, né?
0: Aham. É isso mesmo.
3: Um grande abraço, meu querido pai. Tá lá no interior de Minas, Peçanha, Minas Gerais. Um abraço, pai. Benção, pai, benção, mãe. Fique com Deus.
0: Peçanha.
3: Obrigado, meu amigo. Tamo pro carro.
0: Até o final de semana. Obrigado, obrigado. Ele mandou um vídeo aqui. Deve ser um frio danado. Ó, escutando a moda lá, ó, o solzão rachando lá na Austrália, olha que coisa, olha que bonito, ó, ouvindo lá o sonzão, sol rasgando por lá. Como é que o mundo é, né? O mundo é uma bola mesmo, né? Rapaz, é quase meia-noite aqui, o sol rachando lá na Austrália e os brasileiros lá escutando o Rick Renner e curtindo. Mandou agora, nesse instante. Sol e o frio aqui, tá, diz que o frio tá pesado lá também. O sol e o frio. Homem! Ô, meu amigo Edu, saudade de Peçanha, Minas Gerais, do seu pai, da sua mãe, da sua família, né, Edu? Um grande abraço para você, para o Luciano, o paraense de São Félix do Xingu, e o Henrique Negão aí também, um abraço. Gostei de ver sonzão da Nacional aí na Austrália.
1: Vamos ouvir aqui a mensagem do Manuel do Rádio.
0: O Manel do Rádio, cadê você, rapaz?
4: Boa noite, meu amigo. Boa noite. Aqui é o Manel do Rádio, rapaz. Te ouvindo aqui de São Félix. Agora eu tô te ouvindo aqui. Pelo meu rádio.
0: Ah, é o Maranhão do Rádio, não é o Manuel, não. Maranhão.
1: É o Maranhão do Rádio.
0: Manuel, vamos lá.
4: Manuel, Rabelo, boa noite, meu amigo.
0: Boa noite.
4: Aqui é o Maranhão do Rádio.
0: Maranhão.
4: Eu tô te ouvindo aqui de São Félix. Agora eu tô te ouvindo aqui. Parabéns, meu rádio.
0: Acabou, deixa eu mandar um alô pra ele aqui, meu amigo, já falei muito com ele no telefone. Alô, meu querido amigo Maranhão do Rádio, em São Félix do Xingu, no Pará. Tá dando um passeio, ele trabalha na fazenda, já mandou muitas fotos bonitas nas fazendas, no meio da mata, onde ele atua muito, é um grande guerreiro, um trabalhador. Hoje ele está relaxando, tranquilo lá em São Félix do Xingu, descansando, jogando conversa fora, só na vida boa. Obrigado, Maranhão do Rádio. Aí em São Félix do Xingu, no Pará. Muito obrigado pela sua mensagem. Tem mais aqui conosco, 69, é lá no estado de Rondônia, Colorado do Oeste, Rondônia, falando. É o Júnior. Alô, Júnior, bom demais. Ele está dizendo assim, Júnior, não, esse aqui é o Júnior de Balsas no Maranhão. Estou falando, é de Rondônia, Júnior de Balsas no Maranhão.
5: Boa noite.
0: Boa noite.
5: Meu amigo radialista.
0: Opa, tudo bom, rapaz?
5: Maurício Rabelo, oh. Sou seu fã, sou de Balsas do Maranhão.
0: Júnior.
5: Todo dia eu tô ligado no seu programa.
0: Oh, rapaz.
5: Barriguinha aqui no quintal.
0: Ô, rapaz, mas que coisa boa. Obrigado, Júnior, de Balsas do Maranhão. Essa terrazinha pobre, o lugarzinho pobre é Balsas, né, rapaz? Uma das mais ricas do Brasil. É um agronegócio muito forte, um relevo muito bom, baixadões, né? Tudo mecanizado, só subindo, só se desenvolvendo Balsas no Maranhão. Obrigado, Júnior! Muito obrigado por você estar ligado aí. Você mandou a mensagem, era 10h10, agora mesmo, há poucos minutos atrás, ele mandou um recado para nós. Obrigado, Júnior! Com o rádiozão aí no quintal, um abraço! Fala, Maria do Rosário, tem mais aí? Opa, eu vou daqui,
1: tô,
0: né?
1: Tô procurando aqui.
0: Tá bom. E eu já achei. Boa noite, Maurício Rabelo. Sou Tarcísio Martins, de Colorado do Oeste, no estado de Rondônia. Obrigado, Tarcísio Martins, Colorado do Oeste, também ligado no Eu de Cá. Você de lá, muito obrigado. Isaac de Souza Almada, meu querido amigo, doutor Isaac de Souza Almada, meu amigo advogado, lá da cidade de Buriti, no Tocantins. Boa noite, doutor Isaac.
6: Alô, Maurício Rabelo, boa noite.
0: Boa noite.
6: Professor Isaac aqui de Buriti do Tocantins, na escuta do programa.
0: Tudo bom.
6: Quero mandar, Isaac, Maurício, um abraço todo especial a todos os ouvintes do Eu de Cá, Você de Lá.
0: Sim.
6: O melhor programa de rádio que há.
0: Opa.
6: E dizer, doutor Maurício Rabelo, que aqui no Tocantins está tudo bem, uma noite bonita,
0: rapaz,
6: pessoas felizes, está tudo tranquilo.
0: Tudo tranquilo.
6: Até porque, doutor, eu priorizo ver o lado positivo das coisas.
0: É, com certeza, né?
6: Os avanços que nós conseguimos, beneficiando as pessoas, fazendo um bom trabalho, e essa visão que a gente deve ter no mundo, né, doutor Maurício Rabelo? Forte abraço a você.
0: Obrigado.
6: E a todos os ouvintes do Eu de Cá, Você de Lá.
0: Tranquilo. Esse é meu amigo professor e advogado, doutor Isaac de Souza Almada, na cidade de Buriti, no Tocantins. Mas ele atende lá na região inteira, né? Lá em Araguaína, Araguatins, a região toda. Lá está o meu querido professor e amigo, doutor Isaac de Souza Almada. Ele atende como professor e também como advogado. Um grande abraço, meu querido amigo Maria do Rosário.
1: Vamos ouvir aqui a mensagem da Vaqueira Apaixonada.
0: Oi, Vaqueira Apaixonada, boa noite.
7: No Bico da Bota, que a gente interage aqui, interage, hein? É sério.
1: Opa, peraí.
0: O Bico da Bota, rapaz? É. Aqui é a perneira, né? O calcanhar da bota, rapaz. Deixa eu ver quem é. Opa, deixa eu passar essa aqui enquanto você escuta aí. É Estado da Bahia, fala Bahia, boa noite.
8: Boa noite, Luiziano. Sou Lenilda, do Miguel Comum, na Bahia.
0: Me chamando de Luziane.
8: Estou ligando para o programa.
0: Jovem igual a Luziane.
8: Gostaria de ouvir a música de Fernando Mendes.
0: Fernando Mendes.
8: É o Último Baile.
0: O Último Baile. Isso é para a Luziane, né? Deixa eu ver se aqui é para ela também.
8: O meu radinho já fica sintonizado no Nacional. Sou ouvinte de todas as notas.
0: Que coisa boa. Lene Miranda, do Estado da Bahia, obrigado. Lene
8: Outra
0: Miranda, vez. Muito obrigado, Lene. Ela pediu a música do Fernando Mendes, como é o nome da música? O Último Baile, né? É, muito obrigado, viu, Lene? Eu tô vendo a Luziana daqui, mas ela tá longe, já tem um monte de espelho na minha frente aqui, ela não me escuta. Mas eu vou passar o recado para ela, viu? Um abraço. Tem mais aqui, é o Darlan Oliveira, falando assim: alô, Darlan, boa noite.
9: Oi, Rabelo. Quero uma castanha, se possível. Libera um chamamé correntino com o grupo Luz Majestoso, viu? Aquele caipirão lá de Corrientes.
0: Corrientes?
9: Se possível, se não for, não tem problema, não.
0: Luz Majestoso?
9: Uma noite abençoada.
0: Dá um abraço um pra essa
9: galera aí toda.
0: Não.
9: Até lá vista. Dale, Fatinha. Libera o som aí.
0: Libera o som, rapaz. Gostei. Libera a castanha aí, né, rapaz? Gostei da conversa. Obrigado, Darlan Oliveira. Um abraço. Los Majestosos, um chamamé que ele quer ouvir, né? Pelo menos um pedacinho, vamos ver se a gente acha aqui. É, tem mais aqui. É, Raimundo dizendo boa noite. Boa noite, Maurício. Tudo bem? Aqui é o Raimundo de Imperatriz, do estado do Maranhão, pedindo a música. É, Bar Evito a Cara do Menino da Canoa. Ué, é música do Barreirito, rapaz. É do Barreirito, o Menino da Canoa, mandando para todos os amigos, para sua mãe, Dona Gasparina. Obrigado, Dona Gasparina Rabelo. É, para Maria do Rosário, para o Murilo. É, a Maria do Rosário e a Fatinha também, a mesma, viu, Raimundo? É a mesminha aqui. Um abraço, Raimundo, Imperatriz do Maranhão. Fala, Maria do Rosário.
1: Vamos ouvir aqui a mensagem do Fabiano.
0: Fala, Fabiano, boa noite. Homem, cadê você? Fabiano. Não fala nada, Fabiano. Fabiano,
10: boa noite,
0: boa meu noite.
10: Amigo. Manda um alô pra nós aqui, na Palma do Tocantins.
0: Rapaz.
10: Aqui, a turma do bairro KS, Paulinho, Andrezão, Claudinho, Fabão, Língua, Bamba, Queixo Bambo.
0: Nossa Senhora.
10: Nós estamos aqui no Tocantins, aqui em Palmas, meu amigo.
0: Queixo Bambo. Repete ele aí, deixa eu falar com ele aí. Rapaz, eu gostei. O Andrezão eu conheço. O Língua Bamba e o Queixo Bamba eu não conheço, não.
10: Boa noite. Manda um alô pra nós aqui.
0: É o Fabiano.
10: Na Palma do Tocantins. Aqui, a turma do bairro KS, Paulinho, Andrezão, Claudinho, Fabão, Língua, Bamba, Queixo Bambo.
1: Meu
10: Deus. Nós estamos aqui no Tocantins, aqui em Palmas, meu amigo.
0: Rapaz, é muita coisa. Obrigado, Fabiano, muito obrigado. Um abraço ao Paulinho, o Andrezão, também o Fabão, Língua Bamba, Queixo Bambo, Claudinho, toda a turma aí do bar do KS. Muito obrigado. Palmas em peso, ouvindo eu de cá, você de lá, muito obrigado, viu? Obrigado, Fabiano, obrigado, Andrezão, obrigado, Paulinho, obrigado, Fabão, é o Queixo Bambo e também o Língua Solto, Língua Bamba e também toda a turma e o Claudinho, o Bar do KS, muito obrigado. Tem mais aqui, homem, deixa eu ver se eu consigo, levanta essa moda aí pra nós.

0: Bom demais, pena que tá acabando o programa, 22 horas e 47 minutos. Eu de cá, você de lá, a música é boa, boa toda, né? Mas é, tem aqui 38, é Minas Gerais. Minha amiga Ermita tá dizendo: Maurício, eu estou muito feliz, grata por me atender, viu? Você é muito bacana, obrigado. Gratidão, gratidão, Maurício Rabelo. Depois me fala como fazer para eu participar do vídeo lá no, para postar o vídeo no YouTube. Ela quer postar o vídeo no YouTube, olha. Obrigado, minha querida amiga aí de São João do Paraíso, não, Ermita, Minas Gerais. Minha amiga Ermita, São João do Paraíso, Minas Gerais. Acabou o trem já? Acabou? Obrigado, Maria do Rosário.
1: Obrigada a todos, uma boa noite, até amanhã, gente.
0: Até amanhã, obrigado, Anderson. Valeu.
2: Aqui, ó, Renha. Obrigado, Maurício, obrigado, Fatinha. Obrigado, Celso, melhor aí, rapaz, pra vocês aí, viu?
3: Melhor aí, rapaz.
2: Abraço, até amanhã, amanhã tem mais.
0: Mandar pra Isa da Fazenda Campo Alegre, município de Darcinópolis, no Tocantins. Obrigado, Isa. Minha mãe, dona Gasparina, benção, mãe, durma com Deus, viu? Um abraço pra Marlene, um beijinho, meu pai que está no céu, a sua benção, meu pai. Tchau, Brasil.
4: Eu sou o

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1: Agora 11 horas em Brasília. Elis Regina, nada será como antes.

0: Saudade boa, você ouviu Tiago York, de Duda Rodrigues e Tiago York? Ai, que saudade de você, Geraldo Azevedo, música de Vital Farias e tudo que você podia ser com Lô Borges, dele e Márcio Borges.
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0: 11 horas e 21 minutos, Aline Calisto, Enfeitiçado.

0: Maravida, Maria Bethânia de Gonzaguinha. Balança Pema, Marisa Monte de Jorge Benjor. A Brincadeira, Roberta Sá de Moreno Veloso, Quito Ribeiro e Domênico.
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0: Estamos em rede com a Nacional da Amazônia, Nacional do Alto Solimões. Estamos também em rede com a IFRN lá em Natal, Rio Grande do Norte. E por esse Brasilzão querido, nós estamos também através do nosso aplicativo Rádio ZBC. Aumenta o volume, vamos ouvir Aquele Beijo, Tavito e Clarice Grova.

ouvindo Márcia Castro, de Arnaldo Antunes, Alice Ruiz, Cara a Cara, Luiz Melodia, de Luiz Melodia e Renato Piau, e aquele beijo, Tavito, Clarice Grova, de Tavito e Ney Azambuja. 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Fechando nossa hora com Daniela Procópio. Adeus, Tim Maia, sozinho.

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2: Hora certa em Brasília, 12:01.

Muitas vezes passamos anos esperando uma resposta em palavras, mas o silêncio já respondeu tudo. Você já percebeu que existem situações na vida que a resposta não vem com uma mensagem, um telefonema, mas vem através do silêncio? Porque quem não se importa em te explicar ou te dizer alguma coisa já está te respondendo com o vazio. O problema é que muitas vezes nós damos desculpas para o silêncio alheio. Não, ele deve estar muito ocupado. Hoje não deu tempo de ele vir, mas quem sabe amanhã? E assim, o tempo vai passando e é difícil dar uma desculpa para as ausências. É difícil reconhecer que não temos relevância para alguém. É difícil aceitar que alguém não te ama para te dar, pelo menos, uma explicação. Mas é aqui que entra o amor próprio. Temos que entender e superar as respostas não dadas. O silêncio de quem era importante para a gente. E passar de fase, como se diz. Entender que quem silencia não me quer por perto. Não precisa da minha atenção. Então, devemos seguir em frente e entregar as nossas palavras para quem quer ouvi-las. Pense nisso.

Meia-noite, 3 minutos de um novo dia, sexta-feira. Sextou. Sexta-feira, 7 de agosto de 2026. E começamos mais um programa Madrugada Nacional aqui pela sua Rádio Nacional AM de Brasília. Também transmitindo pela Rádio Nacional da Amazônia, Rádio Nacional do Alto Solimões, emissoras parceiras da Rede Nacional de Comunicação Pública espalhadas por esse país e através da internet pelos aplicativos de rádio. E a nossa equipe, que é muito profissional, já está aqui prontinha com tudo no ponto para fazer essa sua sexta-feira incrível, com muita informação, entretenimento, música e muita conversa boa, né, pessoal? Então vamos apresentar cada um na mesa de som e sonoplastia. Otávio Fernandes. Na central técnica, a AGU. E na produção e apresentação do Madrugada Nacional, eu, Luziane Xavier.

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Meia-noite 7 está no ar, o seu Madrugada Nacional.

0: Meia-noite, 19 minutos. Depois de curtir essas baladas maravilhosas, vamos saber como está o tempo nessa sexta-feira? Primeiramente, região sul. A frente fria segue avançando sobre a região sul, favorecendo um cenário de tempo instável. Desde as primeiras horas do dia, há condições para pancadas de chuva, temporais isolados, raios e rajadas de vento em Santa Catarina e no Paraná, além da metade norte, sudeste e litoral do Rio Grande do Sul. No território gaúcho, a chuva perde intensidade gradualmente até o começo da manhã, assim como em Santa Catarina. No Paraná, as instabilidades persistem durante o dia, principalmente na metade norte, com risco de temporais. À noite, a chuva fica concentrada entre as faixas norte, nordeste, leste e litoral paranaense. A entrada de uma massa de ar frio provoca queda nas temperaturas, principalmente no Rio Grande do Sul e em grande parte de Santa Catarina, onde as mínimas ocorrem à noite. As rajadas de vento variam entre 50 e 70 km por hora na faixa leste dos estados, podendo atingir 90 km por hora ou mais no leste do Paraná. No decorrer do dia, o tempo volta a ficar firme em grande parte da região. Agora vamos para a região sudeste. A aproximação da frente fria aumenta as condições para chuva no oeste, sudoeste, sul, litoral sul, Baixada Santista e região metropolitana de São Paulo desde a madrugada e pela manhã. As instabilidades diminuem temporariamente, mas voltam a se intensificar entre a tarde e a noite no centro-sul, leste e nordeste paulista, além do extremo sul de Minas Gerais e do Rio de Janeiro, incluindo a capital fluminense. Há previsão de chuva moderada, de moderada a forte intensidade, e risco de temporais no sudoeste, sul e litoral sul de São Paulo. As rajadas de vento podem variar entre 70 e 90 km por hora em áreas do norte, nordeste, sul, leste e região metropolitana de São Paulo, grande parte do Rio de Janeiro, Triângulo Mineiro e sul de Minas Gerais, podendo superar os 90 km por hora no sul, litoral e leste paulista. As temperaturas seguem elevadas na maior parte da região, mas diminuem no centro-sul e leste de São Paulo e no extremo sul mineiro, com a chegada do sistema frontal. A umidade relativa do ar permanece baixa no centro-norte do Rio de Janeiro, interior e sul do Espírito Santo, e em grande parte de Minas Gerais, com índices entre 20% e 30%. Agora vamos para a região centro-oeste. A atuação da frente fria favorece pancadas de chuva sobre Mato Grosso do Sul, principalmente nas regiões sul, sudoeste, sudeste, oeste e central, com chuva moderada a forte e trovoadas desde as primeiras horas do dia. Há risco de granizo no extremo sul e sudeste do estado. Ao longo do dia, as instabilidades perdem força, mas voltam a aumentar à noite na região central. No sudoeste de Mato Grosso, também podem ocorrer pancadas isoladas, entre fracas e moderadas. Nas demais áreas do centro-oeste, predomina o tempo firme com sol entre poucas nuvens, calor e baixos índices de umidade relativa do ar, entre 20% e 30%, especialmente em Goiás, Distrito Federal e centro-leste de Mato Grosso. Rajadas de vento entre 50 e 70 km por hora são esperadas em grande parte de Mato Grosso do Sul, sul de Mato Grosso e de Goiás, podendo chegar aos 90 km por hora no extremo sul de Mato Grosso e Goiás e na faixa norte de Mato Grosso do Sul. Região Nordeste. As instabilidades diminuem na costa leste da região, mas ainda provocam chuva fraca e passageira entre o litoral do Rio Grande do Norte e Sergipe, entre a região de Salvador e o sul da Bahia, além da faixa litorânea do Ceará. No interior nordestino, a massa de ar seco mantém o predomínio de tempo firme, ensolarado, calor e baixos índices de umidade relativa do ar durante a tarde, com valores entre 20% e 30%, principalmente no norte e centro-oeste da Bahia, grande parte do Maranhão, Piauí e Ceará, além do oeste do Rio Grande do Norte, Paraíba e Pernambuco. E por último, região norte. O calor e a elevada disponibilidade de umidade favorecem pancadas isoladas de chuva no oeste, norte e região central do Amazonas e no centro-oeste de Roraima. Há possibilidade de chuva moderada a forte e temporais isolados no noroeste amazonense e em áreas de Roraima. No interior de Rondônia, a chuva ocorre de forma fraca e isolada. Nas demais áreas, incluindo Tocantins, Pará, Acre, Amapá e o leste e sul do Amazonas, predomina o tempo firme, com temperaturas elevadas e baixos índices de umidade relativa do ar durante a tarde, principalmente no Tocantins e sudeste do Pará, onde os índices podem variar entre 20% e 30%. Agora que você já sabe como vai ser o tempo aí na sua região, nós vamos deixar você bem informado. Campanha reforça combate ao assédio eleitoral nas eleições desse ano de 2026. Fique por dentro na reportagem de Pedro Lacerda.
1: Ameaças de demissão, promessas de vantagens ou cobranças sobre o voto. Essas práticas são exemplos de assédio eleitoral. Para reforçar o combate ao problema, as Justiças Eleitoral e do Trabalho e os Ministérios Públicos Eleitoral e do Trabalho assinaram nesta quinta-feira, em Brasília, um acordo de cooperação técnica inédito, que integra a campanha No Meu Voto Mando Eu. Na prática, o acordo entre as quatro instituições formaliza um mecanismo que já existia na Justiça do Trabalho, um identificador específico dentro do sistema eletrônico de processos, usado para localizar e monitorar casos de assédio eleitoral. Uma atualização feita em julho deste ano reforçou essa ferramenta e passou a exigir que juízes comuniquem automaticamente o Ministério Público do Trabalho e o Ministério Público Eleitoral assim que identificarem em uma ação fatos que possam configurar esse tipo de assédio. As informações também passam a ser enviadas de forma automatizada ao Conselho Superior da Justiça do Trabalho e às corregedorias regionais, com acompanhamento mensal dos casos. Ao discursar no evento, o presidente do TSE, ministro Cássio Nunes Marques, afirmou que o acordo fortalece a proteção da liberdade do voto e que tentativas de pressionar trabalhadores violam não apenas direitos individuais, mas comprometem a integridade do processo democrático. Por isso, defendeu que a resposta das instituições não pode se limitar à repressão, devendo priorizar também prevenção, informação e conscientização.
2: A democracia pressupõe que a cidadã e o cidadão formem sua convicção de maneira autônoma, sem pressões ou qualquer espécie de interferência indevida.
0: Meia-noite e 27 e o Pix respondeu por 20,5% das vendas presenciais em bares e restaurantes do país, segundo pesquisa da Abrazel, que é a Associação Brasileira de Bares e Restaurantes, né? Embora o cartão de crédito permaneça como o principal meio de pagamento, o sistema de transferência instantânea ganhou espaço principalmente entre pequenos estabelecimentos, redes de alimentação rápida e empresas das regiões Norte e Nordeste. O levantamento foi realizado com 2.109 pontos comerciais. Embora a pesquisa de conjuntura seja mensal, esta é apenas a segunda vez que a Abrazel inclui uma sondagem sobre meios de pagamento. Na primeira edição, em 2024, foram ouvidos 1.466 comerciantes. Na edição de 2024, o Pix respondia por 16,5% das transações. O crescimento ocorreu principalmente à custa do dinheiro em espécie, que hoje representa apenas 8,3% das vendas presenciais. O cartão de crédito continua liderando em todas as regiões, com participação de 41,5% das vendas, seguida pelo cartão de débito com 25,1%. Então é aí, o Pix crescendo, né, cada vez mais como meio de pagamento, principalmente entre as pessoas mais humildes, que deixaram de usar o dinheiro em espécie para usar o Pix. Né? Então você vê que principalmente nos estabelecimentos mais, vamos dizer, nos pequenos estabelecimentos, aqui como diz a pesquisa, o Pix está crescendo cada vez mais, apesar do cartão de crédito ainda ser primeiro lugar. Né? Então vamos de mais uma matéria? Vamos agora falando sobre uma lei que prorroga a aplicação de recursos do FGTS em hospitais filantrópicos, tipo Santas Casas de Misericórdia. A repórter Daniela Longuinho tem as informações.
3: Foi sancionado nesta quinta-feira o projeto de lei que prorroga até 2030 o prazo para aplicação de recursos do FGTS, Fundo de Garantia do Tempo de Serviço, em operações de crédito destinadas a entidades hospitalares filantrópicas que atuam no SUS. A lei reabre o programa Caixa Hospitais FGTS, linha de crédito especial que utiliza recursos do Fundo de Garantia para financiar santas casas, hospitais filantrópicos e instituições sem fins lucrativos que atendem pessoas com deficiência e prestam serviços de forma complementar ao SUS. Para novas contratações, o programa contará com recursos da ordem de R$2,1 bilhão em apoio à rede hospitalar filantrópica do país. Atualmente, a Caixa já possui negócios que ultrapassam R$1,5 bilhão com 78 entidades do setor. Segundo o Ministério da Saúde, na assistência às pessoas com câncer, 205 dos 338 estabelecimentos habilitados para o atendimento oncológico de alta complexidade no país são filantrópicos, o equivalente a 60% da rede. O Brasil conta com 1.525 hospitais filantrópicos distribuídos em 1.145 municípios, com atuação em áreas como emergência, terapia intensiva e tratamento de doenças crônicas. Da Rádio Nacional em Brasília, Daniela Longuinho.
0: Meia-noite, 31 minutos, e daqui a pouco tem a participação do ouvinte, onde você pede sua música, manda alô pros amigos, faz a sua participação, né? E aí é muito legal, porque você manda o seu recado, não é isso? E você já sabe o nosso telefone? Bom, a gente vai repetir para aquelas pessoas, né, os novatos, pessoas que ainda não têm o número, é o 619-9674-1536. 619-9674-1536.
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0: E no nosso quadro História da Música de hoje, nós vamos falar sobre a música Janaína. A Janaína, que inspirou a música da banda Biquíni Cavadão, realmente existiu. Mas na realidade ela se chamava Jessi. Ela trabalhava lavando roupas na casa da família do vocalista Bruno Gouveia. Um dia ele foi fazer um show em Miguel Couto, um dos bairros mais populosos de Nova Iguaçu, na Baixada Fluminense, Rio de Janeiro, exatamente onde Jessi morava. Ao se dirigir para lá de táxi, ele achou o caminho muito longo e pensou como que ela fazia para chegar tão cedo na casa da família dele. Quando encontrou Jessi, Bruno perguntou sobre que horas ela acordava. Ela disse: eu acordo todos os dias 4:30 da manhã, ando 20 minutos para pegar um ônibus, depois pego o trem. Eram mais ou menos 4 horas de trajeto, tanto na ida quanto na volta. Ele então perguntou: mas você, quando chega em casa, você descansa, né? Ela disse: não, aí eu vou cuidar da minha casa. Bruno sempre conversava muito com Jessi, e apesar da vida dura, ela lhe confessava ainda ter vários sonhos. Jessi já faleceu, mas Bruno, além de ter feito uma música em homenagem a ela e a todas as mulheres batalhadoras desse Brasil, ainda guarda muito carinho por Jessi, que foi transformada em Janaína na canção. A música Janaína foi gravada pela banda Biquíni Cavadão no álbum biquíni.com.br, lançado no ano de 1998. Vamos ouvir agora Janaína com a banda Biquíni Cavadão.

Depois de Janaína, fique com Linguagem dos Olhos, Péricles, Quero Te Encontrar, Claudinho Bochecha. E daqui a pouco a gente volta com a participação do ouvinte, 6:37.

0: Meia-noite e 44, voltamos aqui com o Madrugada Nacional pra você, com tudo, pessoal, vamos que sextou, e quando a gente sexta, a gente se anima, claro, vem aí o final de semana, né? A gente tem muitas opções, pode descansar, pode encontrar os amigos, pode se divertir, ou então ficar só, né? Ficar só assistindo aquela série, deitadinho na cama, assistir o futebol, né? Com meu amigo Otávio, que gosta de assistir o futebol. Então, assim, cada um escolhe a sua
1: se
0: maneira
1: for
0: de...
1: Se fazer pergunta, besta, não faça, não.
0: Cada um escolhe a sua maneira de passar o fim de semana, né? E a gente vai agora começar o nosso papo com o ouvinte, que agora não é bem um papo, né? Porque a gente não tá podendo fazer aquele papo ao vivo, né? Mas aí você manda o seu recadinho, eu faço aquele comentário, você pode mandar outro áudio, e assim a gente vai tentando estabelecer a nossa conversa, né? Então vamos primeiro aqui pro Francisco Estrela, lá de Palestina, no Pará.
2: Bom dia, minha amiga Luziane. Tudo bem com você?
0: Tudo
2: ótimo. É o Francisco
0: ótimo.
2: Estrela. Me toca hoje com o cantor Zé Ribeiro, Beleza da Roda. Não tiver como tocar, me toca com Roupa Nova, linda. Uma vez para você, Alderina, toda a família, Josélia, Marco Luiz, Zé Roberto, Zezão, Luiz Gonzaga, Luiz Maranhão. É Rio de Janeiro, Sandrinha, Valdineia, Mariana dos Teclados, Marli, Sueli, Marinalva, Juarez, Cafifa, Ivamar, Ailton Braga Júnior. Na Bahia, Luiz Fernando, Zé do Som e Tonho Ribeiro. Raifran, Maria Cleude, Helene Mãe Jesus das Selvas, no Maranhão. Em Brasília, Manuel Messi Arlindo, as duas Teodora. Em Goiás, Nilda, Ludes Costa e o Deboge. Edgar, Quando Eu Morreu, Rubem, Nedir, Marco Doalho, João Bezerra, João da Cruz, Raimundo Silva, Edilson de Goiás, Antônio Pessu, Zé Carlos, Natanael e todos estão sintonizados na programação. Todos os meninos aí da padaria, tá? Deus abençoa. Um bom trabalho. Também em Augustinópolis, Rubinho dos Teclados. Tchau, tchau.
0: Francisco Estrela aí me lembrou do Marco Doalho, né? E por conta disso, eu quero mandar um alô para todos esses meus amigos, ouvintes, que não estão participando, porque participavam somente pelo telefone fixo. O Manuel Messias, o Marco Doalho, o Cafifa, o Neidi de Mato Grosso, né? Muitas pessoas que... Helenice de São Paulo, muitas pessoas que têm telefone fixo ou que não têm o recurso do WhatsApp, né? E participavam apenas pelo telefone fixo. Quero mandar um abraço para essas pessoas. Quero pedir a compreensão, que vocês esperem mais um bocadinho, que assim que passar as eleições, vocês vão voltar a fazer a participação de vocês aqui no telefone fixo, tá bom? Enquanto isso, vocês ficam ouvindo a gente e recebendo carinho, o abraço de todo mundo que manda alô pra vocês, tá bom? Então vamos agora, o próximo é o, deixa eu ver aqui, Francisco Mendes.
3: Bom dia, minha amiga Luziândia. Quem fala aqui é o Francisco Mendes, Teresina, Piauí. Bom dia, se você puder. Antônio Marco, Cadeira de Roda. E gostaria de oferecer a Teodora 1, Teodora 2, Manuel Messias, Antônio Pessoa, Aninha em Brasília, Juarez, Sonha, Valdiné, Neninha do Teclado, Marinarro, Cafifa, Rio de Janeiro, Francisco Estrela, Palestina do Pará, Luiz Fernando, Lagoinha, na Bahia, Lourdes Costa, na cidade de Uruaçu, Goiás, Beto Padeira, Guardiã, Goiás, Rosa Caetano, Luziânia, Goiás, Carminha Ieda, da Paz, Socorro, Boa Vista, Roraima, e aqui para Teresina, a minha amiga Aldelina, Zé Roberto, Luiz Maranhão, irmão Gilvan, e para todos os amigos e amigas que estão ligados na grande audiência da madrugada, que legal, ainda no comando, a minha amiga Luziane. Um abraço, fica com Deus. Até segunda.
0: Até, meu querido Francisco Mendes de Teresina, Piauí. Agora, o Francisco Mendes, ele pediu cadeira de rodas com Antônio Marcos. Porém, a gente sabe que cadeira de rodas é uma música do Fernando Mendes, tá? E eu perguntei pra ele aqui, ele ainda não me respondeu. Você quer cadeira de rodas com o Fernando Mendes? Ou você quer uma música do Antônio Marcos? E você confundiu um pouquinho aí. Então, assim, enquanto a gente espera aí a resposta do Francisco, vai ficar cadeira de rodas do Fernando Mendes, tá bom, pessoal? Agora vamos ouvir aqui o Adilson Barbosa de Caiapônia, Goiás.
4: Bom dia, Luziane, tudo bem? E toda a equipe aí da Rádio Madrugada Nacional, o Ageu, o... vocês aí, todos da emissora, né, no caso, Carlinho, e ao mesmo tempo eu quero pedir uma música, Fernando Mendes, Cadeira de Roda, e quero mandar pro Francisco Mendes, Francisco Estrela, o Moisés, o Messias, Manuel Messias, Antônio Nunes e a Cleonice, o João Juarez, lá em São José dos Campos, o Comeu Morreu e a Mariana, o famoso Edgar, o... como fala? Francisco Estrela, lá do Palestina, no Pará, a Inês Cabral, a Mercedes, as duas Teodora 1 e 2, vai para Laís, no Rio Grande do Sul, Terezinha Ficarelli, no Rio Grande do Sul, vai Maria Maximília, Rio Grande do Sul, e para todos os ouvintes que estiverem na sintonia, e ao mesmo tempo, quero deixar meu telefone para contato, que é 064-981-54-33-33 064-81-54-33-33 Esse é o telefone para contato. Tenha uma boa, um bom dia e sucesso no trabalho. E deixo aqui meu abraço fraternal a vocês e a todos os ouvintes. Desde já fico muito agradecido pela atenção e a gentileza de todos da Madrugada Nacional.
0: Tá certo, meu querido Adilson de Caiapônia, Goiás. Como ele pediu a mesma música do Francisco Mendes, a gente vai contemplar os dois ao mesmo tempo, né? Com a mesma música. Agora vamos para Zé Roberto, Teresina, Piauí.
5: Hello, good morning, how are you? Luziane Xavier, tudo bem?
0: Tudo bem?
5: Você é moda, Roberto Carlos, amada amante.
0: Tá certo.
5: Quero oferecer para a Divina, Teresina Martins, Piauí, Inês Cabral de Fortaleza, Cela do Paraná, Distrito Federal, Milena Arcandazema, Larissa Santa Maria, Rio Grande do Sul, Beatriz Atabatinha, Conceição da Arcandazemas, Calizete São Miguel, Rio Grande do Norte, da Paz de Boa Vista, Roraima, Carmen Norte de Boa Vista, Roraima, Ita de Brasília, Claudinho de Vargas de Dentro, Rio de Janeiro, Musa da Madrugada Nacional, Mariana Nath, Uberlândia, Minas Gerais, Miudinho de Porangabutu, Goiás, Grande Alderina de Teresina, Piauí. Heleninha Gomes de Teresina, Piauí. Marli de Santa Maria, Rio Grande do Sul. Tchê. Maria Francisca Neto, Teresina. Valéria Vitória, Espírito Santo. Valdiné, Belfort Roxo, Rio de Janeiro. Marli de Santa Maria, Rio Grande do Sul. Tchê. Luiz Cláudio. Francisco Mendes, Teresina. Del Caminhoneiro, Tripinha. Manuel Bicicleta Pessoa, Antônio Nunes Pessoa. Carlos Moreno da Grande Fortaleza, Grande Cafifa de Niterói, Beto Padeiro, Sidney e Teresina, né, de Juara, Mato Grosso, Luiz Maranhão, irmão João, irmã Cristina, Teresina, Piauí, e Francisco Estrela, de Palestina, Pará, Francisco do Céu Azul, João Bezerra do Pessoa, Distrito Federal, é, Juarez Itaguaí, Juarez São José dos Campos, Edgar Fumeu Morreu, Ademar Sambote de São Paulo, Pedro de Pernambuco, Cidade Paulista, Adisco Capone, Goiás, Hilton Borne de Carolina, Goiás, é, Braga Júnior da Roquete Pinto, Rio de Janeiro, Moisés Duarte Teresina, Sandrinha de Nova Iguaçu, Rio de Janeiro, um grande abraço para você. É, Luiz Fernando da Lagoinha, Bahia, e Antônio Ribeiro da Bahia também. Ofereço a mola para todos os ouvintes da Rádio Nacional de Brasília, do Brasil e do mundo. Muito obrigado, Luciano. Bom final de semana. Até segunda-feira, se Deus quiser. Tchau, tchau.
0: Tchau, tchau, meu querido. Bom final de semana para você também, todo mundo aí do Piauí, tá bom? Pessoal que tá na escuta aí, meus queridos ouvintes do Piauí. Então agora a gente vai dar essa pausa nos pedidos musicais e nos recadinhos e vamos tocar as três primeiras músicas pedidas, que são Beleza da Rosa, com José Ribeiro, pedido do Francisco Estrela, de Palestina, no Pará, Cadeira de Rodas, com Fernando Mendes, pedido do Francisco Mendes e do Adilson, de Caiapônia, e terceira música, Amada Amante, Roberto Carlos, pedido do Zé Roberto.

0: horas e 6 minutos. Já tocamos as três primeiros, os três primeiros pedidos. Vamos continuar aqui com os recadinhos pelo WhatsApp, que é no número 619-9674-1536. E eu queria falar um pouco para vocês sobre essa questão das músicas. Até já está chamando a atenção de alguns ouvintes, né? Um ouvinte já mandou aqui um recadinho para mim, falando que a gente devia criar um quadro para aquelas pessoas que pedem a mesma música sempre. Que aí podia alguém trocar a música. Entrava um ouvinte e dizia: oh, essa música aí vai trocar por tal música. Parecido aqueles programas de auditório. Então, a gente queria falar que essas pessoas que pedem sempre a mesma música, pelo menos todo dia a mesma música, para variar um pouco, né? Pede num dia, deixa passar uma semana, pede na outra semana de novo, para não ficar todo dia pedindo a mesma música, porque tira a chance de outras pessoas de ouvirem músicas diferentes, né? E a gente não vai tocar. Tipo assim, uma música que saiu ontem, a gente não vai tocar hoje de novo, porque fica parecendo que o programa não tem variedade, né? Então aí até fica chato para as pessoas que estão escutando. Aí vão dizer assim: poxa, esse programa só pede, passa a mesma música todo dia, né? Fica até chato pra gente, porque fica sem graça, né? Então, a gente, não é que a gente não queira tocar a música que o ouvinte pede, mas a gente tá só pedindo pro ouvinte pensar um pouco melhor. Ah, não, já pedi essa música ontem, hoje eu não vou pedir de novo, vou pedir... Pode até ser do mesmo cantor, você pode pedir o mesmo cantor, mas muda de música, pelo menos, entendeu? Pra gente poder ter uma variedade melhor, atender mais o gosto de todo mundo, tá bom? Então vamos agora para minha amiga Sandrinha, de Nova Iguaçu, Rio de Janeiro. Inclusive, Sandrinha, se você estiver me escutando, a gente teve essa música aí, a Janaína, né, que falou sobre Miguel Couto, Nova Iguaçu. Se você conhecer, fala um pouco pra gente sobre esse bairro que fica aí em Nova Iguaçu, que é onde você mora, né? Que o Bruno Gouveia falou na música, é bem distante, né? Bem distante do Rio de Janeiro. Esse trajeto que as pessoas que moram aí têm que fazer para as pessoas que trabalham no Rio de Janeiro, né? É, vamos ouvir lá.
1: Boa noite, querida, maravilhosa, Luciana. Tudo bem?
0: Tudo bem.
1: Final de semana maravilhoso para você.
0: Para você também.
1: Para toda a sua equipe. E para todos os seus amigos, tá? Vou dar um alô para Francisco Estrela, Manuel Messias, Cafifa, Juarez, Luiz Fernando, Braga Júnior,

0: Falou, bom fim de semana pra você e toda a equipe aí. Todos os homens.
1: Bom fim de semana pra você também, Rubem. Meu amigo querido. Deixa eu ver aqui. Edgar manda um áudio no número, depois manda

músicas, né? É isso aí. Vamos fazer o nosso querido lanche agora.

0: 1h15 e vamos fazer aquele lanche gostoso, né, pessoal? E começamos aqui o nosso lanche na Itália. E vamos hoje para a região de Emília-Romanha, que a capital é Bolonha. Você que come lasanha bolonhesa, você sabe que veio de lá, de Bolonha? Pois é. O molho à bolonhesa, que é a base de carne e molho de tomate, veio, né, foi criado lá na cidade de Bolonha, na Itália. Então a gente hoje, né, pensando nisso, vamos comer uma deliciosa lasanha à bolonhesa. Ei, comemora, Otávio! Eu, pelo menos, amo lasanha. E você, Otávio, gosta? Gosta? Ah, então tá bom. Eu, pelo menos, amo. E a sobremesa é a torta de riso. Riso é arroz em italiano. É. Que é, na verdade, um bolo de arroz. Só que ele é um bolo de arroz. Ele fica numa consistência assim de pudim, né? Ele tem ovos, canela, baunilha, limão, casca de laranja cristalizada, amêndoas e amareto, que é tipo um licor de amareto, né? Mas aqui, se você não tiver o licor de amareto, você pode colocar qualquer licor. Licor de laranja, né? Qualquer licor dá certo. Então, esse é um bolo muito temperado, muito gostoso, apesar de a gente acha que bolo de arroz fica um pouco seco. Mas com todos esses temperos, né? Canela, baunilha, né? Limão, amêndoas, é um bolo muito bem temperado e muito gostoso. Então esse bolo com tudo isso, ele é o quê, Alta?
1: Doce, doce como mel.
0: É doce demais, com certeza. E a gente vai comer tudo isso, porque a gente é filho de Deus, né? Depois da gente comer, enquanto a gente vai lá se deliciar, fazer o nosso querido lanche, vocês vão ficar com os pedidos dos ouvintes. Vamos de Mulher Carinhosa com Amado Batista, pedido da Sandrinha. Você Não Morre Mais, João Paulo e Daniel, pedido do Rubem, de Pires do Rio Goiás. Terceira música, Convite de Casamento com Ataíde Alexandre, pedido do Edgar, Como Eu Morreu. 1h17, daqui a pouco a gente volta.

Hoje vamos iniciar a primeira sessão ordinária do Parlamento Jovem de 2026. Estamos aqui reunidos para realizar a primeira sessão ordinária da 4ª Legislatura do Parlamento Jovem da Câmara Municipal de Itatiba. Peço à primeira secretária que realize a chamada dos parlamentares. Havendo quórum legal, daremos

0: Pedro Silva da Silva Chagas.
1: Qual homem consegue
0: Caio Vinícius Santos Silva.
2: Presente.
0: Caroline dos Santos Ribeiro. Presente. Lavinha de Souza Martins.
1: Qual homem que consegue esquecer?
0: Lavinha Oliveira Gonçalves.
1: Presente.
0: Lorena Cavalcante.
1: Presente.

0: Maria Beatriz Eufrosino Barbieri. Presente. Maria Isabela Silva.
1: Presente.
0: Melissa Guzmã de Almeida.
2: Presente.
0: Rafael Fontes Caldeira. Sofia Almeida Chiari Soli. Presente. Sofia Tomás Benedito. Yasmin Gonçalves.
3: Presente.
0: Yasmin Martins Rodrigues.

0: Informo a todos os parlamentares que neste momento passará uma lista de inscrição para aqueles que desejam falar um tema livre. Ao final da sessão, lembrando que o tema livre é um momento em que os parlamentares podem fazer uso da palavra para falar sobre qualquer assunto, inclusive fazer elogios, críticas, sugestões e agradecimentos. Em geral, além de falar sobre as suas indicações. Passaremos à discussão e votação dos requerimentos. Peço à primeira secretária que faça a leitura do requerimento número 1 de 2026.
1: Requerimento número 1. Assunto. Solicita a TCI. Transporte Coletivo de Itatiba considerar a solicitação de reforço no transporte escolar para os alunos do bairro Horizonte Azul. Senhora Presidente, considero que, conversando com os estudantes do bairro Horizonte Azul, zona urbana dessa cidade, estes solicitaram que seja realizado um reforço no serviço destinado aos estudantes que moram no bairro Horizonte Azul e estudantes da escola, Rosa Scavone e Inês Prado. Considerando que, atualmente, a capacidade de ônibus disponível não tem sido suficiente para atender as demandas dos alunos, fazendo com que estudantes precisem viajar a pé durante o trajeto até a escola, situação que compromete a segurança, conforto e a qualidade do transporte. Requiro que, nos termos regimentais e após ouvidos do parlamentar, do plenário do Parlamento Jovem, que seja oficiado a TCI, Transporte Coletivo de Itatiba, considerar a disponibilização de ônibus com a maior capacidade nos horários de entrada e saída das escolas, garantindo que todos os estudantes passem a realizar o trajeto de forma segura e adequada. Lorena Cavalcante de Oliveira.
0: Está em discussão. Se algum parlamentar quiser fazer uso da palavra, por favor, erga a mão. Com a palavra, a parlamentar Lorena Cavalcante, por um prazo de 5 minutos sujeito a partes. Caso outro parlamentar queira pedir uma parte durante a fala, por favor, erga a mão.
2: Boa noite a todos. Esse foi meu requerimento e, como foi dito, eu utilizo o ônibus para ir até a escola e praticamente todos os dias não tem lugar suficiente para todos os estudantes. Então, vão em pé, vão sentado no chão, onde acaba comprometendo a segurança dos alunos, onde eles podem cair e até mesmo se machucar. E seria muito importante ter um ônibus maior ou até mais de um ônibus para locomover todos os alunos até a escola, tanto do Rosa Scavone e do Inês Prado. Eles passam lá no bairro, pegam todos os alunos, vão para a escola Rosa Scavone, deixam eles lá, os alunos, e dá...

0: solicito a TCI considerar o acréscimo de horário de ônibus no bairro Caminho do Sol e Recanto dos Pássaros. Senhor Presidente, considero que, conversando com os estudantes do Grêmio Estudantil, o futuro chegou, também os moradores, aos relatos de falta de ônibus em certos horários, em seus bairros, Caminho do Sol e Recanto dos Pássaros. Considerando que, conforme relatos dos estudantes e moradores, essa ação facilitaria a movimentação entre cidades, bairros, entre outros. Além disso, moradores vivem a reclamar do grupo criado pela comunidade sobre a falta de horários de ônibus pelos bairros Caminho, Sol e Recanto dos Pássaros. Requeiro, nos termos regimentais e após ouvido o duto e soberano plenário, seja oficiado a TCI considerar o acréscimo de horário de ônibus. Itatiba, 6 de agosto de 2026. Emanuele da Silva César, Hermebe Rosa Maria Ferrari Belgini. Obrigada.
1: Está em discussão. Se algum parlamentar quiser fazer uso da palavra, por favor, erga a mão. Manuele com a

0: 6. Os favoráveis permaneçam como estão, os contrários queiram se levantar. Aprovado por unanimidade de votos. Peço à vice-presidente que faça a leitura do requerimento número 3 de 2026.
1: Boa noite a todos. Requerimento número 3 de 2026. Assunto: solicita-se a TCI Transporte Coletivo e instalação de cobertura nos pontos de ônibus no bairro Jardim Nova Esperança. Senhor presidente, considerando que, conforme relato dos cidadãos, e medida beneficiar especialmente crianças, as quais são estudantes que aguardem o transporte escolar e ficam expostas às condições climáticas, requeiro que, termos regimentais e após o ouvido do douto e soberano planerário, seja oficiado a TCI Transporte Coletivo de Itatiba considerar instalações de cobertura nos pontos de ônibus do bairro Jardim Nova Esperança a fim de garantir mais conforto aos cidadãos que lá moram e são passageiros dos transportes públicos. Salas das sessões, 6 de agosto de 2026.
2: 1:29 aqui
1: jovem
2: na
1: MEP,
2: sua
1: professora
2: Rádio
1: Maria
2: Nacional de
1: Salles
2: Brasília.
1: De Souza. Obrigada.
0: Madrugada está em discussão. Se algum parlamentar quiser fazer uso da palavra, por favor, erga a mão. Com a palavra, a parlamentar Caroline, por um prazo de 5 minutos, sujeita a parte.
3: Esse requerimento foi meu e eu escrevi
2: e
3: porque
2: o Internacional
3: ele já foi pedido há uns 3 anos ou 2 anos
2: mas
3: atrás.
2: Mas mesmo assim,
3: que isso é um problema muito ruim pra gente que mora lá no nosso bairro.
2: E o jogo
3: que é
2: aéreo
3: assim,
2: dos donos da casa.
3: Quanto o ônibus do Donato e do Nova Esperança, a gente fica exposto a condições climáticas, como chuva, muito sol e também o ponto tem muito lixo, muito mato, essas coisas. E eu acho que seria importante, porque quando chove a gente precisa se esconder em locais próximos, como a padaria e os outros comércios. Muito obrigada.
2: Ficar à frente do placar com Pedro Raul.
0: Está em discussão. Se algum parlamentar quiser fazer uso da palavra, por favor, erga a mão.
2: Para reverter a derrota por 2-0 no jogo de ida.
0: Está em votação o requerimento número 3 de 2026.
2: O Inter avança para
0: as quartas. Os favoráveis permaneçam como estão. Os contrários queiram se levantar.
2: Uma noite histórica ao torcedor que foi até
0: aprovado por unanimidade de votos.
2: Depois de perder o jogo de ida para o Atlético por 2
0: a
2: 0,
0: peço à primeira secretária que faça a leitura do requerimento número 4 de 2026.
2: Goleada de 4 a 0 e ficou com a vaga nas quartas de final da
0: Copa
2: do
0: Brasil. Assunto:
2: René
0: solicita
2: a
0: Companhia Paulista de Força e
2: Marinho,
0: CPFL,
2: balançaram as redes
0: providências para
2: a
0: iluminação
2: que contou ainda com
0: na
2: importantes
0: rotatória da Avenida Alexandre,
2: Arcanjo no
0: Alexandre José Barbosa com a Rua Emílio Jafet.
2: Além de confirmar,
0: senhor presidente, considerando
2: como os
0: que os moradores e motoristas locais reclamam sobre a
2: Brasil
0: falta de iluminação,
2: eles
0: dificuldade e visibilidade,
2: Mineiro,
0: retiro nos termos regimento e pós
2: Palmeiras, Santos e Vasco.
0: E após ouvidos o plenário do Parlamento Jovem, que seja oficiado à Companhia Paulista de Luz, CPFL, para que realize a iluminação da rotatória da Avenida Alexandre José Barbosa com a Rua Emílio Jafet,
2: em
0: frente
2: para 11 da manhã,
0: a,
2: horário de Brasília,
0: supermercado Flex e a Escola SESI,
2: de agosto,
0: Maria Isabela
2: CBF,
0: Silva,
2: no Rio de Janeiro. O evento vai definir também os mandos de campo.
0: Está em discussão. Se algum parlamentar quiser fazer uso da palavra, por favor, erga a mão.
2: Não há restrições no sorteio.
0: Com a palavra, a parlamentar
2: qualquer uma das demais 7 equipes. Uma novidade é que
0: Maria
2: a partir
0: Isabela,
2: da próxima fase,
0: por um prazo de 5 minutos,
2: a Copa do Brasil vai
0: parte
2: ter o impedimento semiautomático. O sistema não foi utilizado nas oitavas de final porque nem todos os estádios dos times envolvidos estavam equipados com a tecnologia. A Copa do Brasil volta ao calendário dos clubes ainda neste mês, com a data base de 26 de agosto, reservada para as partidas de ida. Os jogos de volta vão ser disputados na semana seguinte, com a data base de 3 de setembro. Essas foram as notícias do futebol.
0: Está em discussão. Se algum parlamentar quiser fazer uso da palavra, por favor, erga a mão. Está em votação o requerimento número 4 de 2026.

0: Requerimento número 5 de 2026. Assunto: solicita à Prefeitura Municipal de Itatiba informações sobre a merenda escolar. Senhor presidente, considerando que existe a terceirização da merenda escolar servida em nosso município, e vamos considerando que mais de 15 mil alunos da rede municipal usufruem dessa refeição, sendo em determinados casos a única fonte de alimentos, diária a qual eles têm acesso. Requeiro, nos termos regimentais e após ouvido o plenário do Parlamento Jovem, que seja solicitado à Prefeitura de Itatiba as seguintes informações sobre a merenda escolar oferecida na creche Centro Recreativo Cantinho da Vovó, localizada no bairro Vila Santa Cruz. Primeiro, como são avaliados a qualidade dos alimentos? 2. Como é feito o planejamento dos cardápios? 3. Com que frequência a refeição é oferecida aos alunos? 4. Quais medidas a prefeitura adota para garantir às crianças que recebam uma alimentação adequada, nutritiva e saudável? Sala das sessões, 6 de agosto de 2026. Maria Isabela Silva, vereador jovem, EMEB.
1: Luziane, bom dia, senhor Buraquete.
0: Coronel Manuel Joaquim de Araújo Campos. Está em discussão. Se algum parlamentar quiser fazer uso da palavra, por favor, erga a mão. Com a palavra, a parlamentar Maria Isabelle Silva, por um prazo de 5 minutos, sujeita à parte.
2: Bom, a refeição nas escolas é uma coisa que pode ser muito dispersada também, porque tem crianças que, por exemplo, não gostam. Por exemplo, no dia de segunda-feira, na minha escola, por exemplo, tem ovo mexido. Então, é muito raro as crianças gostarem, comerem bastante. Então, acaba que desperdiça muito. Então, elas fazem quantidades grandes e acabam que jogam a metade fora ou guardam bem pouco para que façam a coleta para a moça lá que faz o negócio sobre a nutrição das crianças, é isso? E aí acaba que o resto não é usado, entendeu? Então, queria só sobre isso mesmo. Obrigada.
0: Está em discussão. Se algum parlamentar quiser fazer uso da palavra, por favor, erga a mão.
1: Deus abençoe toda essa equipe de programa.
0: Está em votação o requerimento número 5 de 2025. Os favoráveis permaneçam como estão. Os contrários queiram se levantar.
3: Todos os meninos aí das padarias de São Sebastião da Boa Vista.
0: Aprovado por unanimidade de votos. Peço à vice-presidente que faça a leitura do requerimento número 6 de 2026.
3: Agora vamos para o
0: Hermino. Requerimento número 6 de 2026. Assunto: solicita à Prefeitura Municipal de Itatiba informações sobre a merenda escolar e visibilidade de disponibilizar uma fruta como café da manhã na entrada de cada turno dos alunos de rede municipal. Senhor presidente, considerando que a alimentação escolar é essencial para o desenvolvimento, aprendizagem, saúde e bem-estar dos estudantes da rede municipal, considerando que muitas crianças chegam à escola sem primeira refeição do dia e que pode prejudicar sua concentração, rendimento escolar e desenvolvimento, considerando a importância da transparência na aplicação de recursos públicos destinados a alimentar a escola, requeiro que termos regimentais e após ouvido o plenário do Parlamento Jovem, que seja solicitado à Prefeitura Municipal de Itatiba as seguintes informações. 1. Existe um estudo ou planejamento para disponibilizar na entrada de cada turno escolar ao menos uma fruta para cada aluno? 2. Caso não exista esse planejamento, a prefeitura considera visível e implantação dessa medida? Em caso negativo, quais são os motivos? 3. Seria o custo estimado para a implantação desse programa em toda a rede municipal de ensino? Sala das sessões, 6 de agosto de 2026, Caio Vinícius, vereador jovem, EMEB, professora Inês Prado Zomboni.
3: Todo o estado do Piauí, né?
0: Está em discussão. Se algum parlamentar quiser fazer uso da palavra, por favor, erga a mão. Com a palavra, o parlamentar Caio Vinícius, por um prazo de 5 minutos, sujeito a partes.
3: Não tem?
4: É, bom, foi eu que fiz esse requerimento. E na minha escola, muitas das vezes, muitas crianças vão para a escola, né, sem a primeira alimentação do dia, que é o café da manhã. E muitas das vezes, muitas delas, não é por opção. E a gente, eu com o Grêmio Escolar e com outras pessoas, a gente fez esse requerimento pedindo para a prefeitura se pode disponibilizar pelo menos ao menos uma fruta durante a entrada de cada turno, porque sem essa alimentação, que é o café da manhã, pode prejudicar muita coisa durante o dia no desenvolvimento de cada uma delas.
5: Bom dia, Otávio. Bom dia a todos.
0: Está em discussão. Se algum parlamentar quiser fazer uso da palavra, por favor, erga a mão.
5: Tem não, né?
0: Com a palavra, a parlamentar Melissa, por um prazo de 5 minutos, sujeita a parte.
5: Né?
0: Então, acho que uma coisa que fala muito aí sobre esse negócio da fruta é porque muitas das crianças que vão de ônibus acordam muito cedo para pegar justo o ônibus para ir na escola. E muitas das vezes as crianças que moram longe não tem nenhuma, como dizer, tempo para poder pegar e comer alguma coisa em casa. E essa seria uma refeição que, como podemos dizer, ela meio que sustentaria até a hora do recreio, que ela comeria uma comida mais sustentável, entendeu?
5: Eu conheço do Amado Batista, né? Então vamos agora atender.
0: Está em discussão. Se algum parlamentar quiser fazer uso da palavra, por favor, erga a mão.
5: Odílio Reis, meu amigo de livramento.
0: Com a palavra, a parlamentar.
5: Dormi na
0: Lavínia,
5: praça,
0: por um prazo de 5 minutos, sujeita a parte.
5: Lá da Ilha do Marajó,
6: bom,
5: nosso amigo.
6: Eu também acho importante ter essa, podemos dizer, esse lanchinho Batista, no começo da entrada, porque bastantes alunos vão sem comer e acabam passando mal durante a aula. E isso prejudica tanto o aluno quanto os estudos dele, como o Caio falou. E com essa sustentação, isso ajudaria mais o desenvolvimento e também não faria o aluno passar mal. É isso, obrigado.
0: Está em discussão. Se algum

Uma coisa que eu também acho muito importante, que já entra tudo. O aluno, ele tem que acordar às 5 horas da manhã, o ônibus pegar ele às 5h40 por falta de disponibilidade do ônibus. E o aluno vai pra escola, chega lá, fica esperando no portão da escola, acaba não conseguindo lanchar antes de sair de casa. E acaba às vezes, por exemplo, uma segunda-feira, duas primeiras aulas de educação física. A pessoa passa mal, fica com tontura, ou acontece coisa assim. E, por exemplo, uma prova, a pessoa pode se desconcentrar mais e isso afeta muito. Todos nós sabemos que um pouquinho de fome já muda todo o nosso dia. E o intervalo que é

Está em discussão. Se algum parlamentar quiser fazer uso da palavra, por favor, erga a mão. Está em votação o requerimento número 6 de 2026.

0: peço à primeira secretária que faça a leitura do requerimento número 7 de 2026.
1: Requerimento número 7. Assunto. Requerer informações previdenciais necessárias junto aos órgãos competentes para a realização de novas vistorias técnicas e de reparos definitivos no forro da EMEB Prof. Maria, professora.

0: 8. Do 8º ano. Considerando que mesmo com as intervenções realizadas anteriormente, o fogo voltou a apresentar problemas, encontrando-se novamente com danos e oferecendo risco de desprendimento, especialmente na sala utilizada pelos 8º ano. Pelo 8º ano. Considerando a residência da situação,
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0: Demonstram que os reparos executados não solicitaram, solucionaram a forma definitiva o problema, mantendo a comunidade escolar exposta a riscos e comprometendo a segurança dos alunos, professores, servidores e demais usuários da unidade. Requiro que esta Casa Legislativa oficie o Poder Executivo e a Secretaria Municipal competente solicitando as seguintes informações. Existe previsão de realização de uma avaliação técnica detalhada da estrutura? A administração tem ciência da necessidade de execução de reparos necessários no local? Se sim, solicito o encaminhamento de informações acerca das providências a serem adotadas e o prazo previsto para sua conclusão. Melissa Guzmã de Almeida.
2: Está em discussão. Se algum parlamentar quiser fazer uso da palavra, por favor, erga a mão. Com a palavra, a parlamentar Melissa, por um prazo de 5 minutos, sujeita a paz.
3: Retomando o nosso pedido, peço atenção urgente para o povo da escola Emérito Professora Maria do Carmo para o Mota, especialmente na sala do 8º ano, que está em péssimo estado. Então, eu já tinha comentado que o forro, tanto da minha sala, estava muito ruim. E, gente, só piora. O que acontece é que o forro não é muito bom e aí ele tá meio que caindo. E tem um grave risco daquilo despencar na cabeça de algum aluno e trazer um grave acidente, né? Então, nesse requerimento, eu peço para que eles pelo menos arrumem o forro da sala de aula. Agradeço.

problema que não acontece na, só na escola da nossa amiga Melissa, que sim, acontece na minha também. Isso é um problema muito grave, porque isso pode gravar, acontecer vários acidentes graves, e isso não seria algo bom para Itatiba. Imagina passando no jornal de São Paulo, acidente grave em Itatiba por falta de teto na sala. É praticamente isso. E além disso, na minha sala tem mofo, parede rachada, água pingando, a gente tem que ir desviando as carteiras. E daí fica meio difícil, né? A escola tinha duas salas assim,

0: votação, os contrários queiram se levantar. Aprovado por unanimidade de votos. Peço à segunda secretária que faça a leitura do requerimento número 8 de 2026. Requerimento número 8 de 2026. Assunto: solicita à Prefeitura Municipal, através do Departamento de Trânsito do Município de Itatiba, informações sobre a implantação de faixa elevada para a travessia de pedestres próximas às entradas da escola. Senhor Presidente, considerando os seguintes motivos: segurança de vulneráveis, alto fluxo diário de crianças e adolescentes irresponsáveis nos horários de entrada e saída dos turnos escolares, excesso de velocidade, condutores de veículos frequentemente desrespeitam os limites locais, gerando riscos iminentes de atropelamento. Acessibilidade: a faixa elevada nivela a rua, a calçada, facilitando o fluxo de carrinhos de bebês e pessoas com mobilidade reduzida. Prevenção de acidentes: a medida força a redução física da velocidade dos veículos, garantindo uma travessia segura e visível. Requeiro, nos termos regimentais e após ouvido o plenário do Parlamento Jovem, que seja solicitado à Prefeitura Municipal. Primeiro, o setor de engenharia de tráfego do município possui análise técnica sobre a necessidade de execução urgente da referida obra? Se sim, encaminhar o cronograma. Sala das sessões, 6 de agosto de 2026. Vereadora Jovem Sofia Almeida Aciari Sônia. Emeb Filomena Silvia Zupar.
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0: Está em discussão. Se algum parlamentar quiser fazer uso da palavra, por favor, erga a mão. Com a palavra, parlamentar

0: Está ainda em discussão. Se algum parlamentar quiser fazer uso da palavra, por favor, erga a mão. Com a palavra, o parlamentar Caio Vinícius, por um prazo de 5 minutos, sujeito à parte.
1: É, bom, na minha escola também, acho que vai fazer um ano, acho que ano passado mesmo, não tinha faixa. E contanto que aconteceu até 2 acidentes, mas não grave. É,
2: uma
1: aí,
2: hora e 50 minutos,
1: não sei o que aconteceu, acho que o Grêmio, estudante da minha escola, recorreu no Parlamento Jovem. E a gente conseguiu solicitar à prefeitura que fizessem uma faixa. Em questão dos pais de estacionarem na frente da escola para pegarem os filhos, na minha escola também tem muito isso. Contanto que até tem muitas faixas sinalizando onde eles podem estacionar, só que muitos deles não estacionam lá e acaba atrapalhando o tráfego de vans escolares, dos ônibus e de outros pais também que querem pegar os filhos.
3: Agradeço. Pelo Ministério da Integração e do
0: Está em discussão. Se algum parlamentar quiser fazer uso da palavra, por favor, erga a mão.
3: Da situação de emergência,
0: com a palavra, a parlamentar Caroline, por um prazo de 5 minutos. Sujeito a parte.
4: Sobre desastres, então, sobre o assunto da sinalização na escola, eu escrevi um requerimento ano passado e esse ano reescrevi ele para que ele seja falado no Parlamento Jovem de novo. Na minha escola, ela não tem nenhuma sinalização de área escolar. Ou seja, a gente pega o ônibus no nosso ponto, chega na escola, os ônibus param na beira da pista e a gente desce e entra direto na escola. Na entrada, é até normal, mas na saída, tem muitos pais que levam seus filhos também e deixam estacionam um carro na frente da escola, bem no lugar que o nosso ônibus estaciona. Então, às vezes, muitas dessas vezes, a gente tem que descer pela parte do pasto, que tem assim do lado da nossa escola, passando pelo mato e beirando bem perto da pista.
5: Uma programação com cultura, gastronomia, ações formativas.
0: Está em discussão. Se algum parlamentar quiser fazer uso da palavra, por favor, erga a mão. Com a palavra, a parlamentar Maria Isabela, por um prazo de 5 minutos, sujeita a parte.
6: Agosto do Mar.
7: Para mim conseguir entrar dentro do portão da escola, a gente tem que passar por meio de vários carros, porque os pais vão levar os alunos e eles não param. Então, tipo, para a gente atravessar, a gente tem que dar o nosso melhor lá para conseguir atravessar para o outro lado da rua, porque eles vão muito rápido. Para a gente Gabriela entrar Pipa, no portão, está sendo uma dificuldade muito grande também em relação
5: para
7: a
5: moradores
7: isso.
5: E obrigada. Turistas que optarem pela praia durante o festival.
0: Está em discussão. Se um parlamentar quiser fazer uso da palavra, por favor, erga a mão.
8: Eles vão estar identificados, esses estabelecimentos.
0: Com
8: eles
0: a palavra, a parlamentar Maria Beatriz, por um prazo de 5 minutos, sujeita a parte.
8: Além dos estabelecimentos,
0: gente, o que eu queria falar é que o problema é que acaba não sendo só nas escolas, sim em todas as ruas da cidade, no geral. Na frente da minha casa, para vocês terem ideia, é uma avenida. É uma rua super movimentada. E eu que vou para a escola de a pé, todos os dias eu cheguei a esperar 5 minutos só para mim conseguir atravessar a rua. E daí acontece isso duas vezes, porque eu atravesso, ando pouco e tenho que atravessar outra avenida de novo. E isso acaba prejudicando, porque não tendo uma lombada, nenhuma faixa de pedestre, acaba às vezes até se atrasando para ir para a escola. E daí às vezes a gente não pode nem entrar na escola ou esperar passar a primeira aula e entrar só na segunda por conta de não ter uma faixa ou algo do tipo.
5: Culinaristas e restaurantes da praia também.
0: Está em discussão. Se algum parlamentar quiser fazer uso da palavra, por favor, erga a mão.
5: Temperos da terra, opções veganas, sobremesas e criações.
0: Com a palavra, a parlamentar
5: este ano,
0: Isabela, por um prazo de 5 minutos, sujeita a parte.
5: Também participam.
4: Bom, sobre isso, na minha escola também
5: semana,
4: acontece.
5: Canoa vai receber
4: quando
5: ainda
4: que
5: outros shows musicais,
4: os pais chegam com as crianças, acabam que,
5: praia,
4: como que a faixa não está muito bem retocada, muitos pais não vê que ali é uma parada de ônibus e acabam estacionando ali. E aí os ônibus chegam, é perigoso, pode até causar um acidente. Então, esse problema tem que ser resolvido para que não aconteça nada grave, como um acidente mesmo.
5: Gastronomia e cultura é promovido pela Associação dos
0: Empreendedores de Canoa Quebrada. Se algum parlamentar quiser fazer uso da palavra, por favor, erga a mão. Com a palavra, a parlamentar Lorena, por um prazo de 5 minutos, sujeita a parte.
5: Implementado em
9: Bom,
5: parceria
9: nessa questão
5: com o
9: dos pais pararem faixa de pedestre ou até lugares para ônibus,
5: Madison,
9: acredito que não tenha muito o que a prefeitura fazer nessa questão. Mas acredito que dá para a gente solicitar, pedir para a escola solicitar a guarda municipal.
3: ouvinte.
0: Porque teve um tempo, esse ano lá na minha escola, que a gente teve palestras da Guarda Municipal. E eles já informaram que eles ficam com a viatura parada lá em frente às escolas e que quando os pais param em frente a, em cima das faixas, eles dão multa. Então acredito que possa se resolver solicitando a Guarda Municipal na entrada e na saída das escolas.
2: Você me dá uma parte do seu tempo?
6: E o Gilda no Cilindro também do Iutaba, né?
2: Gente, por eu já ter falado, eu peguei uma parte do tempo da Lorena. E o que eu queria falar, que a Honda, realmente, ela já ficou na frente da minha escola por volta de um mês. Isso,
6: não, não tô falando muito melhor, ele já falou, já.
2: E o que aconteceu? Muitos professores tiveram muitas multas, porque na minha escola só tem uma parte para parar, e aquela parte não podia. E a outra parte tinha literalmente um buraco. Então não é legal você descer do carro e cair num buraco. Então fica meio difícil. Então eu diria que na minha escola não funcionou.
6: Jânio Dalém, o Marco Antônio Empresário. E bora.
0: Acredito eu que na minha escola deu certo, pois tem um. Tem um estacionamento para os professores e vai dependendo muito do local. Então, dependendo das ruas, das escolas, se tem estacionamento para os professores.
3: Isso aí, o Otávio foi tomar lanche. Tem mais um...
2: Está em discussão. Se algum parlamentar quiser fazer uso da palavra, por favor, erga a mão.
3: Pode ser, ele está pedindo...
2: Está em votação o requerimento número 8 de 2026. Os favoráveis permaneçam como estão, os contrários queiram se levantar.
3: Só não está pedindo música, né? Então, aí o Edgar vai estar na segunda...
2: Aprovado por unanimidade de votos.
3: Porque a gente está aqui, pouca gente aqui mandando mensagem.
2: Peço à vice-presidente que faça a leitura do requerimento número 9 de 2026. Requerimento número 9 de 2026, assunto. Solicita ao correio a entrega de correspondências no bairro Engenho da Água. Senhor presidente, considerando que os cidadãos que fazem parte do referido bairro reclamam a falta de entrega de correspondências solicitadas e não entregues cartões, contas de luz e água, podendo ocasionar atraso de correspondências, aumento dos custos e do tempo de deslocamento dos moradores, requeiro que, nos termos regimentais e após o ouvido do plenário do Parlamento Jovem, que seja oficiado a Correios que realize a manutenção de redes de entrega no bairro Engenho da Água. Salas das sessões, 6 de agosto de 2026, Isabela Silva Freires, vereador jovem, EMEB, Basílio Consolene.
10: José Pimba. José Pimba estava lá.
2: Está em discussão. Se algum parlamentar quiser fazer uso da palavra, por favor, erga a mão. Com a palavra, a parlamentar Isabela, por um prazo de 5 minutos, sujeita a parte. Bom, fui eu que escrevi esse requerimento. E é uma situação muito importante, porque muitos cidadãos acabam pedindo pelo correio, seja cartões, seja contas, e por conta do correio não chegar até na casa dos cidadãos, inclusive na minha mesmo.
3: Ô, Antônio, inclusive, se quiser alguma música, é importante viu? Pode pedir que também, viu?
2: No Engenho da Água não acontece exatamente. No Engenho da Água não acontece isso, essa entrega do correio até as casas. Muitas vezes a gente pode até pedir para um vizinho que onde chegue, para ele receber pra gente. Mas muitas vezes na nossa casa, no Engenho da Água, principalmente na fase 3, não é chegada. Então eu solicito que isso possa ser mudado, né? Que haja a manutenção para que todos possam ter o acesso dessas contas e não haja atraso,
3: isso aí,
2: prejudicando o pagamento,
3: Milena,
2: ou seja, alguma coisa que eles tenham pedido por urgência.
3: Gostava, né?
2: Obrigada.
3: Então a gente fez aqui um... O Ageu preparou um bloco aqui.
2: Está em discussão. Se algum parlamentar quiser fazer uso da palavra, por favor, erga a mão.
3: Dos anos 60, da Jovem Guarda. Que
2: com a palavra, a parlamentar Maria Beatriz, por um prazo de 5 minutos, sujeita a parte.
3: Né, dessa época.
2: Uma outra coisa muito importante desse assunto é que o que acontece. As pessoas falam assim, mas eu vou pagar uma conta, pode pagar pela internet. Realmente, a maioria das contas pode ser pagas pela internet. Mas tem muitas pessoas, às vezes até da terceira idade, que não conseguem e não têm a habilidade, igual muitos jovens têm, de mexer, de entender, de pagar alguma conta. E isso cai, acontece juros e coisas que a pessoa às vezes nem pode pagar. Então, é algo muito importante a ser visto. Muito obrigada. Está em discussão. Se algum parlamentar quiser fazer uso da palavra, por favor, erga a mão.
0: Está em votação o requerimento número 9 de 2026. Os favoráveis permaneçam como estão, os contrários queiram se levantar. Aprovado por unanimidade de votos. Peço à primeira secretária que faça a leitura do requerimento número 10 de 2026.
3: Todos gravaram, sei que aqui só tem Chico Rei e Paraná, tá bom? Se você não achar.
11: Requerimento número 10, assunto. Solicita informações sobre a possibilidade de envio de psicólogas fixas na escola Basílio Consolini. Senhor presidente, considerando o Plano Municipal de Educação, PME de Itatiba, instituído pela Prefeitura de Itatiba, por meio da Lei número 4.845, de 2015, estabeleceu as diretrizes e metas educacionais do município com foco na universalização do atendimento, inclusão escolar e suporte multidisciplinar, estipulando prazos e diagnósticos a partir de 2016. Considerando que o processo atual é bem burocrático e a demanda dos alunos precisando de apoio na nossa escola é bem grande, requiro, nos termos regimentais e após ouvido o plenário do Parlamento Jovem, que seja oficiado ao prefeito para que informe sobre a possibilidade de envio de psicólogos fixos na escola Basílio Consolini.
3: Antônio Nunes, a gente
11: Isabela
3: tem
11: Silva Rick Freitas.
3: Escola de Vagalume e com.
0: Está em discussão. Se algum parlamentar quiser fazer uso da palavra, por favor, erga a mão.
3: Ficou pro outro bloco,
0: com
3: tá
0: a palavra, a parlamentar Isabela, por um prazo de 5 minutos, sujeita a paz.
4: Bom, atender. Também fui eu que escrevi esse requerimento. Sim, e também é um caso muito importante de se abordar. Porque muitos adolescentes acabam que estão desenvolvendo agora e não entendem muito bem.
3: Pronto,
4: sobre,
3: aí, vamos rodar
4: sobre
3: três.
4: As emoções. E ter uma psicóloga ali pode ajudar bastante a entender sobre essas emoções. Então, solicito uma psicóloga física, caso for possível, ao prefeito que envie, não somente na minha escola, mas em muitas outras escolas que também são necessitadas, de psicólogos ali para ouvir. Porque muitas vezes há ali uma ajudadora, né, que ouve ali, mas é necessário enviar para outro lugar onde há uma psicóloga. E como disse, foi lido, é burocrático. Então, ter uma psicóloga fixa em cada escola

0: maiores. Então é isso, obrigada.
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0: está em discussão, se algum parlamentar quiser pedir uso da palavra, por favor, erga a mão. Com a palavra, a parlamentar Maria Beatriz, por um prazo de 5 minutos, sujeita a paz.
2: Outro tópico importante sobre esse assunto, eu acho que todas as escolas, vamos dizer,

0: construção do muro da Semi Magdalena.
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0: Benedete Giareta.
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0: Giareta. Vincula a Enel Prof. Ângela Lígia Paródios Cavani. Considerando que o muro da Semi Magdalena Benedete Giareta.

criação de um novo mundo, considerando que a importância da segurança das crianças, dos profissionais de educação e de toda a comunidade escolar requer, nos termos regimentais. E após ouvir o plenário do Parlamento Jovem, que seja oficiado, excelentíssimo senhor prefeito,

e erguer de novo. E não é nada legal você estar numa escola ou se você olhar pela janela, você vê uma lata caída ou simplesmente uma madeira segurando um negócio que se alguém quiser pular, chutar aquilo, cai rapidinho.

0: antes de gerar a manutenção, pintura e troca dos equipamentos da quadra. Na quadra poliesportiva da EMEB Rosa Maria Ferrari Belgini, Manuele da Silva César.
1: Nacional.
0: Indicação número 5. Assunto. Solicita a Prefeitura de Itatiba considerar a instalação das áreas de lazer, quadras, academia, ao ar livre e pequenos parques de diversão infantil. Emanuele da Silva César. Indicação número 6. Assunto. Solicita a Prefeitura de Itatiba segurança pública nos bairros Caminho do Sol, Recanto dos Pássaros. Manuele da Silva César.
2: Lá de Parnaíba.
3: Muito bom.
0: Indicação número 7.
3: Minha amiga.
0: Assunto. Solicita a Prefeitura de Itatiba considerar a instalação das calçadas, de calçadas e ciclovias no bairro Caminho do Sol e Recanto dos Pássaros. Manuele da Silva César.
3: De Parnaíba, no Estadão do Piauí, tá?
0: Indicação número 8.
3: Aqui na Rádio Saudade,
0: assunto.
3: O programa
0: solicita à Prefeitura de Itatiba informações e prazo para término do asfalto no bairro
3: noite,
0: Caminho do Sol e Recanto dos Pássaros. Manuele da Silva César.
3: Estou na escuta.
0: Indicação número 9.
3: Eu
0: assunto.
3: De
0: solicito
3: você,
0: a demarcação de área escolar na estrada Itatiba, Valinhos, quilômetro 06. Cocaia, Itatiba, próximo a EMEB, professora Maria Salles de Souza
3: e também
0: Caroline dos Santos Ribeiro.
3: Deixar o meu telefone, o número do meu telefone.
0: Indicação número 10.
3: Assunto.
0: Solicito a reforma do parquinho localizado no bairro Nova Esperança, Itatiba, São Paulo. Caroline dos Santos Ribeiro.
3: Sexo, raça, cidade.
4: Peço à segunda secretária que faça a leitura das emendas e dos autores das indicações de número 11 a 20 de 2026.
3: 53 anos de idade.
4: Indicação número 11 de 2026. Assunto. Solicita ao senhor prefeito municipal a instalação de uma lambada na frente da escola MEV Prof. Maria Mercedes de Araújo, conforme especifica. Lavínia Oliveira Gonçalves, vereador jovem EMEB Maria Mercedes.
3: 9.
4: Indicação número 12, 2026.
3: 13,
4: assunto. Solicita ao senhor prefeito municipal a restauração da calçada da EMEV Prof. Maria Mercedes de Araújo, conforme especifica. Lavínia de Oliveira Gonçalves, vereador jovem EMEB Maria Mercedes.
2: Lá de Parnaíba,
4: indicação número 13, 2026.
2: Assunto.
4: Solicita ao senhor prefeito municipal a atribuição de psicólogos fixos para as escolas públicas da cidade de Itatiba, conforme especifica.
2: Uma voz muito
4: Lavínia.

0: Indicação agora número 16 de 2026. Assunto. Solicita ao senhor prefeito municipal a instalação de placa de identificação de MEV Prof. Maria do Carmo Parisoto Mosca. Melissa Guzmão de Almeida, parlamentar jovem. Indicação 17, indicação número 17 de 2026. Assunto. Indica ao excelentíssimo senhor prefeito municipal que por meio da secretaria na secretaria competente sejam realizados estudos visando a implantação, ampliando e revitalização de áreas de lazer e convivência nos bairros do município de Itatiba. Melissa Guzmão de Almeida, parlamentar jovem. Indicação número 18 de 2026. Assunto. Solicita ao senhor prefeito municipal a ampliação do número de salas de aula da EMEV Prof. Maria do Carmo Parisoto Mosca. Melissa Guzmão de Almeida, parlamentar jovem. Indicação número 19 de 2026. Assunto. Solicita ao senhor prefeito municipal a implantação de um novo parque infantil na EMEV Prof. Maria do Carmo Parisoto Mosca. Como especifica. Melissa Guzmão de Almeida, parlamentar jovem. Indicação número 20 de 2026. Assunto. Solicita ao senhor prefeito municipal a realização de manutenção da quadra poliesportiva e de seu entorno da EMEB Prof. Maria Araújo Pires, como especifica.
1: Grande abraço a você, o Agil, Otávio Fernandes.
0: Peço a vice-presidente.
1: Passando agradecer pela companhia de
0: Heloísa de Souza Cândido, vereador jovem, EMEB Prof. Maria Araújo Pires.
1: E ao Manuel Messias do Pessu.
0: Peço à vice-presidente que faça a leitura das emendas e dos autores das indicações de número 21 a 31 de 2026.
1: Mariana e Edgar com
0: indicação
1: Milena, pessoal do Tareco Lanches.
0: Solicita ao senhor prefeito municipal.
1: E a Carminha
0: troca do telhado e reforma de suas salas para reforma escolar. 2. Pintura externa e interna no prédio EMEB Filomena Salvias do Parque. 3. Construção de uma guarita para os controles de acesso.
1: Obrigada, Gabriel, pela sua audiência.
0: Sala das sessões, 6 de agosto de 2026, EMEB Filomena Salvias do Parque. Vereador jovem Sofia Almeida.
1: Todas as madrugadas que a gente faz companhia aqui um pro outro, né? Você já colocou, Gil, viva a vida.
0: Indicação número 22 de 2026. Assunto, solicita a prefeita reforma na caixa da água.
1: Pode ser que ela tenha mais um pedido musical pra gente aqui.
0: Itatiba, 6 de agosto de 2026, Isabela Silva Freires, vereadora Mirim, EMEB Basílio Consolene. Indicação número 23 de 2026. Assunto, solicita ao senhor prefeito municipal a realização da manutenção no encanamento do bairro superior da EMEB Professora Guiomar Almeida Cibelo, conforme especifica. Sala das sessões, 6 de agosto de 2026, Yasmin Gonçalves, EMEB Professora Guiomar Almeida Cibelo. Indicação número 24 de 2026. Assunto. Solicita ao prefeito construção de uma creche no bairro Engenho da Água, Fase 3. Isabela Silva Freires, vereador jovem, EMEB Basílio Consolini. Indicação número 25 de 2026. Assunto. Solicita ao senhor prefeito que seja cortado o mato na área ao redor da área externa da quadra da escola EMEB Basílio Consolini, conforme especifica. Salas das sessões, 6 de agosto de 2026. Isabela Silva Freires, vereadora Mirim, EMEB Basílio Consolini. Indicação número 26 de 2026. Assunto. Solicita ao senhor prefeito municipal solicitada a pintura geral e manutenção de EMEB Basílio Consolene, conforme citado abaixo. Sala das sessões, 6 de agosto de 2026. Isabela Silva Freires, vereadora Mirim de Basílio Consolene. Indicação número 27 de 2026. Assunto. Solicita ao prefeito transporte para os alunos da escola EMEB Basílio Consolene frequentam o projeto PC. Isabela Silva Freires, vereadora jovem EMEB Basílio Consolene. Indicação número 28 de 2026. Solicita ao senhor prefeito o fechamento com um muro ao redor da quadra esportiva da EMEB Basílio Consolene, conforme especifica. Salas das sessões, 6 de agosto de 2026, Isabela Freires, vereadora Mirim, EMEB Basílio Consolene. Os homens... Indicação

0: 29 de 2026.
1: Os homens
0: assunto,
1: não devem
0: solicita
1: chorar.
0: Ao senhor prefeito municipal revitalização da pintura da faixa de indicação de ônibus escolar na EBEB Basílio Consolene, conforme citado abaixo. Ei. Isabela Silva Freires, vereadora jovem, EBEB Basílio Consolene. Indicação número 30. Música, assunto, implantação do programa municipal ao incentivo ao plantio
1: chorar.
0: De árvores frutíferas em áreas públicas do município de Itatiba. Maria Beatriz Eufrosino Barbieri, presidente do Parlamento Jovem. Indicação número 31 de 2026, assunto. Solicita à Prefeitura Municipal de Itatiba a construção do muro da CEMEI Magnela.
1: E para completar esse bloco aí, a Geo.
0: Madalena, Benedete Generati,
1: Jareta,
0: vincula a EMEB professora Angela Lídia Paródia Silvani, Scavone, Maria Beatriz Eufrosini Barberini, presidente do Parlamento Jovem.
2: As indicações serão encaminhadas na forma regimental. Entraremos agora no horário destinado ao tema livre. Se algum parlamentar que ainda está inscrito, deseja falar, peço que se dirija à mesa diretora para realizar sua inscrição.
1: Joana mandou mais
2: encontra-se inscrito a parlamentar Caroline, que falará pelo prazo de 5 encontra-se inscrito a parlamentar Lavínia, que falará pelo prazo de 5 minutos.
1: Então, coloca o pedido da Joana, porque ela já vem pedindo há uns 2, 3 dias e a gente ainda não atendeu ela por falta de música. Pode colocar. Depois de Viva a Vida com Milionários é Rico, Borbulhas de Amor, Fagner.
0: Boa noite a todos. Eu vim falar sobre a calçada que fica de frente pro portão da minha escola. Que ela tá em situações, podemos dizer, precárias. Mas muitos alunos acabam tropeçando em algum desses buracos.
1: A gente deixa pra atender numa segunda.
0: Não sei o dia exatamente, mas teve um aluno que ele tava indo até a mãe dele. Ele acabou tropeçando em um dos buracos e o ônibus tava passando bem na hora. Então, quase
1: Viva
0: ocorreu um acidente.
1: Com
0: e
1: Zé Rico,
0: essa outra imagem é sobre a rua, que é sobre a indicação da lombada, que é onde eu falei que abriu a passagem, aqui de cima, para o Vila Belo. E para diminuir um pouco da velocidade, para não acontecer acidentes de atropelamento de professores e alunos. E alguns troncos, que algumas árvores foram cortadas na nossa calçada, e isso acaba prejudicando a passagem de alguns alunos, professores, e pode ocorrer acidentes também, né? É isso, obrigada. Mais uma coisa que eu lembrei agora. No pátio da minha escola tem algumas grades, e na escola de baixo é uma creche. Nesses grades que tem no pátio, tem um buraco onde fica um banco que

veio, é porque tinha algo, um compromisso, algo muito importante. E eu sei que todos vocês que estão aqui tiveram um sacrifício para fazer para estar aqui. Quanto pedir um Uber, pedir pro pai para ver ou algo do tipo. Então já começo agradecendo. Eu queria falar sobre minhas duas indicações. Uma das indicações foi pedindo o porquê o muro, desde 2024, ainda não foi concluído a minha escola. Mas como eu já disse, tudo o que aconteceu foi só uma dúvida, por que tanta demora? A gente sabe que desde 2024 já há solicitações.

de programa municipal de incentivo ao plantio de árvores frutíferas em áreas públicas no município de Itatiba. Se vocês perguntarem para seus avós, seus pais, algo do tipo, eu tenho certeza que eles vão dizer que algum dia eles já pararam em uma árvore para comer uma fruta, para chupar uma manga ou alguma coisa. E hoje em dia a gente não tem mais essa tradição por falta de árvores frutíferas na cidade. E a árvore frutífera faz a mesma coisa que o

aconselham seus filhos, ou até mesmo vocês, colherem frutas muito gostosas. E além disso, tem muitas frutas que, se você não comer na escola, são muito caras para o consumo. Então tem frutas diferentes que às vezes a gente nem provou, eu nem sei o nome sequer, mas que, se a gente plantasse, um pé iria nascer, crescer e a gente poderia colher. Então, eu diria que é um projeto muito importante. Agradeço a presença de todos vocês.

representando a escola EMEB Prof. Marina Araújo Pires. E eu queria falar um pouco sobre a nossa quadra, que já faz 10 anos que eu estou na escola. E meio que não é uma quadra muito boa de se usar. Tem muito lixo, muito telhado quebrado. E fica um pouco difícil de usar nos dias de chuva, porque molha muito. E já aconteceu vários acidentes dentro da escola sobre a quadra, que já caiu a cesta de basquete na cabeça do menino da manhã. E a gente queria falar um pouco sobre, porque já faz 10 anos, né, como eu disse, que a gente pede e não acontece isso, a reforma da quadra. E a gente queria instalar abastecimento de água, limpeza, promover reparos, reforços e reforços no alambrado, que

0: efetuar melhorias também, porque, como o Caio disse, a educação física é uma coisa muito importante na vida dos alunos. E é isso.
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0: Encontra-se escrito o parlamentar João Pedro da Silva Chagas, que falará

tenho muita coisa importante pra falar, mas eu só vim agradecer mesmo, porque eu acho o Parlamentar um projeto muito legal, inspirador para os jovens, porque aqui a gente discute melhorias para a cidade, melhorias para a vida, melhorias para as escolas. E assim a gente consegue fazer novas amizades e ouvir a opinião de cada um sobre a cidade, sobre melhorias para as escolas e para a vida das pessoas também. Ouvi vários requerimentos, várias opiniões que eu gostei muito. E é isso, eu só queria agradecer também por estar participando da mesa.

0: Bom, eu tô mais pra agradecer, porque eu não, assim, eu não fazia ideia que algum dia eu estaria sentada aqui na Câmara Municipal discutindo pela minha escola, porque cada aluno aqui tá representando a sua escola. E isso não é só, tipo assim, ah, tô representando aqui e não vou fazer nada. A gente tá aqui pra melhorar, tanto as escolas quanto o nosso município. Estamos representando na escola pra melhorias. E muitas das vezes a gente vem aqui Rádio com Nacional, objetivos e a gente chega a... Madrugada Bom, a completar Nacional. Isso. Muito obrigada.
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2: É isso. Antes de encerrar a sessão, gostaria de convidar os parlamentares jovens a participar do próximo encontro do nosso encontro. Será uma palestra sobre as profissões na era da inteligência artificial. Será um evento muito importante para todos nós, pois serão abordados temas sobre o futuro do trabalho para os jovens e a relação dos empregos com as ferramentas da inteligência artificial. Será no dia 9 de outubro, às 19 horas, aqui no plenário.
3: Obrigada,
2: lembrando os jovens parlamentares que estão todos convocados para a segunda sessão ordinária do Parlamento Jovem de 2026, que será realizada no dia 5 de novembro, às 19 horas, também aqui neste plenário.
3: Prometem emagrecimento, mas não tinham registro na agência. A decisão foi publicada no Diário Oficial da União.
2: Havendo a tratar, agradeço a presença de todos e dou por encerrada a presente sessão.
3: Importação, propaganda e uso de todos os lotes dos produtos Ozempic Natural, Slim Turbo Premium e Slim CPS Dourado Gold. De acordo com a decisão, os produtos eram comercializados sem registro e as empresas fabricantes não têm cadastro na agência. Na mesma resolução, a agência reguladora também alerta para um lote falsificado do medicamento Nebido, que contém testosterona hormônio masculino. O lote apontado como falsificado é o KTOS5T4. É isso aí. Informação para você. E vamos agora para uma matéria que a gente tem aqui, que é projeto amplia prioridade no trabalho remoto para pessoas com deficiência. É uma reportagem da Rádio Senado. Vamos
4: ouvir. Projeto, pronto para votação no plenário, dá às pessoas com deficiência prioridade no teletrabalho ou no trabalho remoto, quando as atividades puderem ser realizadas à distância. A proposta inclui esse direito na Lei Brasileira de Inclusão e estabelece regras para a apresentação e a análise do pedido. A legislação trabalhista já prevê essa prioridade, mas o projeto amplia e detalha a proteção, que poderá ser aplicada também ao regime híbrido e a diferentes tipos de vínculo profissional. O pedido deverá ser formalizado pelo próprio trabalhador e a empresa ou o órgão público terá que apresentar uma resposta justificada em prazo razoável. A senadora doutora Eudócia, do PSDB de Alagoas, que apresentou o relatório na Comissão de Assuntos Sociais, destacou que a modalidade deve promover a inclusão.
5: Tais soluções concretizam igualdade e não discriminação e reforçam a eliminação de barreiras, evitando que o remoto seja usado como forma de isolamento ou perda de oportunidades.
4: A mudança para o trabalho remoto não poderá resultar em perda de salário, benefícios ou oportunidades de crescimento profissional. A prioridade dependerá da manifestação do próprio trabalhador e da compatibilidade da atividade com o trabalho à distância. Portanto, o projeto não garante automaticamente o home office para qualquer função. Da Rádio Senado, Marcela Cunha.

2h37, depois dessa reportagem, vamos àquele bloco que a gente prometeu. Bloco só com músicas da Jovem Guarda, que o Raimundo Pinto disse que tá esperando ouvir. Mar de Rosas com Fevers, Doce Doce Amor com Jerry Adriani e Goodbye My Love com Vanderlei Cardoso. Vamos ouvir, daqui a pouco a gente volta, 2h37.

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0: 2:47. O meu amigo Zé Carlos de Bertioga. A gente não tinha conseguido atendê-lo com algumas músicas que ele pediu. E ele mandou um novo pedido aqui.
1: O Amado Batista tem?
0: Peraí, vamos botar de novo aqui.
1: Menininha, meu amor, com Amado Batista tem? A música é Menininha, meu amor, com Amado Batista. Será que tem?
0: Tem sim, Zé Carlos. Menininha, meu amor, com Amado Batista, a gente tem. Vai ficar aqui no nosso bloco de encerramento, né? E também vamos atender o Zé Roberto, que tinha pedido qualquer música do Elton John. Então vamos agora tocar Menininha, meu amor, com Amado Batista, pedido do Zé Carlos de Bertioga. Empty Garden com Elton John, pedido do Zé Roberto. E vamos encerrar o programa com Memórias com Leonardo Sullivan, que é uma música que a minha mãe gosta muito. Vamos lá!

2h56, a gente tá passando aqui só pra dar um bom final de semana pra todos vocês. A gente se encontra novamente segunda-feira, de domingo pra segunda, aqui nesse mesmo bate-local, Rádio Nacional AM de Brasília. Bom dia, Brasil! Bom dia, planeta Terra!

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1: 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Márcia Castro e Maira Andrade, na Menina dos Meus Olhos, de Monsueto Menezes e Flora Matos. Na menina...

Titãs, Marvin, Dinando Reis e Sérgio Brito. A gente ouviu também Ai Ai Ai, de Simone. Aliás, a música é interpretada pela Simone. A composição é de Ivan Lins e Vitor Martins. 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Adriana Maciel, Acabou Chorare, de Moraes Moreira e Luiz Galvão.

O som de Legião Urbana, do Renato Russo, Tempo Perdido. Nara Leão cantou 14 anos, de Paulinho da Viola. 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E agora temos o Clube do Balanço, time contra, de Marco Mattoli, Ney Lopes e Magno Souza.

Essa foi a Sandra de Sá, Olhos Coloridos, de Macau. Ouvimos também o Cidade Negra cantando A Lua e Eu, de Cassiano e Paulo Zidanovski. Homenagem ao malandro João Bosco aqui na Rádio Nacional. Música de Chico Buarque.

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0: Beto Guedes, Sol de Primavera, dele Ronaldo Bastos. Antes, a gente ouviu Francisco El Hombre, Nada Conterá Primavera, de Francisco El Hombre.
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0: Você ouve agora Roberta Campos, Minha Felicidade, dela e Danilo Oliveira.

0: Esse foi Lenine cantando de Lula Queiroga, Dois Olhos Negros.
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0: Tom Zé. Música de Tom Zé e Elton Medeiros.

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1: 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Cássia Eller, de Frejá e Cazuza, Malandragem.

Ouvimos Vanessa da Mata, Dance um Reggae Comigo, composição dela. Chico Science e Nação Zumbi cantaram Maracatu Atômico, de Nelson Jacobina e Jorge Maltner. 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Ângela Rorô, Amor Meu Grande Amor, dela e Ana Terra.

Ouvimos Belchior, composição dele, fotografia 3x4. Adriana Calcanhoto, Esquadros, composição própria. 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Agora tem Celso Fonseca, Sorte, dele e Ronaldo Barros.

0: Beijo.
1: Esse foi Caetano Veloso, dele, Menino do Rio. Marina Lima cantou Uma Noite e Meia, de Renato Roquette.
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1: E agora a gente ouve Marisa Monte cantando uma composição dela, Calma.

0: Acabamos de ouvir Valéria Oliveira cantando do Djavan, Avião.
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0: Um Trem para as Estrelas, Cazuza aqui na Rádio Nacional. Dele e Gilberto Gil.

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4:56. Muito bom dia, Itatiba. Muito bom dia a todos da Central de Rádio Notícias. Hoje, dia 7 de agosto de 2026. Muito bom dia, Itatiba. Muito bom dia a todos da região. Muito bom dia a você, nosso ouvinte. Muito bom dia a você que está com a gente, a você que está já começando a se levantar, a você que está dando aquela cochilada, já se preparando para daqui meia hora levantar. Então, ó, muito bom dia Itatiba e toda a região. Pessoal que vai trabalhar agora já vai acordando para sair antes das 5:30. É, toma aquele café rapidinho, troca de roupa para tomar aquele banho rápido logo de manhã e já cair pro trabalho. Muito bom dia Itatiba, muito bom dia a todos que nos ouvem. Eu sou Anderson Pancotto, vou com você até 5:55, 5 para 6, levando o melhor da música raiz, sertaneja romântica e universitária para você. Pronto para ligar para cá? 4524-0003, 4524-1594, ou mandar recado pelo nosso WhatsApp 97228-3052. 97228-3052. Muito bom dia, Itatiba. Muito bom dia a todos que estão com a gente nessa madrugada de sexta-feira. Vamos começando bem com música. Vamos de sucesso, vamos de música. Às 5:58. É, 5:58. Pegando aqui da Gaveta. Gaveta 2. Sucesso de Mato Grosso e Matias. Foi pensando em você. Agora vamos para a estante central, pegando esse discão aqui. Olha só, hein, pessoal. Sucesso de Paulo Sérgio Capela. Vamos de música, vamos de sucesso na rádio que toca muita música para você.

5:07, estávamos atendendo a Camila aqui com a gente, na audiência. Muito obrigado, Camila, muito bom dia. Pediu Peão Carreiro e Zé Paulo, Amanheci em Seus Braços. Na verdade, é Pedro Bento e Zé da Estrada, Amanheci em Seus Braços. Também temos o pedido, sim, de Peão Carreiro e Zé Paulo. Já vou tocar também daqui a pouquinho. Sucesso de Peão Carreiro e Zé Paulo. O sucesso, obra divina, Peão Carreiro e Zé Paulo. Aqui você liga, pede, confere e faz a nossa programação, a tua programação primeira. E vamos seguindo com mais sucesso, mais músicas aqui na Rádio do Povo. Pedro Mendes da Estrada, Amanheci em Teus Braços. Peão Carreiro e Zé Paulo, obra divina. Vamos de música, 5:08.

5 horas 25 minutos na sua central de rádio notícias, a Rádio do Povo. Muita música pra você. Ligue, peça, confira, faça. Ligue, peça, confira, faça a nossa programação, a tua programação primeira. Ligue, peça e sim, faça o seu, o nosso sucesso. E vamos aqui com sucessos pra você. Aqui você liga, pede, confere e, claro, pede a tua música e oferece a quem tanto gosta. E vamos de música, vamos de sucesso, vamos mandar para todos os corintianos sucesso aqui, entenderam? Nosso amigo Pedro Herculin, e ele oferece para todos os corintianos e a música Corintiano de Mazzaropi. Tô procurando aqui, daqui a pouquinho a gente atende a música Corintiano aqui na central de rádio e notícias. Você liga, pede e confere o seu sucesso. Vamos de música? Vamos de sucesso? Então, atendendo o nosso amigo e ouvinte, Pedro Herculin. Ele vai ouvir, então, busca de sucesso aqui na Rádio do Povo. Logo depois, a gente vai atender o pedido, deixa eu pegar aqui, da dona Cordélia. Ligou, pediu, eu daria minha vida com João Mineiro e Marciano. Aqui é assim, você liga, pede e, claro, confere o seu sucesso. Mazzaropi, atendendo nosso amigo Pedro Herculin, corintiano. É, infelizmente, ontem o Corinthians caiu fora. Falar a verdade, infelizmente nada. Ainda bem, caiu fora ontem da Copa do Brasil. Perdeu o primeiro jogo por 2-1. E ontem voltou, ganhou, na verdade, perdeu o primeiro jogo por 2-0. E ontem ganhou por 2-1. Aí não deu a somatória dos jogos. Corinthians ficou com um gol a menos, então deixa a Copa do Brasil, é eliminado. E vamos atender nosso amigo, então, Pedro Herculin, chegando, corintiano, Mazzaropi. Vamos de sucesso!

Pronto, um penteado igual ao do Dino. Parquinho, refrescar o nosso velho, né? Pronto, vê se tá bom.

Tá aí, sucesso. Eu daria a minha vida com João Mineiro e Marciano. No momento, 19 graus, sensação térmica também 19 graus. Hoje, sol com muitas nuvens durante o dia, período céu nublado. Noite com muitas nuvens, mínima 16, máxima 27. Não chove, pressão atmosférica em 1012 HPA, ventos a 15 km por hora, umidade relativa 62%. Tá aí a previsão do tempo para você, nosso ouvinte, meu muito bom dia. E vamos seguindo com sucesso, vamos seguindo com mais músicas na rádio que toca, na rádio que te atende. Goiano e Paranaense, no fim dos tempos. João Gomes, eu tenho a senha. Vamos de música.

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Seu sonho é grande. 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Fala assim, ó. 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

Conferimos sucesso de João Gomes, Eu Tenho a Senha. Na sequência, Guilherme, Goiânia e Paranaense, No Final dos Tempos. Aqui você liga, pede, confere o seu sucesso. Tô com pedido aqui da música... Tô com pedido da nossa amiga Vivina Marques, lá do Jardim IP. Muito obrigado pela audiência. Vamos com sucesso, É Jesus. Na sequência, vou atender a nossa outra amiga, Sônia, do Cruzeiro, oferecendo para todos nós, Gine Geno, Modeuso. Vamos de música, vamos de sucesso, 5 horas e 45 minutos.

0: 5:53, vamos encerrando o Sertanejo CRN, agradecendo a audiência, a companhia, também a ligação de todos, mandando um grande abraço para nossa amiga ouvinte Vera Perlatti, muito bom dia, também mandando um grande abraço para Dona Vera, também para Dona Jacinta lá do Jatobá, meu muito obrigado. E também mandando um ótimo dia para meu pai José Luiz, para o Ariovaldo, meu tio também na audiência com a gente, para minha mãe Josi, para Solange, para Rita, para o João Paulo, ó, boa viagem para vocês, que Deus acompanhe, que dê tudo certo, que seja bem tranquilo mesmo. O pessoal vai visitar a praia, vai se divertir final de semana, então ó, boa sorte, ótima viagem para vocês. É o desejo aqui meu e do pessoal aqui da Rádio do Povo. Vamos indo embora, agradecendo a audiência, prometendo voltar amanhã a partir das 5:00 da manhã. 5:54, meu muito bom dia a todos. Na sequência da nossa programação, chegando o ministro da Eucaristia, José Pereira, com a oração da Ave Maria. Logo depois, por volta de 6:15, Márcio Egídio com Bom Dia CRN. Às 7:00, temos o Jornal das 7 com Eva Franco e Manuel Alberto. E lá pelas 8:50, eu e o Valdir com O A Hora é Nossa. Meu muito obrigado, meu muito bom dia, uma ótima sexta-feira para todos nós. Forte abraço e até amanhã. Obrigado e a gente se fala. Então, logo mais desejo aos meus pais, aos meus tios, ao João Paulo, uma ótima viagem e a gente se fala logo mais. Tchau, tchau, pessoal.
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10: 6:01.
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0: Bom dia, ministro Caristia José Pereira, sexta-feira, 7 de agosto, para a oração da Ave Maria. Caros ouvintes da Rádio CRN, bom dia. Caros amigos aqui da Rádio, saudamos a Virgem Maria, Mãe de Jesus e Nossa Mãe, ao toque das Ave Maria. O anjo do Senhor anunciou a Maria. Ela concebeu por virtude do Espírito Santo. Ave Maria, cheia de graça, o Senhor é convosco. Bendita sois vós entre as mulheres. Bendito o fruto de vosso ventre, Jesus. Santa Maria, Mãe de Deus, rogai por nós, pecadores, agora e na hora de nossa morte. Amém. Eis aqui a serva do Senhor. Faça em mim segundo a vossa palavra. Ave Maria, cheia de graça, o Senhor é convosco. Bendita sois vós entre as mulheres. Bendito o fruto de vosso ventre, Jesus. Santa Maria, Mãe de Deus, rogai por nós, pecadores, agora e na hora de nossa morte. Amém. E o Verbo divino se fez carne e habitou entre nós. Ave Maria, cheia de graça, o Senhor é convosco. Bendita sois vós entre as mulheres. Bendito o fruto de vosso ventre, Jesus. Santa Maria, Mãe de Deus, rogai por nós, pecadores, agora e na hora de nossa morte. Amém. Rogai por nós, Santa Mãe de Deus, para sejamos dignos das promessas de Jesus Cristo. Amém. Unimos, infundi, Senhor, em nossas almas a vossa graça, a fim de conhecê-lo pela anunciação do anjo, a encarnação de Jesus Cristo, vosso Filho, bem amado. Cheguemos pelo merecimento, sua paixão e morte na cruz, a glória da ressurreição, pelo mesmo Jesus Cristo. Amém. Maria, fiel, discípula de Cristo. O evangelista Lucas, Mariano por excelência, apresenta Maria como a discípula de Jesus Cristo. Desenvolve o Evangelho do caminho, onde Cristo inicia, desde a Galiléia, uma caminhada para Jerusalém, como ponto final de sua missão. Nesse itinerário, escolhe os apóstolos e a catequiza, anuncia-lhe o reino e ajuda a entender sua verdadeira missão. Em que consiste o discípulo? A própria natureza do cristianismo consiste, portanto, em reconhecer a presença de Jesus Cristo, segui-lo. Esta foi a maravilhosa experiência daquele primeiro discípulo, que, encontrando Jesus, ficaram fascinados e cheios de assombro. Nesse trecho do documento de Aparecida, insere-se a pessoa inteira de Maria, que, por meio de sua fé, sua obediência a Deus, não hesita em se colocar a caminho para atender à necessidade do próximo. Maria é a discípula mais perfeita do Senhor. E traz consigo toda a luta, esperança do povo ser sofrido. À medida que Maria avança nos segmentos do Filho, ela vai entendendo a fé a partir do coração de Deus. Assim, sua fidelidade vai fecundando o chão por onde passa e desperta por meio de seu nobre testemunho a certeza de que o Messias já está entre o povo e que a salvação é uma realidade visível, palpitável, que nos atrai por intermédio de Maria. Encontramos nosso lugar na história da salvação. Aprendemos a ser discípulo, missionário, consciente do batismo, a cumprir a vontade de Deus. Ela nos ensina a amar o projeto do Filho e nos conduza no centro do mistério da fé, por meio de uma oração centrada na palavra. Agora as nossas orações pela saúde de todos os doentes. São sofrendo nas casas, nos hospitais. Quero colocar o Senhor desta manhã por estas intenções. Neuza Bergamin, Santa Filomena. Nívia Fernanda de Toledo, Centro. Odete Suzan, Jardim Hércules. Olga Furlan, nosso teto. Paulo Scala, Jardim México. Penha Siqueira. Regina Bolo Fonseca, Cruzeiro. Coloco também por todas as famílias, pela minha família, pelo pessoal aqui da rádio, por todas as pessoas que trabalham na área de saúde. Para você, meu irmão, para você, minha irmã, que pediu as nossas orações. Senhor, nosso Deus e nosso Pai, nós vos suplicamos que concedai a vossos servos e servas saúde do corpo e proteção da alma, e que pela gloriosa intercessão da bem-aventurada sempre Virgem Maria Rosa Mística, sejamos livres da tristeza presente e gozemos da eterna alegria, por Cristo Senhor nosso. Amém. Maria, é um meio suave, curto e seguro para chegar a Jesus a todos. Um santo dia, um bom fim de semana. E até segunda-feira, se nosso Pai do Céu nos permitir. Salve Maria!
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0: 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Então, em nome da BC Inquijet, da PJ Terra Planagem e também do Plano Ordem, está dado o pontapé inicial para mais uma edição do nosso Bom Dia CRN, que chega chegando nesta sexta-feira. Como eu falei para vocês, sextou, bebê, e aqui a gente vai ver como vai ser o tempo no final de semana, o tempo hoje no final de semana. Mandando um bom dia para essa gente linda aí, vamos lá. Deixa eu ver aqui. Olha, galera, chegando, hein? Dona Luiz Helena, seu Zezinho, obrigado pela companhia. Estou aqui na área do centro. Valdir Rosão, grande Valdir. Zé Tinhola, um grande abraço. Vai, Curica, bom dia, amigo. Vardi. Benedito Penteado, opa, Benedito. E amanhã tem a Raiz e Sertaneja, a partir das 16 horas, aqui na Central de Rádio e Notícias com ele, Benedito Penteado. Primeiro-ministro lá do bairro dos Pires, tá bom? Quem mais tá aqui? Osvaldo, bom dia, amigo locutor, ótimo abençoado final de semana a todos nós, amém, valeu. O Chicão Rosão, bom dia, meu jovem, ótimo final de semana a todos, valeu. Antônio Carlos também chegou, um grande abraço. Nino Jorge também e o Léo Barbieri, grande Léo, seja bem-vindo, galera. Hoje, sol com muitas nuvens durante o dia, período de céu nublado, noite também com muitas nuvens. Está sem probabilidade de chuva aqui, mas ontem eu estava vendo à noite, né, na nossa região, enfim, tá previsto para chover na parte da tarde, tava, né? Agora aqui já me fala que não tem chuva, né? Rajadas de vento a 42 km, são um bom vento, hein, gente? Mínima de 17, máxima de 25, sensação térmica fica entre 16 e 21 graus, tá? Sol nascendo às 6h38, portanto, daqui a pouco, e se põe às 17 horas e 47 minutos, né? Então aqui tá falando que não chove. Ontem eu tinha visto que chove, a chegada de uma frente fria aí, principalmente na região sul. Não sei como que tá hoje, porque era entre ontem e hoje. Aí, ô André, manda aí para nós informação como que tá aí no sul, aí na sua região, porque tava se aproximando um ciclone lá, vindo da Argentina, do Uruguai, e pegando inicialmente a região sul aí, entre ontem e hoje, né? E de grandes proporções, né, gente? Né? Assim, severo o clima lá e o tempo. E aqui a gente vai sentir os reflexos também, né? Santa Catarina, Paraná, estado de São Paulo, né? Parte do estado de São Paulo também ia sentir um pouco aí, principalmente a questão dos ventos aí, né? E a possibilidade também de chuva aqui na nossa região. Mas aqui tá falando que não chove hoje, né? Se vocês quiserem brigar, vocês vão brigar com o clima a tempo, tá, galera? Eles são desses, né? Fim de semana para este sabadão, previsão do tempo para sábado é de sol com chuva de manhã, diminuição das nuvens à tarde, noite com pouca nebulosidade, mínima de 16, máxima de 28, 67% de chance de chuva, 2,7 milímetros, né, no período da manhã, aí, né, e depois limpa. Já aqui, no partir até as 10 da manhã, das 6 até as 10 da manhã, mais ou menos, chuva, depois, a partir daí, do meio-dia em diante, a coisa parece que já melhora. No domingão, previsão de tempo para domingo é de muitas nuvens o dia todo, com aberturas de sol. Probabilidade de chuva de 40%. Mínima de 17, máxima de 29 graus. Então, há probabilidade de chuva para amanhã e sábado. amanhã e domingo. A questão é que aquela chuva que houve ontem talvez esteja um pouco atrasada, né? Em vez de chegar hoje, chega amanhã. Pode ser, né? Mas enfim, eu tinha visto que era hoje. Agora hoje está falando que não vai chover, então assim seja. Grande Luiz Carlos, o Zoinho, seja bem-vindo. André Braga, bom dia. Paulo Paiacan, bom dia. Itatiba Bragança, peguei chuva na estrada já? Aí, ó. O Léo falando que está chovendo aqui. É, pegou chuva na região já de Itatiba e Bragança Paulista. Bairro dos Pires, está chovendo aí, Benedito? Manda para nós aí. É, Bugim, grande abraço. Bom dia, mais uma semana cerrando. Infelizmente, mais temporais. Granizo e três cidades atingidas por um furacão no sul da região. É, eu falei que lá estava feio mesmo. Era inevitável, a questão ali era só a forma que ia chegar, né? Porque esse ciclone aí, ele tá passando, vai passar pelo sul, pela região do Rio Grande do Sul, e depois vai pro mar, né? Só que era bem pesado, né? Então tá aqui, mais temporais, granizo, essa coisa do granizo também é terrível, cara. É, três cidades atingidas da vida. Bom, e nem na sua região aí ou não? Bom dia, hoje não podia faltar ele nem perder a hora. Vai, Corinthians! Olha, só pelo que os caras estão mandando aqui, o Corinthians perdeu, cara. Eu não vi ainda, vocês vão ver a minha reação assim, inédita, porque eu não vi nada, dormi, sabia até que tinha jogo, falei, ah, cara. Mas eu não consegui assistir nem o que eu estava assistindo. Eu dormi era 9 horas da noite, acho. Também, cara. Então, mas pelo que já tá o teor das mensagens aí, o Corinthians tomou uma punda, né? Já já a gente vai acompanhar junto, vocês vão ver a minha reação assim em tempo real. Porque o que me dá raiva não é perder, não é cair fora. O que me dá raiva é perder pro Inter de Porto Alegre. Cara, que raiva. Aliás, nenhum dos dois do Sul eu gosto, nem do Grêmio, nem do Inter. Mas o Inter pra mim é pior, cara. Não é que nós vivemos batendo neles, né? Nós vivemos batendo neles, né? Ai, agora dessa vez também não é sempre, toda vez que nós ganha, né? Tem dia que é da caça também. E ontem, pelo visto, foi dia da caça, né? Bom, comemorações de hoje. 7 de agosto, dia do documentário brasileiro. Interessante. Tem mais alguma coisa aqui? Vamos ver. Eu devia deixar marcado, eu só vou falar com você, sou uma anta, né? Tudo a ver ficar apoiando aqui. Sendo que se eu marcasse, era mais fácil, né? Deixasse na página já. E aqui fala também que é dia estadual da saúde mental. Ah, lá no Rio Grande do Sul, né? Lá os caras tem que ter muito saúde mental mesmo pra passar o que eles estão passando lá. Não é fácil, não, velho. Eu vou até deixar aqui pra ter largar a mão. Deixa eu ver, ó, vou pôr aqui pra mim não me perder. Ele fica sofrendo de graça aí, né? Então tá aí. As comemorações são essas. Aniversariantes famosos. Pera, a gente já vai ver. Deixa eu ver se tem aqui.
1: Vamos aqui, ó.
0: Deixar. Vamos lá. Quem mais chegou? Deixa eu falar um bom dia pra essa gente aqui. Zé Roberto. Ah, o Robertinho. Grande Robertinho. Ah, o vozeirão das multidões. Forte abraço, seu Robertinho. Ó. Renato Milanês. Grande abraço, Renato. Graças a Deus, sem muitos estragos. Somente plantações. É, não é fácil, não, viu, cara? E acho que, infelizmente, lamentavelmente, pelo que a gente vê, está no tamanho tal do Super El Niño aí, né? Mas pelo que a gente vê, está ficando cada vez mais comum na região do Sul aí, principalmente, essa questão de tempestades, tempos mais severos aí, né, cara? Sei lá, tá difícil, hein? Os caras não têm paz, hein? Todo ano, né? Passa perto, hein? Bom dia, ótimo dia, excelente final de semana a todos. Abraços, o Renato Milanês. Grande abraço. A Eliana Prado, bom dia, minha querida. Seja bem-vinda. Deixa eu ver. Marcos Conrad Ramos. Mas peraí, tem mais gente aqui. É, o Marcos Conrad. Acordou mais cedo hoje. O programa começou mais cedo. Que bom. Tá, olha seu relógio direito, hein, meu filho. Hoje tá mais tarde. Olha lá, você. Muito bem, ô. Tancardo. Robertinho Alegre, o rei das caminhadas, seja bem-vindo. Só pegue como assunto do Carmo Filho. O Carlão Tafarello, o grande Carlão, Charles Albert. Estou no norte do Rio Grande, bem próximo ao Rio Uruguai. Muito bem. Na região que foi mais atingida foi lá mais para baixo, né? Mas a região sul, não é isso? Bom dia, Robertinho. Na Copa, você fez aquela enquete. Quem vai ganhar? Vamos também agora nas eleições. Vamos que vamos. Mais próximo aí a gente vê, né? Carlos Alberto está falando. Bom dia, Eliana mandando. Bom dia. Domingo já começa os debates. Muito bem, Antônio Carlos. Assista, depois você conta para nós, tá? A gente vai ficar ansioso esperando o seu relato dos debates. Vamos lá. José Roberto, quem mais está aqui? Ah, Robertinho. Grande abraço. Bom dia, Robertinho. Deixa eu ver. Auditório da ETEG, 19h30. Lançamento do Antônio. Ah, tá. Auditório da ETEG. Eu acho que é ETEG, às 19h30, né? Lançamento do 29ª Antologia Encontros da AEPT, né? Sintam-se à vontade. Então fica o convite aí para quem quiser prestigiar o nosso querido poeta aqui e os demais escritores e poetas, né, para o lançamento de mais uma antologia, né, Encontros da AEPT, né? E vai ser no auditório da ETEC, 19h30, galera, beleza? ETEC Rosa Perrone Scavone, né, pelo jeito. No novembro do ano passado, teve granizo do tamanho de uma bola de tênis. Destruiu grande parte da cidade, por onde anda a ver carros de monte pipocados tudo amassado. Um prejuízo lamentável, monstro, hein, cara? Misericórdia. Frangão, um grande abraço, seja bem-vindo. Bom dia. Minha amiga Zenaide, bom dia. Verdão perdeu para o Fortaleza. É, o Verdão tá sobrando, né? Vamos lá. Beto Sanfins, um grande abraço. Meu amigo Beto, seja bem-vindo. E o Márcio Bugin, como dizem, eleição não se ganha, se toma. Boa, meu querido Márcio, boa. É bem por aí, meu. 6h33, vamos aos aniversariantes famosos de hoje. O gênio musical da MPB, Caetano Veloso, misericórdia, tão ferrado. A premiada atriz hollywoodiana, Charlize Theron. Essa era bonita, bonita, danada. Caetano Veloso é aquele que prega a esquerda, né? Gosta da esquerda, mas não sai da França, né? Né? Do bom e do melhor. É, iPhone, só lugares que o consumismo, né? Ele está no paraíso do capitalismo, mas vamos pregar a esquerda, né? Vamos pregar a pobreza, dizendo assim, para o povo, né? Para o povo que se lasca. É que nem o tal do Graciasso lá. Tal do Bruno Graciasso. Diz que ele foi lá na loja do McDonald's, lá, não sei onde, lá, acho que perto do Rio de Janeiro, lá. Pegou a loja fechada 10 minutos antes. Era 10 para as 11 da noite e a loja era, segundo conta, acho que era para fechar às 11. Aí ele catou o celular dele, o iPhone dele, para falar: olha isso, não tem cabimento, tá, 10 minutos, né? Bonitão. Pô, cara, aí a gente fica pensando, né? O trabalhador lá, o cara fecha 10 minutos a porta, mas ele não vai embora, ele tem que limpar a loja, fechar a caixa, tá, e passei 11 horas, às vezes para pegar um ônibus aí que talvez seja o último, né, condução para ir embora para casa. Aí vem o picareta desse que faz ele, aí fica tirando foto, colou, tamo junto, para ferrar o trabalhador, né, na primeira oportunidade que tem ele quer ferrar o trabalhador, quer ferrar o pobre. Esse é o caviarzão que a gente sempre fala, né? Arrota um monte a internet e fala um monte, mas não larga nada do que é confortável. É que nem aquele Moura, lá, Wagner Moura. Gostava dele, gostava. Né? Como ator ele é excelente, mas eu gostava dele, não gosto. Mete o pau é porque o governo da esquerda que é o bom, que não sei o quê, que esse é o quê, que não sei o quê, lula lá. Mas mora nos Estados Unidos, o maior país capitalista do mundo. Né? Então quer dizer, para os outros, beleza, para mim não serve, tá? Então fica a dica aí, né? Então vamos lá. A atriz premiada Hollywood, por que esses caras não moram em Cuba, né, cara? Não vi nenhum morar em Cuba, sabe? Caetano Veloso, esse Wagner Moura, né? Esse cara aí, ó, Graciasso aí. Bom, premiada atriz hollywoodiana Charlize Theron, já falei, renomada atriz teatral televisiva Vera Holtz, também aniversário de hoje, e falecido o inesquecível Ioná Magalhães, que faleceu em 2015, lembro dela, uma excelente atriz. Acontecimentos marcantes, fundação do Instituto dos Advogados do Brasil, que lançou os alicerces históricos da futura OAB, isso em 1843. Cientistas da NASA apresentam meteorito ALH84101, apontando possíveis indícios biológicos ancestrais do planeta Marte, isso em 1996. A União Astronômica Internacional impulsiona as descobertas dos novos mundos ao anunciar 10 inéditos exoplanetas fora do sistema solar, que ocorreu no ano de 2000. E lado religioso, dia de São Caetano de Thiene, padroeiro dos gestores do pão e do trabalho, e também Santo Xisto II, tá? É aí comemorado o dia hoje. Então, minha parte entra todas as comemorações. Vamos que vamos, Roberto Penteado, um grande abraço. Nerson Zucco, um grande abraço. Sejam todos bem-vindos aí no portal do Jornal Tatima Diário. Acesse o portal lá, gente. Notícia fresquinha toda hora, tá? Se você quer votar certo, é só verificar se eu mesmo tenho. Foi eu que sou estupido. Misericórdia, Juquinha! Grande abraço, meu querido. Vamos lá, famílias brasileiras perderam 62,5 bilhões de reais para as bets em 2025. Cara, o povo brasileiro é doente mesmo, né? É, no afã de se dar bem, enfia a vida num talo, né? Para não falar o pior. É, acha que isso aqui é dinheiro fácil. Nunca foi e nunca vai ser, cara. Entendeu? O brasileiro não tem essa consciência. Aí pega, o cara já ganha a bolsa, velho. Pega o tar da bolsa e vai jogar com o dinheiro, véio. Ah, esse aqui é o fim do mundo, né, cara? O que que falta? É desinstrução? O que que falta, cara? Mas, pro nosso governo aí, é ótimo o negócio, né? Foi aprovado. Aí, os brasileiros perderam 62,5 bilhões de reais. Né? E o governo, ó, apoia. São detalhes, cara. A vida é fácil você entender. Não é que você tem que matar o pai. Você vai vendo as coisas que acontecem. Aí não tem, você faz, é 2 mais 2 é 4. Não tem jeito, cara. Sabe? É batata. Dá ruim. Mas, né? Não, mas não é assim. Pelo amor de Deus, cara. Ah, vocês são doida. Olha, você vê que Louveira acelerará o campeonato internacional de sinuca. Arrecadação solidária para o Fundo Social da cidade. Que legal. Aqui, ó. Essa notícia que Defesa Civil de São Paulo envia alertas severos de chuva e rajada de vento para 10 diferentes regiões do estado. As mensagens foram disparadas nos celulares da população ontem, diante da intensificação dos ventos. Então, a nossa região, não sei, cara. Regiões de Ourinhos, Taciba e Pauaçu, Piraju, Assis, Maracaí, Itaí, Santa Cruz do Rio Pardo, Bernardino de Campos e Taquarituba. Então não é mesmo na nossa região. Rajadas de vento de até 100 km por hora entre hoje e amanhã, com chuvas moderadas, tá? A ventania pode provocar queda de árvore, destelhamento, queda de energia, queda de placas de outdoor, enfim, aquela coiseira toda, né, velho? Oh, Jesus. Então estamos vivendo uns tempos difíceis com o clima, hein? O ser humano abusou tanto que agora. Vamos lá. Deixa eu ver. Bom dia, o Paulo Xerife. Grande abraço, meu querido. Paulo Xerife se preparando para a próxima caminhada. Abraço, vocês. Fui, sextou. O Oswaldo tem que sair mais cedo, porque além de passar mais cedo na Carol hoje, ele tem também o encontro lá, né? Do lançamento do livro da Epita, tá? Então, beleza. Hoje é dia. É cumprido pro Oswaldo, né, meu queridão? Deixa eu ver se tem mais alguma coisa aqui. Distrito Federal, lalala. Que é isso aqui? Peraí, deixa eu ver. Que nunca pediu empréstimo para um amigo. Quero entender também. Difícil. Peraí, em reunião de finanças pessoal da rede nessa. Chefe aqui. Marcola deixou condenação na campanha de Lula. Ah, aqui é. Meu Deus do céu. Vou falar pra vocês, é cada vez mais podre, né? Aí você vê né? Como uma situação que é uma, fala em sinuca, uma sinuca de bico, né? Você pega esse atual governo aí, a família tira de larápio, ele inclusive, você pega do outro lado lá, o rachadinha lá também, o vale é uma cebola, cara, sabe? É, que situação que a gente fica, viu, velho? Não vale uma cebola, entendeu? E eu volto a dizer pra vocês, não sei se daria certo, mas uma chance boa, talvez também, posso até me arrepender, poderia até me arrepender lá na frente, mas o nome para governo seria, porque por enquanto não tem tanta coisa, ou poderia aparecer, não sei, para mim seria Tarcísio e Michel, ainda bato nessa tecla. Aí o condenado lá também, não, vou pôr meu filho, porque tem que salvar a minha pele e a da minha família, né? Ferre-se o Brasil, tem que salvar a minha pele. Aí tá, pois lá o cara para disputar contra, é tudo larápio. Enfim, aí fica nessa situação aí. Se sair, você cai da frigideira pro fogo direto, qualquer um dos dois, entendeu? Então tá aqui, vamos lá, seguindo em diante aí, adiante, Jornal Tatiba, última edição, edição número 13.414, sexta-feira, 7 de agosto. Tá aqui, foi já é assinante, faça o login. Eu tinha login aí, né? Acho que é esse aqui, né? Deixa eu ver. Ler a edição, acho que é. Ah, olha que legal. Consegui ler? Ou não vou conseguir nada? Ah, olha que bacana, cara. Então tá aqui. Hoje tem o Jornal Tatiba Diário, tá sendo impressa, tá, gente? Radares voltarão. Ah, você viu isso aqui? Radares voltarão a operar em Tatiba para reforçar a segurança no trânsito. Só que eu não consigo. Ah, acho que aqui. Mudou um pouco aqui o padrão da coisa. Mas tá bonito. Olha lá, a Prefeitura de Tatiba iniciou a implantação da primeira etapa do novo sistema de fiscalização eletrônica e monitoramento viário. Contará com 14 pontos distribuídos em diferentes regiões da cidade. Os equipamentos serão utilizados para controle de velocidade, fiscalização e avanço do sinal vermelho e monitoramento do trânsito com o objetivo de aumentar a segurança dos motoristas, motociclistas, ciclistas e pedestres. A instalação será realizada gradativamente ao longo de 60 dias, seguida de testes técnicos, aferições obrigatórias no início da operação. A previsão é que o sistema entre em funcionamento entre segunda quinzena de setembro e o mês de outubro. É, eu tenho uns pontos aí, principalmente na marginal lá embaixo, na região ali do. Da. Ali próximo do Rio Jacaré, próximo à retífica Itatiba, ali onde vai passar a avenida, tem alguns semáforos novos ali que estão parados, enfim, né? É, então vai aumentar também essa questão dos semáforos e com isso também a questão da fiscalização através de radares, né? Aqui na Itatiba Mall colocaram, se já está funcionando, eu não sei, mas eu passo a menos de 50, vai que, né? Tem um ali agora que não tinha, antigamente, tiraram, agora mudaram até ali de lugar, está mais próximo ao Itatiba Mall lá, entendeu? Então tá aí. Tá tudo pronto para começar aí o Itatibão, 65 equipes, a bola começa a rolar nos dias 15 e 16 de agosto. Serão 29 partidas em 10 campos esparramados pelo município. Então tá aí. Grande campeonato amador, 66 agremiações participantes, 4 divisões. Torcemos para que, né, tudo saia a contento e a bola seja só definida em campo, né? E pronto, vamos lá. Rogério Pereira, um grande abraço. Naldinho, seja bem-vindo, meu querido. Marcão Rodrigues também chegou. Naldinho. O Rogério Pereira e o André, bora trabalhar, que o fogão me espera. Valeu, meu queridão. Bom trabalho aí, tá? Câmara aprova o primeiro turno, projeto de reserva de moradias vítimas de violência doméstica. Santa Casa recebe projeto do Corém para fortalecer a valorização da enfermagem. 19º passeio ciclístico da primavera já tem data marcada. Deixa eu ver aqui como é que vai. Que dia que vai ser? 13 de setembro. Tá. Vamos lá. Mais duas páginas aqui. Congresso técnico define a forma do Itatibão. Tá aqui todos os jogos do Itatibão. Grupos definidos. Deixa eu ver aqui. Ó. Procurar dar uma. Primeira divisão, 15 agremiações. Ó, grupo 1, Pedro Fumac, Nações. Aí já dá pau já, hein, cara. Já dá jogo bom. Pedro Fumac, Nações, Flamenguinho, Alvorada e Falcão Nordestino. Grupo 2, Unidos da Vila, Sanfra, Querosene, Maranhão e Buda. Grupo 3, Schalke 69, Centenário, Tubarões, Colina e Águia. Tá? Essas aí são as 15 agremiações do grupo da primeira divisão. Da segunda divisão são 16 agremiações, 4 grupos com 4 equipes. Grupo 1, Crispolândia, Monte Verde, Atalanta e a Irmandade. Grupo 2, Fúria, Palermo, nosso teto, tamo junto. Grupo 3, Santos, Imperial, Eldorado e Celtic. Grupo 4, Vasquinho, Santa Fé, Independente e Footwear. Terceira divisão, 15 equipes. Grupo 1, Galácticos, Lendários, Raça, Guerreiros de Deus e Nord City. Né? Grupo 2, Gaivota, Brotas, Rosita, Unidos pelo Álcool e Deportivo Aliança. Grupo 3, Unidos, Clube de Campo, Luquini, Ponte Nova, Alvorada, Parque da Fazenda. E quarta divisão, 19 agremiações. São 5 grupos com 4 equipes e 1 com 3 equipes. Grupo 1, Aras, Três Rios, Barões, Resenha e Fiorentina. Grupo 2, Acecoque, Galeto, Seu Noa e São Domingos. Grupo 3, Alpes, Rataiada, Bahia City e Esculachados. Grupo 4, New Racing, Bandeirantes, Válvula de Escape, Arizona, Crispim, em Arizona. Grupo 5, que é o de 3, Crispim, Gramados e Lázio. Início no dia 15 de agosto de 2026, beleza? Então tá aí. Joãozinho, grande abraço você, meu querido. Então tá aí a bola rolando a partir da semana que vem, né? A partir do outro final de semana em nossa cidade, tá? Bom, campanha nacional conscientização no fim da violência contra a mulher. Aqui tá sociedade, né? A corrida, primeira corrida e caminhada cooperativismo Itatiba Unimed, né? Bem legal aqui. Olha, tem eu! Olha que legal! Eu, vamos! É eu aqui, ó. É, meu filho, quem participa às vezes dá sorte. E o Dona Odete Vedovela, o Rodrigo Franco, que é da... Eu não sei se ele é da Unimed ou da Sicoob, mas tá aqui. Dona Odete Vedovela, que fez a caminhada, e eu que fiz a corridinha aí de 6K. Cheguei em último, mas cheguei. E domingo, se Deus quiser, tem mais. Bom, os organizadores do campeonato de Itatiba deveria proibir fogos nos jogos. Ah, existe lei para isso, né, meu filho? Eu acho que assim, aí não é proibir agora é só fazer cumprir a lei, porque já existe lei na cidade que não pode fogos com estampido, né? Fogos com barulho, só os coloridos, né? Existe legislação, sim, né? Não só para os campeonatos, como para a cidade toda, no modo geral, final de ano, festa, enfim, não se pode ter, né? Existe lei. Agora, fazer cumprir a lei é outra conversa. Que lei já tem. Inclusive, os caras do futebol sabem, todos eles têm a noção de que tem essa regra, tá? Agora, se não cumpre, aí já é outro patamar, né? Olha aqui, mais de metade do estado de São Paulo tem alerta vermelho para a ventania. Que coisa, hein? Restaurantes de Jundiaí esperam alta de até 40% no Dia dos Pais. Então, com 6h50, vamos ver o Jornal da Região, vamos rápido. Polícia Federal indicia 16 pessoas pela queda do avião lá em Vinhedo. Ah, tem muita gente que está enrolada com esse negócio, porque tem uma fala que muitas coisas aí com relação a essa aeronave já se sabia antes. E nada foi feito, né? E acabou resultando no que resultou aí. Lamentavelmente, muita gente morta. É um desastre, assim, poucos precedentes no país, né? Manchando a aviação, enfim. Né? E sabiam que era problemático já a aeronave em questão. Né? Então, passaram, acobertaram muita coisa e agora vão responder. Por isso aí. Mais de 830 mil celulares foram subtraídos em 2025, aponta o relatório. Mas, segundo nossos governos, é só para uma cervejinha, né? Então, tem problema nenhum. 830 mil celulares.
2: Mas
0: é, pra uma cervejinha pode, né? Fazer o quê? O cara tem que tomar dele, né? Se não tem dinheiro, é um celularzinho, né? Ai, Jesus amado. Escutar certas coisas ainda e de ver quem é o pai. Aí, ó, que legal, no dia dos pais, a promoção para o dia dos pais no Zooparque, o pai paga R$1,00. Fazer meu filho levar eu no Zooparque. Deixa eu ver, a promoção de agosto, atividades voltadas para a família, é uma promoção exclusiva para domingo agora, dia dos pais, quando os pais pagam apenas R$1,00. Para participar da promoção, o pai deve estar acompanhado do filho e apresentar um documento que comprove parentesco na entrada do parque. O filho paga o ingresso normal, conforme a categoria escolhida, e os bilhetes podem ser adquiridos antecipadamente no site do Zooparque. Além da ação especial da data, os finais de semana, agosto, terá atividades... 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Bom, vamos para fechar aqui. Deixa eu ver. Rodrigão, um grande abraço, meu querido. Seja bem-vindo, tá certo? Ah, vamos ver como é que foi a Copa do Brasil aqui. Nós ganhamos o jogo, né? Mas não levamos. Então vamos lá. Quem classificou o que aqui? Ó, Vasco da Gama e Fluminense. Primeiro jogo 0x0. O Vascão foi 3x1 no Fluminense e ficou com a vaga. Bom, a Internacional e Corinthians perdemos 2x0 lá, ganhamos 2x1 aqui, estamos fora. Nós ganhamos pelo menos, né, cara? Enfim, tá bom. Mirassol 1x1 com o Grêmio e agora o Grêmio venceu por 1x0. O Grêmio está classificado, assim como o Inter de Porto Alegre também, os dois times gaúchos. O Atlético Paraná, que eu fiquei besta, ele venceu por 2x0 Vitória em casa, jogando ontem no Barradão 4x0 pro Vitória da Bahia, cara. Então o Atlético Paraná está fora e o Vitória classificou. Atlético e Juventude já tinha feito, já tinha falado, foi 0x0, depois agora o segundo jogo o Atlético ganhou 1x0. O Santos ganhou também a vaga contra o Remo, né? 0x0 primeiro jogo, 1x0 jogo de volta. Chapecoense e Cruzeiro deu Cruzeiro. Primeiro jogo 0x0, segundo jogo 2x0 Cruzeiro. E o Palmeiras perdeu para o Fortaleza, mas levou. Primeiro 3x0 jogando em casa, perdeu por 3x2 segundo jogo. E o Palmeiras está classificado. As quartas e finais agora depende do sorteio, né? Para definir aí os jogos. Beleza? 6h54, galera. Um ótimo e abençoado final de semana, tá certo? Curtam, aproveitem bastante, fiquem prestando muita atenção na questão do clima e do tempo, né? Para que você não seja surpreendido, né? Siga as orientações aí que se fizerem necessárias, né? Tomara que tenhamos aí final de semana normal. Aproveitem bem, né? E se Deus quiser a gente volta na próxima segunda-feira com mais um Bom Dia CRM, tá certo? Vai daí, Anderson!
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8: 7:03.
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0: Bom dia, estamos iniciando o Jornal das Sete, edição desta sexta-feira, 7 de agosto de 2026, 219 dias do ano. A partir de agora, você fica por dentro das principais notícias de Itatiba, da região, do país e do mundo. A apresentação de Eva Franco, comentários de Mané Roberto, direção-geral de Nivaldo Luiz. Trabalhos técnicos de Anderson Pancotto. De acordo com a previsão do climatempo, a previsão do tempo para hoje indica céu predominantemente nublado, com temperaturas entre 17 e 23 graus. No momento, os termômetros marcam 18, com umidade relativa do ar em 77% e ventos a 13 km por hora. Vamos agora às principais manchetes do dia. Copa do Brasil, classificado. Vitória vira eliminatória e goleia o Atlético Paranaense. Vini Júnior renova com Real Madrid até 2032. Congresso técnico define grupos e fórmula de disputa do Itatibão 2026. Projeto Bola Onde Mora, últimos dias para se inscrever. Radares voltarão a operar em Itatiba. Trecho da Avenida Nossa Senhora das Graças terá sistema pare e siga na segunda-feira. Campanha busca ampliar cobertura vacinal entre menores de 15 anos. Santa Casa de Itatiba recebe projeto do Corém São Paulo para fortalecer valorização da enfermagem. Câmara aprova em primeiro turno projeto que reserva moradias para vítimas de violência doméstica. Quadrilha rouba caminhão em Jarinu com carga da Shopee e mantém motorista refém por mais de 10 horas. Essas e outras notícias você confere agora no Jornal da Sete.
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0: 7 horas, 7 minutos. 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Copa do Brasil, classificado. Vitória vira eliminatória e goleia o Atlético Paranaense. Informação de Daniela Esperon.
2: A noite desta quinta-feira confirmou o Internacional e Vitória como os últimos classificados para as quartas de final da Copa do Brasil. O detalhe é que o Vitória reverteu a desvantagem do primeiro jogo, quando o Atlético Paranaense havia vencido por 2 a 0. Jogando dentro do Barradão e com o apoio da torcida, o Vitória goleou o Furacão 4 a 0. E acabou classificado. O atacante Marinho falou da força da torcida e o poder do Vitória jogando dentro de casa e, claro, comemorou a classificação.
3: Deus ele é bom o tempo todo que me proporcionou esse momento como hoje, numa classificação depois de perder o primeiro jogo 2-0, mas essa torcida que merece que venha aqui, né? E eles são o 12º jogador, sem esses caras aí é difícil, a gente não consegue tanto sem eles. Essa é a real. O torcedor ele faz a diferença, ele é o que move esse time.
2: Já o Internacional manteve a vaga garantida mesmo perdendo, já que no primeiro jogo venceu o Corinthians, agora jogando na Neoquímica Arena. Mesmo o Timão vencendo por 2-1, a vaga ficou com a equipe colorada. Agora, juntando a Internacional e Vitória, temos Atlético Mineiro, Cruzeiro, Grêmio, Palmeiras, Santos e Vasco. Na lista dos 8 sobreviventes do torneio Mata-Mata, que começou com 126 clubes. O sorteio das quartas de final da Copa do Brasil vai acontecer no dia 11 de agosto, na próxima terça-feira, às 11 horas da manhã, na sede da CBF no Rio de Janeiro. O evento também vai definir os mandos de campo dos jogos e o chaveamento até a final do mata-mata. Vale ressaltar que um time pode enfrentar qualquer uma das demais 7 equipes. Uma novidade é que a partir da próxima fase da Copa do Brasil, vamos ter um impedimento semiautomático. O sistema não foi utilizado nas oitavas de final, porque nem todos os estádios dos times envolvidos estavam equipados com a tecnologia. Agência Rádio Web com informações da Copa do Brasil, Daniela Esperon.
4: Portanto, nas duas partidas de ontem, nós tivemos aí a goleada do Vitória, porque o Vitória perdeu do Atlético em Curitiba e necessitava de vencer de 3-0. Bom, daí chegou, fez 2-0 e o terceiro gol ficou meio esquisito, né? Porque houve uma trombada com o goleiro. Antigamente, a pequena área do goleiro não podia se bater nele. Mas aí agora, talvez a regra tenha mudado, né? Então houve um choque, né? E daí houve a oportunidade da equipe baiana de marcar o gol, da sua torcida muito vibrante lá no Barradão. E depois que marcou o terceiro, acabou marcando 4 e se classificou. E aqui em São Paulo, nós tivemos lá na Neoquímica, o Corinthians precisava ganhar, né? Porque o Corinthians perdeu de 2-0 e necessitava ontem de uma vitória de 3-0. O Corinthians venceu por 2-1 o Internacional de Porto Alegre, mas não bastou, né? Com 2-0 lá, 2-1 aqui, o Corinthians está fora. Vejam os senhores que nós temos fora da Copa do Brasil grandes equipes, né? O Flamengo está fora, o São Paulo está fora, o Corinthians está fora, o Santos está fora, no Rio de Janeiro, o Fluminense está fora, o Flamengo está fora, né? E os 8 classificados, né, que agora vão participar desse sorteio, né? O Atlético de BH tem 2, está o Atlético, o Santos continua. O Corinthians e o São Paulo que estão fora. O Atlético de Minas e o Cruzeiro de Minas Gerais estão. O Santos e o Palmeiras, né, aqui de São Paulo. Dos gaúchos, o Grêmio Internacional vão continuar. Do Rio de Janeiro tem o Vasco. E da Bahia tem o Vitória. Então são esses que avançam e vão aguardar, então, agora vão aguardar pelo sorteio. Lembrando que quem ganhou ontem, por exemplo, quem se classificou, levou 4 milhões. Mas a Copa do Brasil, ela oferece aí um prêmio muito grande em dinheiro. E como os clubes hoje estão sempre em dificuldades, vale a pena essa disputa aqui. E todos esses classificados poderão faturar um bom dinheiro, além de, evidentemente, conquistar o título ou mesmo ser vice-campeão, que vai ganhar uma boa grana.
0: Futebol internacional. Vini Júnior renova com o Real Madrid até 2032. Informação de Daniele Esperon.
2: O atacante brasileiro Vinícius Júnior renovou o contrato com o Real Madrid até 2032. A vontade do jogador, aliada à do técnico José Mourinho e também a do presidente Florentino Pérez, tudo isso ajudou e muito. Uma reunião nesta semana, inclusive, reforçou o interesse do Real Madrid em manter o camisa 7 e também marcou uma mudança de postura nas negociações. Diferentemente do que aconteceu nos últimos anos, Tanto Vinícius Júnior quanto outros atletas, o Real Madrid ele aumentou a proposta e apresentou novas condições para estender o vínculo do brasileiro. Além de entrar no último ano de contrato, Vinícius Júnior chegou a despertar interesse do Arsenal, que estava disposto a investir alto na sua contratação. Só que a vontade de permanecer no Real Madrid pesou. E isso somou, obviamente, com um aumento salarial, um aumento das luvas e também o protagonismo garantido pelo clube espanhol. Tudo isso foi muito decisivo para que o camisa 7 acertasse a sua permanência por mais 6 temporadas. Agência Rádio Web, com informações do futebol internacional, Daniel Esperon.
4: Futebol internacional, então, depois de fretar com o Arsenal, né, da Inglaterra, o Vini Júnior renovou com o Real Madrid. Lá na Espanha eles não falam o Real Madrid, eles falam o Madrid até 2032, né? É realmente bastante longo, né? Segundo a imprensa espanhola, o salário de Vini Júnior será de 22 milhões de euros fixos por ano, mais ou menos cerca de 129 milhões na cotação anual. É muito dinheiro, né? Então a gente nota, né, que o dinheiro que corre hoje no futebol é muito grande. É por isso que tem aí o presidente da FIFA lá, o senhor Infantino, ele está fazendo manobras de tudo quanto é jeito, apelou até o presidente Trump para continuar lá, comandando a FIFA. E vejam os senhores, vocês ouviram bem aí o salário do Vini Júnior? Eu acho que realmente é um absurdo, mas é um garoto, nasceu lá em São Gonçalo, né? Lá no Rio de Janeiro, né? Ele tá na equipe madrilenha desde 2018, né? E com isso, que tenha boa sorte, né? Porque realmente é muito dinheiro em jogo. Falando-se em renovação com um salário bem menor, o Palmeiras renovou com o zagueiro Murilo até 2029. Então, o Palmeiras anunciou a renovação do contrato de Murilo

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0: 7:23. 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A Secretaria de Esportes da Prefeitura de Itatiba realizou o Congresso Técnico do Campeonato Municipal de Futebol Amador Itatibão 2026, definindo os grupos, a fórmula de disputa e a programação da primeira rodada da competição, que terá início nos dias 15 e 16 de agosto. Considerado o maior campeonato de futebol amador da cidade, o torneio reunirá 65 equipes distribuídas entre as 4 divisões.
1: O técnico e dividido, inclusive, em 4 divisões. Né? O Jornal Itatiba Diário, que circula com edição impressa hoje, traz todos os grupos definidos, né, pelo Congresso Técnico, porque na primeira divisão são 15 equipes, nós temos a segunda divisão com 16 equipes, ainda na terceira divisão tem 15 equipes e na quarta divisão são 19 os disputantes. Então, você pode saber, vai ser no próximo final de semana a abertura, os estádios a serem utilizados, o estádio Francisco Bartolomeu, o estádio Abílio Sanfins, o Bom Retiro, o Campo do Cruzeiro, lá na Vila Cruzeiro, o estádio Inácio Sesse, o Guido Gabuardi, o estádio Santo Franciscon, também aqui o estádio Roberto Arantes Lanhoso, o João Pinheiro lá no São Francisco, o estádio João Batista Borella do São João Futebol Clube. Então vai ser realmente uma movimentação extraordinária aqui em Itatiba a partir do próximo final de semana. Então é uma promoção da Prefeitura Municipal, através da Secretaria Municipal de Esportes. Nós sempre falamos aqui para o nosso secretário Marcelo Cirilo, sempre ativo, né? Acabou de sair aí da participação de Itatiba, excelente participação de Itatiba nos Jogos Regionais. Agora também está preocupado aí com a prova de fraldinhas que vai acontecer em setembro e o Campeonato Amador de Itatiba. Eu sempre lembro aqui aos nossos ouvintes, lembro os ouvintes dos nossos jornais, do Panorama Esportivo, que antigamente o campeonato amador, os jogadores eram federados. O que é federados? É que a Liga Itatibense de Futebol, você assinava a ficha, e essa ficha pertencia à Federação Paulista. E o campeão amador da cidade disputava o campeonato amador do interior. Na Itatiba, que nas disputas teve aqui, se você ler o jornal de Itatiba há 30 anos, tinha o Buenópolis de Morungaba e o Morungaba Esporte Clube, que participavam também aqui do campeonato de Itatiba. Até Jarinu também chegou a participar, o time de Louveira chegou a participar. Então, na Liga Itatibense de Futebol. Agora, quem comanda é a Secretaria de Esporte. Então, o Congresso Técnico definiu todos os grupos e a forma de disputa. Então, volto a repetir. Hoje, no Jornal Itatiba, que está circulando com edição impressa, ele fala de todas as partidas da primeira rodada, inclusive, né, dos grupos que já foram definidos, com 65 equipes que vão disputar o maior campeonato de futebol amador do município de Itatiba.
0: As inscrições para as novas vagas do projeto Bola Onde Mora, desenvolvido pela Secretaria de Ação Social, Trabalho e Renda da Prefeitura de Itatiba, foram prorrogadas e seguem abertas até o próximo dia 21 de agosto. A oportunidade é destinada a crianças de 6 a 9 anos e reforça o compromisso do município em utilizar o esporte como ferramenta de inclusão social, desenvolvimento humano e fortalecimento dos vínculos familiares e comunitários. Vinculado ao CRAS itinerante, o projeto tem como lema: mais que futebol, sonhos ganham campo, e oferece atividades que vão além da prática esportiva.
1: Olha, são os últimos dias para garantir uma vaga no projeto Bola Onde Mora. Esse projeto foi criado em 2022 pela atual administração e tem o comando, inclusive, do incansável nosso vice-prefeito, secretário de Ação Social, Mauro Del Forno. Ele atende crianças de diferentes regiões do município, né? Integra as ações de política de assistência social. Então, aí está, né, as inscrições. Aproveite, né, para o seu filhinho, porque é para crianças de 6 a 9 anos de idade, gente. O Bola Onde Mora, que chega mais perto de onde mora esse projeto. Maiores informações podem ser obtidas pelo telefone, que é o 4524-4361. Ou são bem moradores aí da região do São Francisco. Podem ser obtidos lá no CRAS do Sanfra, que fica na Avenida Antônio Nardi, que é a principal avenida lá de São Francisco, na Avenida Antônio Nardi, número 320. Mas você aproveite, né? Porque a nova turma vai ter aulas todas as quartas-feiras, às 7h30, lá no São Francisco. Portanto, as inscrições devem ser feitas presencialmente por um responsável da criança no CRAS do São Francisco.
0: Classificado às quartas de final da Copa M2 Sub-18 com campanha invicta, o Vila Nova Futebol Clube de Goiânia segue como um dos destaques da competição disputada no interior paulista. O Vila Nova está hospedado em Itatiba. A equipe goleou o New United por 5-0 ontem nas oitavas de final e mantém 100% de aproveitamento no torneio, com defesa ainda não vazada. E hoje, o Vila Nova encara o Ibraxina Futebol Clube, às 11 horas, em Bom Jesus dos Perdões. Na última quarta-feira, Edilamar Dedim, do Departamento de Jornalismo da Rádio CRN, entrevistou o técnico Rodrigo Naves e o treinador de goleiros Marcos Cordeiro. Confira agora mais um pouco desse bate-papo.
2: Na disciplina, no caráter, na postura e de você viver num meio diferenciado, tirar, né, desse meio perigoso que a gente vive, né?
3: A gente tem que preparar os atletas também, porque o mundo do futebol, ele, além de ser jogador, você tem um empresário, você tem a família, você tem as namoradas, esposas, as pessoas que estão ao seu redor, né? Então, assim, tem muita coisa que envolve e a gente também tem que trabalhar isso nos meninos. A gente teve agora, recentemente, lá dentro do clube, lá, a gente teve uma palestra de educação financeira, né? Porque, às vezes, os meninos, por exemplo, os atletas nossos do Sub-17, hoje, praticamente todos os atletas já recebem um salário. Né, já recebem, tem um valor que cai na conta deles, e a gente tentar ensinar eles, por exemplo, tem menino lá que ganha R$500 e eles gastam R$600 por mês, entendeu? Então, assim, imagina quando eles estiverem ganhando, sei lá, 100 mil, será que eles vão estar gastando 110? Então, a gente tenta mostrar para eles que, ó, vocês têm 500, então, sei lá, guarda 200 aí e vive com 300, entendeu? Então, a gente tenta auxiliar eles nesse lado humano também, né? De saber lá na frente se um cara tá enganando ele, o empresário tá enganando, ou é mulher, a gente não sabe, né? Ou, às vezes, até alguém da família
2: da
3: também,
2: própria família.
3: Então, assim, tem várias histórias, né?
2: Oportunistas, né?
3: Que são pessoas que aproveitam
2: o momento.
3: Né? E a gente vê isso muito, né? Tem muito atleta que termina a carreira, ganhou muito dinheiro, e na hora que termina, o cara tá sem dinheiro nenhum, né?
2: A gente tem vários exemplos na história do futebol de grandes jogadores, né? Eu não tô bem certa, mas eu li alguma coisa sobre o Garrincha. Que ele teve no auge, mas ele também não soube lidar com essa questão da fama, do dinheiro, e acabou não usufruindo, né, de tudo que ele conquistou, por conta de não saber lidar com isso, porque isso sobe a cabeça.
3: Com certeza.
2: Né? E é uma passagem, porque o futebol, ele tem um tempo que você vai viver, depois você vai se aposentar, até por questões de o corpo físico não suporta mais. Você pode até continuar no meio, mas já não vai ser mais a estrela do time de futebol, com grandes patrocínios. Então, você tem que saber realmente, a educação financeira é uma coisa que falta muito no nosso país. Deveria ser disciplina obrigatória nas escolas.
3: Com certeza.
2: Porque o nosso povo brasileiro não sabe lidar com dinheiro mesmo. A gente vê essa questão das apostas.
3: Com certeza.
2: Tá aí. E ele, o brasileiro, ele vive muito esperançoso e achando que vai conseguir o dinheiro fácil, né? E aí é onde a gente acaba vendo casos, infelizmente, de que terminam muito tristes, né? Assim, mas é a tecnologia também, né?
3: Também.
2: É o dinheiro também. É uma série de fatores, né?
3: É o que a gente fala dos meninos nossos lá, por exemplo, que é a nossa realidade, né? É, esses meninos já são conhecidos dentro da nossa cidade, né? A gente mora numa capital, né? Então, é uma cidade grande, em Goiânia. Então, assim, os meninos moram ali... Vários atletas moram dentro do clube, né? Que tem o alojamento do Vila Nova. Então, tem muitos atletas que moram ali dentro do clube. E esses meninos são, teoricamente, figuras famosas na cidade.
2: Já são famosos, né?
3: É, porque eu sou jogador do Vila Nova, né? Então, assim, as redes sociais... Então, assim, eles já vivem uma vida de jogador de futebol já... sem realmente ser jogador de futebol, né?
2: A fama.
3: Eles vivem a fama de um jogador de futebol sem realmente chegar onde eles querem chegar, né? E, às vezes, é onde se perdem no caminho, né? Aí tem atleta que, às vezes, nessa idade aí já tá com filho... É, tem atleta que se perde pelo caminho, às vezes, com a questão de bebida, de festa, porque tem várias pessoas ali, vamos para um lugar, vamos para outro. É importante você estar ali, porque o jogador do Vila Nova está aqui. Então, assim, esses atletas, por isso que muita gente talentosa fica pelo caminho. E, às vezes, aquele cara que é comprometido ali, que é trabalhador, que faz as coisas certinho, que, às vezes, nem é tão... Não é o melhor jogador do seu time, mas é o cara que estava mais preparado para o momento que ele estava vivendo.
2: É porque eles aproveitam da imagem, né? É isso que o trabalho tem que ser muito forte, questão mental,
3: Sim. De
2: lidar com isso daí. Porque eles se aproveitam desse momento mesmo. Então, eles vão ser convidados para muitas festas mesmo. A gente vê, né? A gente vê na mídia aí. E se não souber lidar com isso e usar isso a favor também da imagem deles, que é possível, acaba se perdendo mesmo, né?
3: Com certeza. E é a questão da rede social, né? Que isso aí é o que expõe toda hora, né? A gente vai fazer um jogo no nosso CT lá, quando a gente chega lá, eu até brinco. Falei, cara, eu vou começar a tirar foto desses meninos, porque tem mais fotógrafos que a gente trabalhando no campo, entendeu? O campo fica rodeado de 6, 7, 8 fotógrafos ali, e depois os caras entregando panfleto ali pra vender as fotos que tiraram pros meninos, já postaram a foto. A primeira coisa que os meninos fazem na hora que chega dentro do vestiário nem é, às vezes, falar com alguém da família, fui bem e tal. Não, é postar uma foto pra falar que ganhou o jogo, ou pra zoar um adversário que a gente ganhou, alguma coisa do tipo, né? Então, assim, hoje a informação chega muito rápido.
2: Muito rápido. Né? Distorcida, às vezes, porque também eles cortam, né, algumas imagens pra mostrar só aquilo que convém pra dar o Ibope, a mídia, né? E a gente, assim, percebe que tem muitos jogadores que a gente olha hoje e percebe, nota isso, que se perdeu mesmo já no caminho. Eu vou ganhar muito mais dinheiro fazendo marketing do que jogando, mesmo tendo sido um excelente jogador de futebol. Abriu mão. Uhum. Né, do futebol para ganhar dinheiro. Então tem que ter um cuidado muito grande mesmo.
3: Se a gente for parar para pensar, as grandes estrelas do futebol, eles ganham muito mais dinheiro fora do campo do que dentro do campo.
1: Né? Conversando com o técnico, né, do Vila Nova. Gente, o Vila Nova é um dos principais clubes lá de Goiás. Ainda recentemente ele venceu o clássico, que é o time dele, o Vila Nova e o Goiás. É, e eles estão aí na Série B do Campeonato Brasileiro. Então, como os clubes hoje investem muito nas equipes de base. E o Vila Nova, veja vocês, é aqui para o interior, Paulista, aqui em Itatiba, estão vai jogar com o Ibaxina, você tem essa oportunidade de assistir a partida. E são investimentos nesses jogadores que hoje os clubes têm um retorno, haja vista o que acontece com Palmeiras, com Corinthians, com Flamengo, Fluminense, né? Eles investem bastante, vocês ouviram o técnico falar que eles têm alojamentos lá na cidade de Goiânia, né? Onde é o Vila Nova. E aqui um assunto abordado aí, muito importante nos dias de hoje, é a educação financeira, né? A educação financeira, como foi lembrado pelo Edir Lamar, do Garrincha, o Garrincha que praticamente bebia muito, não conhecia nada, né? Ao contrário do Pelé, que foi mais... Não que o Pelé também não tomasse suas cachaças, não, mas foi mais bem organizado do que o Garrincha. E muitos jogadores, né, que se afundaram naquela questão de ganhar, né, mais do que ganhar. Agora, quando você sabe que, no caso aqui, do Vini Júnior, que assinou um contrato que vai ganhar aí, vejo os senhores que é uma cacetada, né? 129 milhões no ano, porque lá eles fazem os contratos para pagar no ano. Então 129 milhões dividido por 12, o cara vai faturar 11 milhões de reais por mês. Será que ele vai gastar 12 milhões? Né? A gente acha que não tem nem jeito disso, é muito dinheiro. Mas um investimento nessa garotada, porque realmente tem que haver a disciplina, né? Porque muitos jogadores aí que passaram pela equipe de base do Palmeiras, o Abel despachou. Queriam baladas, sabe, começa a se empolgar com a dinheirama que entra no... Mas tem que pensar no futuro. Então está aí o Vila Nova, estamos concentrados aqui em Itatiba, é investimento do Vila Nova, que é uma equipe da Série B, da primeira divisão lá do Campeonato Goiano, e estão aqui em Itatiba, né, jogando, vão enfrentar o Ibraxina. O Ibraxina é da capital paulista, também é um clube que investe muito na garotada para ter o que amanhã, o retorno financeiro.
0: 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A seguir, vamos falar do 19º Passeio Ciclístico da Primavera, que está com inscrições abertas.
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0: Sete horas 46 minutos. 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A Universidade São Francisco promoverá, no dia 13 de setembro, a 19ª edição do Passeio Ciclístico da Primavera, evento que reúne esporte, lazer, integração e solidariedade. A concentração será a partir das 8 horas no estacionamento do Jundi Parque, localizado no campus Itatiba da USF, na rua José Edson Hella. Tradicional no calendário da instituição, o passeio é aberto à participação da comunidade e tem como objetivo incentivar a prática da atividade física, promover hábitos saudáveis e proporcionar um momento de convivência entre famílias, amigos e amantes do ciclismo.
1: Olha, o Passeio Ciclístico da Primavera, ele tem a organização da Universidade de São Francisco e conta com o apoio da Prefeitura Municipal de Itatiba. Nós aqui da CRN também apoiamos, o Jornal de Itatiba. E é uma tradição, vejam os senhores, é o 19º, não, 19 anos, e a programação prevê a saída, vai ser lá do próprio estacionamento da USP, vai até o Parque Luiz da Torre, depois volta, né, tem sorteios aí para os participantes. Então vai marcar aí que vai ser dia, está um pouquinho longe ainda, mas é 13 de setembro.
0: Semana será de discrepâncias nas condições climáticas. Informação de Eduardo Amaral.
2: As regiões sul e sudeste do Brasil entram em alerta nos próximos dias para a ocorrência de ventos fortes que podem trazer prejuízos e problemas para as duas regiões. Segundo a porta-voz da Tempoquei e especialista em meteorologia, Maria Clara Sasaki, a formação de um novo fenômeno climático deve trazer estes fortes ventos para boa parte dos estados de sul e sudeste, afetando o clima durante todo o fim de semana.
3: Isso porque um ciclone extratropical no oceano acaba organizando uma linha de instabilidade e avança do sul para o sudeste do país, trazendo esse potencial de rajadas de vento. Podemos ter chuvas também em São Paulo, Rio de Janeiro, sul de Minas Gerais, estado de Mato Grosso do Sul, Paraná, Santa Catarina e também no norte do Rio Grande do Sul, ainda efeito da passagem aí desta linha de instabilidade associada ao ciclone extratropical. Não é uma chuva volumosa, mas o que chama a atenção realmente é esse potencial para tempestades espalhadas aí por estas áreas do centro-sul do Brasil.
2: Mas enquanto para boa parte dessas duas regiões do país o risco é de chuvas intensas, em outras deve acontecer o contrário, com a expectativa de uma forte onda de calor e tempo seco.
3: Entre Goiás, Distrito Federal, norte de Minas Gerais, estado de Mato Grosso, Tocantins, oeste da Bahia, sul do Maranhão, sul do Piauí, nestas áreas nós teremos a presença de uma massa de ar seco ao longo do final de semana, então o sistema que está no centro-sul do país não consegue mudar as condições do tempo nas áreas mais ao norte, e aí teremos outro alerta, alerta de temperaturas elevadas, baixos índices de umidade relativa do ar e alto risco para focos de queimadas, pegando aí estas áreas do interior.
2: Para a região nordeste, a expectativa é de chuvas leves ao longo do fim de semana, uma previsão que confirma o cenário que já vem ocorrendo nos últimos dias na região, com chuvas muito esparsas. 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Produção e reportagem, Eduardo Amaral.
1: País continental é assim mesmo, né? Então vocês ouviram aí a Maria Clara explicar que nós temos chuvas, ventos fortes na região sul, começa lá no Rio Grande do Sul, sobe por Santa Catarina, Paraná e chega até aqui o estado de São Paulo, né? E lá a partir de Goiânia, lá na região de Brasília, lá na região de Brasília o clima sempre é quente, né? Porque lá até, sabe como é que é, né? Tem muitas pessoas que trabalham muito lá em prol deles, nunca em favor do Brasil. Mas aqui, vamos puxar aqui para Itatiba, para Manugaba, Jarinu aqui, pelo menos o clima-tempo está aqui projetando para hoje, sol com muitas nuvens, é o que você nota agora olhando para o céu, e poderemos ter pancadas de chuva à tarde e à noite. A previsão é de 5 milímetros. 5 milímetros é uma boa chuva, né, que nós estamos realmente, a agricultura está necessitando, e principalmente o sistema cantareiro. Os termômetros nesse inverno devem chegar a 25 graus e ventos de 8 km por hora. Isso nessa sexta-feira. Para amanhã, que é sábado, ainda poderemos ter possibilidade de chuva, vamos arredondar aqui, 3 milímetros de chuva. Mas a gente, às vezes, né, às vezes as nuvens são dissipadas, né, e diminui as nuvens à tarde. Então, tem possibilidade de chuva hoje e amanhã, tanto aqui em Itatiba como em toda a região da região metropolitana de Campinas.
0: A promoção da EPT, presidida por Regina Elizabeth Franco da Silva, sobre o lançamento do livro Antologia Encontros 29-2026, acontece hoje à noite, às 19h30, no auditório professora Eunice Amadeu de Almeida, da ETEC Rosa Perrone Scavone, seguida de noite de autógrafos. Participação de 36 homenageados, entre escritores e poetas, além de 9 artistas plásticos. Também, referência de homenagem póstuma a Maria José Federighi Nisgoski e ao Dr. Rodrigo de Oliveira Martins, ex-integrantes da EPT.
1: Hoje vai ser o lançamento do Antologia Encontros da EPT. São 29 anos que todos os anos aí já, né, faz muito tempo que vem se apresentando esse livro, tem a noite de autógrafos, né, todos eles estão presentes, são poetas, são escritores, contistas, né? e também artistas plásticos. Portanto, hoje, às 19h30, lá no auditório da ETEC Rosa Perrone Scavone, professora Eunice Amadeu de Almeida.
0: Comemorando 120 anos de fundação da Corporação Santa Cecília, a Prefeitura Municipal de Itatiba está convidando os itatibenses para a exposição comemorativa alusiva à banda, que será inaugurada posteriormente à apresentação especial na Praça da Bandeira, a partir das 10 horas do próximo sábado, dia 15. A exposição, rememorando a história da Corporação Musical, contará com a apresentação de muitas fotografias dos acervos da Foto Parode e do Jornal de Itatiba, que serão expostas no Museu Municipal Padre Lima.
1: 120 anos de fundação da Corporação Santa Cecília, que apresentou recentemente um recital de gala extraordinário. Então agora vai ter uma exposição comemorativa no Museu Municipal Padre Lima, que fica na Praça da Bandeira. Então no próximo sábado você está convidado a comparecer, porque a partir das 3 horas eles vão fazer uma apresentação musical especial e depois vai ser a exposição, né, com muitas fotografias, apresentação de fotografias dos acervos de Foto Parode, também do Jornal Itatiba que nós cedemos, né, e vão ser expostas lá no Museu Municipal Padre Lima. Então a gente parabeniza mais uma vez aqui a Corporação Musical Santa Cecília e convidando então, é sábado que vem, né, porque nós acabamos de falar que hoje é o lançamento do livro Antologia Encontro da EPT. A exposição comemorativa e a apresentação da banda vai ser sábado, a partir das 10 horas, na Praça da Bandeira.
0: A paternidade entre os paulistas tem acontecido cada vez mais tarde. Dados dos cartórios de registro civil processados pela Fundação SEAD mostram que em 2024, os homens tinham em média 32,1 anos no nascimento dos filhos. O número representa um aumento em relação a 2004, quando a idade média dos pais era de 30,2 anos. A mudança acompanha uma transformação no perfil das famílias do estado de São Paulo. No mesmo período, a idade média das mães também cresceu, passando de 26,4 anos em 2004 para 29,2 anos em 2024. Com isso, a diferença média de idade entre pais e mães do nascimento dos filhos caiu de 3,8 para 3 anos ao longo de duas décadas.
1: Então, aí está ficando aqui, né? O pessoal está esperando mais para ter filhos, apesar que às vezes surgem aí, alguns que, né, acabam sendo pais bem jovens, né, e também mães, né? Mas então a questão da paternidade, né, tem aumentado bastante no nosso país.
0: 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A seguir, vamos falar da campanha de cobertura vacinal entre menores de 15 anos.
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4: 7 horas, 57 minutos.
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13: Oito horas, 5 minutos. 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A Prefeitura de Itatiba, por meio da Secretaria de Saúde, participará da campanha nacional de multivacinação com o objetivo de atualizar a caderneta de vacinação de crianças e adolescentes menores de 15 anos. A ação será realizada em todas as unidades de saúde do município, seguindo o calendário definido pelo Ministério da Saúde e pela Secretaria de Estado da Saúde. Como parte da mobilização, o município promoverá o Dia D de vacinação, sábado, 22 de agosto, das 8 às 13 horas, facilitando o acesso das famílias aos imunizantes.
14: Importante é a campanha de vacinação, então, para os menores de 15 anos. E principalmente a gente chama a atenção das crianças menores, né? Principalmente dos bebês, para participarem dessa que é uma campanha nacional de multivacinação, Itatiba ser participado. Então, o dia D da vacinação vai ser no sábado, 22 de agosto. Portanto, ainda tem tempo, né? Vai ser das 8 às 13 horas para facilitar o acesso das famílias aos imunizantes. Então, você está convidado a essa participação. A Secretaria de Saúde do município alerta que algumas vacinas, como HPV, meningocócica, e os reforços da poliomielite ainda apresentam cobertura abaixo da meta recomendada, tornando essencial a participação da população. E os pais e os responsáveis devem levar a caderneta de vacinação e um documento da criança ou do adolescente para que as equipes avaliem a situação vacinal e realizem a atualização necessária. Então, se sabe, as crianças menores, elas não sabem que precisa vacinar. E os pais é que são os responsáveis. Então, essa campanha aqui, ela está querendo ampliar a cobertura vacinal, principalmente para as crianças e os jovens do município de Itatiba.
13: Na Semana Mundial da Amamentação, o tema convida a reflexão sobre a importância e os benefícios do leite materno para a mulher, a criança e a sociedade. A Prefeitura de Itatiba, por meio do Fundo Social de Solidariedade de Itatiba, está promovendo ações multitemáticas sobre cuidados com a primeira infância, que contempla desde a gestação até os 6 anos de idade. Além da programação durante a Semana do Bebê, as atividades estão reunidas em uma programação especial para destacar os cuidados que devem ser estendidos ao longo dos demais meses. Na tarde de quarta-feira, dia 5, foram entregues enxovais de bebês às futuras mamães. A Luísio Matias, da Rádio AM, esteve presente e conversou com Maria Inês Fattori, coordenadora do projeto.
15: Maria Inês, satisfação, mais uma vez, uma grande emoção nesta entrega e orientações dadas às futuras mamães.
16: Sim, foi muito bom, né, estar aqui, foi muito boa a palestra da nossa psicóloga Raquel, falando sobre o vínculo, né, e as diversas formas de a mamãe ter esse contato com o filhinho, né, então uma orientações super importantes que acho que valeu a pena nessa, também aproveitando a Semana do Bebê, né, que fala sobre a amamentação. Também falamos um pouquinho sobre a amamentação, que é um tema super importante também para as mamães que estão prestes a ganhar o seu bebê.
15: Agora um detalhe importante, foram os enxovais entregues com a participação de muita gente querida, a Oficina de Santa Rita, a Farmácia Raízes e também Edson Foto, né, por meio da Márcia.
16: Isso, nós temos esses parceiros fantásticos, né, que estão sempre conosco, todos os meses, a Oficina de Santa Rita dando um enxovalzinho para a gente, a Anitta lá da Farmácia Raiz doando o alquinho para a desinfecção do umbiguinho e a Márcia doando uma foto maravilhosa, né, da gestante, que pode ser com a família, com quem ela quiser, inclusive.
17: Até mesmo com o seu animal de estimação.
16: É, até com o seu animal de estimação. E ela doa roupa também para elas ficarem todas bonitas. Então, assim, esses parceiros são realmente fantásticos e estão sempre conosco, nos ajudando.
15: Bom, e na entrega desse mês aqui do Projeto Meu Bebê, tivemos quantos enxovais, por favor, Marinês?
16: Nesse mês, nós tivemos a entrega de 27 enxovais, sendo 18 masculino e 9 femininos.
15: Bom, esse mês é um mês extremamente importante, afinal de contas, como você citou anteriormente, é um mês mundialmente dedicado à amamentação e, consequentemente, o Fundo Social de Solidariedade, a Secretaria de Ação Social, Trabalho e Renda, Secretaria de Saúde, com muitas ações no município de Itatiba.
16: Sim, sim. Ó, a semana está repleta de atividades aí da Semana do Bebê. As unidades de saúde, muitas delas com muitas atividades. O Fundo Social, ó, também com a entrega do projeto Meu Bebê. O comitê, né, o Comitê pela Primeira Infância. Inclusive, a Raquel, que deu a palestra, faz parte. Eu também faço parte do comitê. E o comitê vai também tá promovendo uma palestra super importante na sexta-feira, lá no plenário da Câmara, sobre o autismo, né? Como você perceber precocemente, como ajudar nessa forma, né? E assim, quanto antes, melhor que se consegue. Então, também convido a todos para estarem lá presentes na Câmara nessa palestra com a doutora Cláudia Lobo César, uma pediatra super 10, né, que vai falar sobre esse tema, que ela é especialista nessa área.
15: Vamos agora, então, na sequência, ouvir um trechinho, né, da Raquel Neves.
18: Então, gente, essa fase pós-nascimento é um período de adaptação. E o que que os adultos fazem? Principalmente os adultos mais importantes na vida de um bebê, que é a mamãe e o papai dele. Eles vão atenuar, eles vão favorecer essa adaptação de um bebê que chega nesse mundo. E o que que um bebê gosta? De aconchego, de afeto, de previsibilidade. A gente não gosta da rotina da gente? Quem é que gosta de acontecer um problema, não saber o que vai acontecer amanhã? A gente que é adulto, que tem uma boa capacidade de enfrentamento da situação, não gosta de uma vida atribulada. O bebê é igualzinho a gente, só que ele precisa de mais rotina, mais previsibilidade, um ambiente mais harmônico. Aí vocês vão falar, mas eu tenho 3 filhos. Eles correm, eles fazem barulho, mas tudo bem, o bebê vai se adaptar aos irmãos. Bebês amam irmãos, acompanham com os olhos, se desenvolvem mais rápido. O que eu estou falando é um ambiente sem muito estresse, sem muita gritaria. Um ambiente harmônico. E para a gente oferecer para o bebê um ambiente harmônico e acolhedor, quem que tem que estar bem?
15: Participação importante, né, das mamães, mais uma vez, como você citou, a parceria e o convite, gostaria que você reiterasse, afinal de contas, essa palestra com a doutora Cláudia Lobo será de extrema importância, então, principalmente pela orientação, pelo tema ser abordado no plenário da Câmara Municipal de Itatiba nesta próxima sexta-feira.
16: Isso, sexta-feira, dia 7 de agosto, às 14 horas, lá no plenário da Câmara. Então, conto com a presença de todos. Tem no site da Prefeitura o link para fazer as inscrições. Então, quem se interessar, faz as inscrições, porque com certeza vai ser de um ganho assim, fenomenal toda a informação que a doutora Cláudia, como especialista na área, né, do autismo, vai trazer para a gente. Então, compareçam.
14: Aloysio Matias, conversando com a Maria Inês Fattori, e também, né, vocês viram a palestrante falar da importância, né, da convivência do bebê dentro de casa. É, eu acho que nos dias de hoje existe muita informação para os pais. Antigamente eram os avós, eram as próprias mães que repassavam essas informações, a madrinha. E hoje tem aí, no caso aqui, você vê a Prefeitura Itatiba, né, repassando, e inclusive, né, com os enxovais que são entregues, foram 27 enxovais, e a participação da Oficina de Santa Rita, junto à Secretaria de Ação, à Secretaria da Prefeitura Municipal de Itatiba, né, e incentivando as crianças. Eu sempre tenho comentado e participo. Dias atrás, eu caminhava aí pela Jorge Tibiriçá junto com a minha esposa, né, e ali na entrada do shopping Itatiba, entra numa família e um menininho. Olha, eu acho que ele não tinha 2 anos de idade. Oi, né? Antigamente a criança não tinha isso aqui. Parece que hoje a criança já nasce andando, já nasce falando, já nasce protestando, né? Então é por isso que você prepare. E o preparo vem já, como foi dito aqui, no próprio ambiente do bebê, né? Então daí a importância dessas apresentações e falar da importância da amamentação, tudo aí. Hoje a informação existe. E nós temos aqui, através da Prefeitura Municipal, Secretaria de Promoção Social, né, que leva a essa situação, repassa a todas as mamães, né, que devem procurar. Vejam, senhores, que foram 27 enxovais que foram entregues às mamães, tanto para os bebês masculinos como bebês femininos, e a participação aqui que vocês ouviram, aqui da Farmácia Raízes, da Edson Foto e também da Oficina de Santa Rita.
13: A visita do projeto Somos Todos Corém São Paulo à Santa Casa de Misericórdia de Itatiba reforçou o compromisso da instituição com a valorização dos profissionais de enfermagem e a qualificação contínua das equipes. A iniciativa do Conselho Regional de Enfermagem de São Paulo, Corém, promoveu orientações sobre ferramentas, capacitações e temas relacionados ao exercício seguro da profissão.
14: Então está aí a Santa Casa recebendo o projeto Corém, né? Somos Todos Corém, né? É esse projeto na iniciativa do Conselho Regional de Enfermagem. Então, esse encontro foi realizado agora, no finalzinho de julho, contou com representantes do Corém São Paulo, né? E foi realizado pela Santa Casa de Misericórdia de Itatiba. A Santa Casa, gente, que é uma fundação, instituição centenária, desde 1899. Ainda dias atrás, estivemos visitando um familiar lá na Santa Casa, e interessante, né? Na entrada, nós encontramos com um jovem, né, o Anderson, e o Anderson falou: olha aí, o Bané Massareto, eu trabalhei para vocês. Eu falei: ah, você trabalhou? Isso, trabalhei com

0: da concessionária Rota das Bandeiras. Bom dia, Jô. Como está o trânsito neste momento?
1: Bom dia, Eva. Bom dia para todos os nossos ouvintes. As câmeras da Rota das Bandeiras registram neste momento trânsito lento para o motorista que segue pela rodovia Dom Pedro I e deseja acessar a pista marginal no quilômetro 137 Norte, sentido rodovia Professor Zeferino Vaz, em Campinas. No local, há interdição para obras no pavimento. Ainda na Dom Pedro I, trânsito lento para o motorista que sai da rodovia Anhanguera e acessa a pista sul em Campinas, até a chegada ao trevo de Barão Geraldo, no quilômetro 138. No Anel Viário Magalhães Teixeira, o motorista enfrenta lentidão na pista sentido Dom Pedro I, entre o quilômetro 10 e o início do Anel Viário. Já na rodovia Professor Zeferino Vaz, alto fluxo de veículos para o motorista que sai de Paulínia e segue para Campinas, até a chegada ao trevo de Barão Geraldo. Nas outras rodovias do corredor Dom Pedro, Eva, o trânsito é livre nesta manhã.
2: Estou livre aí, como diz a Jocelyne Olivato, com informações da Rota das Bandeiras, que tem sua sede central aqui no município de Itatiba, ali junto na Dom Pedro, junto à Praça de Pedágio, e falando que, né, existe a normalidade aí na Itatiba Jundiaí, na Itatiba Anhanguera, passando por Louveira, que é Romildo Prado, a Constâncio Sintra, né? E a gente sempre chama a atenção para a interligação da perimetral à rodovia Dom Pedro, sempre com trânsito intenso.
0: 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A seguir, radares voltarão a operar em Itatiba.
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3: Oito horas 27 minutos. 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A Prefeitura de Itatiba iniciou a implantação da primeira etapa do novo sistema de fiscalização eletrônica e monitoramento viário, que contará com 14 pontos distribuídos em diferentes regiões da cidade. Os equipamentos serão utilizados para o controle de velocidade, fiscalização de avanço de sinal vermelho e monitoramento do trânsito, com o objetivo de aumentar a segurança de motoristas, motociclistas, ciclistas e pedestres. A instalação será realizada gradativamente ao longo dos próximos 60 dias, seguida por testes técnicos e aferições obrigatórias antes do início da operação dos radares.
9: Sei que muita gente, pronto, já vai colocar radar aí, só para fiscalizar a gente, né? Não se trata de fiscalizar. Se você segue as regras de trânsito, você não tem necessidade nenhuma de se preocupar. De acordo com o secretário adjunto de obras da Prefeitura, o Guilherme Zanuto, a iniciativa representa um importante avanço na gestão da infraestrutura viária do município. Segundo ele, o retorno da fiscalização eletrônica, aliado ao monitoramento inteligente, tem como foco principal reduzir acidentes e preservar vidas, promovendo maior segurança nas vias de maior movimento. Porque vocês ouviram, né, que aqui é para segurança dos motociclistas, dos motoristas, dos ciclistas, dos pedestres, que os pedestres também têm que obedecer a sinalização, atravessar na faixa de pedestres e também procurar, aí quando tem, abre o semáforo, deu verde para os carros, para os veículos, você tem que respeitar, você não é para atravessar. Né? Agora vão ser instalados aqui na Avenida 29 de Abril, na Comendador Franco, na Avenida Brasília, na Expedicionário Brasileiro, na Luiz Scavone, na Camelo Scarparo, até na Estrada Municipal Benedito Antônio Reganin, na Avenida Prefeito José Maurício Camargo. Então, nós vamos ter aí para que você respeite o trânsito. Apesar de que a gente sabe, né, nos dias de hoje, tem feito uma campanha muito grande nos radares das rodovias. Então, hoje tem aí dentro dos próprios veículos, né, tem aquele que anuncia radar à frente. Daí o cara tira o pé, está 120, na rodovia Dom Pedro primeiro, 110, ele está 120, ele tira o pé. Daí ele passa pelo radar e continua correndo. Então, tem esse problema que são nas rodovias. Agora, a gente sabe perfeitamente que tem motorista que não respeita o sinal vermelho, tem motociclista, não é motociclista respeita, o motoqueiro, né, que deu vermelho, ele passa e não quer nem saber. Então, aí vai ter, estamos falando para um trânsito mais seguro, como disse aqui o secretário Guilherme Zanuto, que é para o próprio bem, num trânsito mais seguro para todos aqueles que necessitam, sejam motoristas, motociclistas, ciclistas e também pedestres.
3: Motoristas que utilizam a Avenida Nossa Senhora das Graças devem ficar atentos às alterações no trânsito na próxima segunda-feira, dia 10. A Prefeitura de Itatiba realizará uma intervenção na via para execução de serviços de poda de árvores, o que exigirá a adoção do sistema Pare e Siga ao longo do dia. Os trabalhos ocorrerão das 8 às 17 horas em um trecho de aproximadamente 200 metros, localizado entre os números 2.618 e 2.700 da avenida, em uma área de curva. Durante a operação, o tráfego será liberado de forma alternada, permitindo a passagem dos veículos em apenas um sentido por vez, com o objetivo de garantir a segurança dos motoristas e das equipes envolvidas na manutenção.
9: Graças, que tem um movimento bastante intenso, né? Além, ali temos escolas, ali temos restaurantes, temos aí condomínios, né? Temos loteamentos. Então, ela tem um movimento muito grande e ela se interliga à rodovia Dom Pedro I. Então, está aí, você está sendo avisado que vai ter o sistema Pare e Siga. E nós achamos, né, que realmente se você passar ali, como nós às vezes passamos pela Nossa Senhora, Avenida Nossa Senhora das Graças, ela tem um probleminha que afeta o motorista. Por exemplo, como ela tem muitas árvores no seu entorno, às vezes, né, com o sol bate no motorista e acaba até atrapalhando um pouco a visão. Por isso, tem que ser respeitado a sinalização, que ali não é para correr para 60, 70, 80 por hora. Então o motorista tem que saber respeitar ali, porque o movimento é muito grande, tem o Chamonix ali, tem Caminhos do Sol, tem todo aquele pessoal que tem, também, vamos falar um português claro, tem muita gente que ao ir para Campinas corta caminho, porque você entrando pela Nossa Senhora das Graças, você sai lá na frente. E cá entre nós, vou falar bem baixinho para que ninguém nos ouça, foge do pedágio, que eu acho que até o pedágio ali, é que eu sempre digo, eu sou favorável, tá vendo, você é favorável ao pedágio, tem que pagar pedágio. Eu sou favorável à cobrança de pedágio por quilômetro rodado, né? Porque se você se utilizar de 10 quilômetros, paga por 10 quilômetros. É a mesma coisa que você, né, quando vai almoçar nos restaurantes, né, nos dias de hoje, que tem o peso lá, né, e você, qualquer, se você colocou na balança lá, deu 200 gramas, você paga 200 gramas. Se você é um comilão que é, deu 700, 800 gramas, você vai pagar por isso. Então, é por isso que nós somos favoráveis à cobrança de pedágio, para oferecer melhores condições, principalmente de segurança aos motoristas, mas que fosse cobrado por quilômetro rodado.
3: O episódio do podcast Debate CRNJI de ontem recebeu Samuel Souza, consultor do Sebrae São Paulo, e Kátia Paladino, agente de atendimento. Durante a entrevista, os convidados falaram sobre as ações de desenvolvimento empresarial em parceria entre a Prefeitura de Itatiba e o Sebrae. Confira um dos assuntos abordados na entrevista.
10: Mas o Sebrae hoje, Kátia, o que você poderia aí repassar aqui aos ouvintes, principalmente aos comerciantes, o que vocês podem auxiliar esses comerciantes?
11: Para quem não tem uma empresa, aos comerciantes, vamos lá, nós temos as orientações de cursos para cursos, consultoria. Ah. Para quem já tem o CNPJ formalizado, né? As consultorias gratuitas e pagas, né?
10: Ah, tem paga também?
11: Pagas também, dependendo do que a pessoa precisa, do Sim. que o empresário precisa. Orientações de curso, agora vamos ter, né? Um curso em começa a semana de 17 de agosto.
10: Eu queria saber bastante desse curso.
11: Esse é direcionado para MEI, mas dependendo de uma ME até a gente consegue colocar, dependendo de como está a ME, a gente até consegue. E essa parte.
10: E daí, esses cursos, aonde é que realmente eles acontecem?
11: Geralmente na ICITA.
10: Na ICITA.
11: Inside, no prédio da ICITA.
10: No prédio da ICITA.
11: A ICITA ela tem duas salas de curso: tem o auditório e tem a sala menor, que Sim. é no térreo do prédio Inside.
10: Sei. Então, depois nós vamos querer falar também, né, com o Samuel desses cursos. Mas assim, de orientação mesmo para os nossos pequenos empreendedores, o que, de início você pode falar? Porque às vezes nós temos comentado, né, Aloysio, que o comerciante, às vezes, ele acha que ele vai, vamos dizer, esse copo aqui, ele vai e compra esse copo por 10 e vende por 20. E ele acha que ele tem uma loja e ele acha que está ganhando. Então, a Kátia e o Samuel, como é que ele teria que trabalhar realmente para ter um ganho real nas suas vendas? Aqui fica para a Kátia.
11: Aí, nesse caso, seriam os cursos, né, que nós temos, formação de preço. Existem vários, existe um portfólio muito grande de cursos, né? No caso de formação de preço, porque às vezes o empresário, ele acha que ele vai lucrar colocando 100% do custo do produto. E não é bem assim. Ele Sim. tem que avaliar várias coisas até chegar no preço final, até chegar no preço exato.
10: Porque às vezes ele não computa impostos.
11: Exatamente. Né? Maquininha de cartão, que hoje é muito cartão, né? Então tem tudo isso.
10: Além disso, se ele aluga, né? Tem o aluguel, tem a água, tem a energia elétrica, né?
11: Sim.
10: Então, mas você acha que tem alguns, os comerciantes que são experientes, falam, não, eu não necessito aí do Sebrae, porque eu já estou há muito tempo e eu sei como é que faz. Tem muito
11: existe.
10: Disso?
11: Existe.
12: E como, né?
11: Existe. Existe sim, que não precisa, que não vê o que o Sebrae pode ajudar, mas o Sebrae pode ajudar muito. O Sebrae tem muito produto, muita coisa que o pessoal até nem imagina, né? E quando fala, eu atendo alguém lá que a primeira vez, assim, eu não sabia que tinha Sebrae na cidade. Há 20 anos, né, estamos aqui.
12: Exatamente.
13: Kátia, com relação aos empreendedores novos, qual a maior procura, que tipo de comércio que querem implantar?
11: Hoje, mais os MEIs que certo. Me procuram, que procuram o Sebrae, no caso de prestação de serviço.
13: Tá. Mas aí é uma ampla gama de trabalho.
11: Isso. Aí o MEI, ele tem atividades que são permitidas, não são todas, né? É mais motorista particular, essas entregas de mercadorias, que hoje está muito em alta, né? Um pedreiro, um pintor. Então, o MEI, ele veio para esse tipo de prestação de serviço também, fora alguns comércios também, né? E para hoje eu tenho mais prestação de serviço, muita gente trabalhando em casa.
12: Perfeito.
14: E até um reflexo da própria economia, né? A gente tem tido um crescimento da economia de serviços muito grande.
12: É.
14: E até porque também não tem emprego para todo mundo, né? Então a pessoa às vezes acaba usando até o que sabe fazer, e aí não dá para ficar à margem, precisa ter formalização, e o MEI, inclusive, é essa ferramenta de inclusão, que a pessoa pode formalizar, pode ter ali sua contribuição, pensando em INSS, e se insere no mercado, porque ela vai emitir nota, ela vai ter algumas vantagens pela formalização, e por isso que o Sebrae, inclusive, trabalha de maneira tão massiva na expansão dos seus canais de atendimento. Hoje a gente tem praticamente cobertura em 100% do estado de São Paulo, praticamente todas as cidades têm pelo menos um posto do Sebrae. Algumas cidades têm dois, e algumas cidades têm até mais, exato, porque a pujança econômica, a necessidade e a concentração de negócios é tão grande, o Sebrae atende micro e pequena empresa, que são 99% dos CNPJs constituídos do país, então é muita gente.
9: Olha, nós estivemos ontem, juntamente com a Luísa Matias, entrevistando a Cátia Paladino, né, e também o Samuel Aguiar de Souza, que são representantes do Sebrae. Vocês ouviram que a Cátia falou, tem gente que fala, mas tem Sebrae Itatiba, está 20 anos aqui. E tem Sebrae aqui, como disse o Samuel, tem cidades que necessitam duas agências do Sebrae, que é uma instituição privada, ela repassa cursos aqui para os comerciantes, né, como é que se deve trabalhar, principalmente para os pequenos, microempreendedores, e tudo de forma gratuita. Então você não se acanha, você que está nos ouvindo aqui, se você pretende ou já abriu um comércio aqui na cidade de Itatiba, que, como disse a Kátia, né, e o Samuel, você precisa saber como é que você vai fazer o seu faturamento e o seu lucro. Não é simplesmente você comprar por 10 e vender por 20, porque tem as obrigações. Por exemplo, a pessoa que paga com o cartão de crédito, você vai receber só lá na frente, né? E às vezes você comprou a mercadoria à vista. Então foi um programa por demais interessante. Eles vão fazer um curso agora, na outra semana, a partir do dia 17. Não se acanhe de participar, porque nós sabemos e comentamos aqui, e o próprio Samuel e a Cátia falaram, que tem muita gente que fala, não precisa de Sebrae, eu já sei tudo. Às vezes a gente sempre tem o que aprender, né? E os cursos são excelentes, principalmente para os pequenos empreendedores, mas até os grandes procuram pelo Sebrae. Tem uma agência que fica ali ao lado da rodoviária, junto à Secretaria de Ação Social, e a outra fica na própria prefeitura, lá no Centro Administrativo Prefeito Hétero Consolini. Portanto, não se acanhe, participe dos concursos e procure sempre pelo Sebrae.
3: Rotary Club Itatiba realiza neste sábado, dia 8, mais uma edição da campanha de doação de sangue. A coleta, feita pela equipe do Hemocentro da Unicamp, acontecerá na Secretaria de Ação Social, na região da rodoviária, e será feita somente com agendamento prévio, que pode ser realizado até o fim da tarde desta sexta-feira pelo telefone e WhatsApp 969162638.
9: Então, vamos lembrar, campanha de doação de sangue é amanhã, até hoje, até as 18h25, você pode fazer o seu agendamento. Então, amanhã às 8h30, na Secretaria de Ação Social, Trabalho e Renda, a participação do Hemocentro da Unicamp Campinas. E lembre-se, seja um voluntário, seja um doador de sangue. Quem é que diz que amanhã a gente não necessite da doação de sangue? Vamos bater na madeira, tomara que nenhum familiar seu necessite, tomara que nenhum amigo seu mais íntimo necessite, mas nós estamos sujeitos a isso. Daí a importância de você ser um voluntário, de doar uma parte do seu corpo, né, do corpo humano, que é o sangue, para salvar uma vida. E também amanhã, nessa promoção do Rotary Club, que vai ser a 8ª edição deste ano. né? É, você também poderá fazer o cadastramento da medula óssea também para que seja um doador. Essa com idades mais limitadas, né? Não sei por que o Ministério da Saúde fixou de 18 a 35 anos.
3: A Câmara Municipal de Itatiba aprovou em primeiro turno durante a 72ª sessão ordinária, realizada na tarde de quarta-feira, dia 5, o projeto de lei 133 de 2025, que prevê a reserva de 5% das unidades habitacionais populares construídas no município para mulheres vítimas de violência doméstica e familiar.
9: Nos dias de hoje, é uma coisa que a gente está cansado de ouvir no rádio, de ler nos jornais, de ver na televisão, né? Quando não chega a ser o exagero do feminicídio, né? Da violência contra as mulheres. E foram justamente três vereadoras, a Roselvira Passina, a Leila Medani e a Luciana Bernardo, né? Que apresentaram esse projeto de lei que prevê a reserva de 5% das unidades habitacionais populares que forem construídas no município para mulheres vítimas de violência doméstica e familiar. Porque às vezes, né, o marido, além de bater na mulher, que eu acho um absurdo que isso aconteça, pode haver o entreveiro da família, né, você vive aí com a mulher, pode uma hora ou outra ter uma discussãozinha, mas não levar a violência, que infelizmente acontece demais, né, nesse país. Então está aí, houve no primeiro turno, foi aprovado pela Câmara Municipal, esse objetivo de ampliar a proteção às vítimas, oferecendo condições para que possam reconstruir suas vidas com mais segurança e autonomia. Isso porque, né, às vezes o marido toca essa mulher fora de casa, que eu acho um absurdo extraordinário, né? Então está aí a Câmara de Itatiba, que três vereadoras apresentaram esse projeto, né, dessa reserva de unidades habitacionais, buscando justamente garantir um instrumento de acolhimento às mulheres em situação de violência desses maus maridos.
3: De política monetária, o Copom do Banco Central decidiu reduzir a Selic em 0,25 ponto percentual, de 14,25% para 14% ao ano.
9: Em termos nacionais, nós achamos importante que isso aconteça, porque o nosso governo, que é um gastão, ele vai gastando. Então está uma briga até lá entre os próprios ministros, né? Porque tem o ministro Durigan e o Moretti. Enquanto o ministro da Fazenda, ele quer reduzir o limite de despesas. E a gente sabe que hoje, dentro de casa, se você, a família ganha 10 mil, quando eu estou falando da família, e gasta 11 mil, não pode ser. Quem pode gastar mais dinheiro aí é o Vini Júnior, que ganha 11 milhões de reais por mês, né? Que eu acho um absurdo. Então está aí esse problema que nós temos aí dos juros. Por que o Banco Central segura os juros? Graças a Deus, ele segura os juros para os investimentos, que o pessoal prefere mais aplicar o dinheiro do que investir. Interessante, né, que o Jornal de Itatiba de hoje, que está circulando com a sua, quando nós falamos de investimento, o JI está circulando hoje com a sua edição impressa. Há 30 anos, no dia 7 de agosto de 1996, ele tem uma notícia que a agência do Unibanco é assaltada. A ladrões armados com pistolas calibre 9mm invadiram uma das agências do Unibanco na Praça da Bandeira, onde antigamente funcionou o Banco Nacional. E eles assaltaram os bancos. Você já ponhou reparo, como diz o Caipira, que hoje não tem mais assalto em banco? Porque hoje os bandidos assaltam de casa, né? Com os golpes. E os bancos, gente, eles não assaltam, mas eles tomam o dinheiro das pessoas. Aquele que faz um investimento, né? Então, porque deixa de fazer o investimento, deixa de construir uma casa, de construir um pavilhão para alugar, porque tá dando mais, né? Tá dando mais lucro, né? Daí ele aplica o dinheiro. Menos na poupança ainda tem, só que a poupança não rende nada, é para acompanhar a inflação. Ele aplica o dinheiro em qualquer outra coisa aí, daí vai retirar o dinheiro, tem 5 dias úteis para ser retirada do seu dinheiro, né? E tem alguns aí que falam, o senhor passa a retirar esse dinheiro que o senhor aplicou na debênture, tem 30 dias para você retirar. Então, a gente está fazendo um paralelo, porque um amigo nosso já disse assim, ao invés de você assaltar um banco, você funda um banco. porque realmente o que os caras ganham de dinheiro é um absurdo. E cada vez mais eles estão enxugando, né? Coitado dos bancários, né? Agências bancárias aqui em Itatiba, que tinham aí 50, 60 funcionários, hoje deve ter 10 ou 12. Né? É porque eles vão cortando funcionários, vai se automatizando, e as pessoas às vezes levam um baile para ser automatizado. Mas então, né, tudo aquilo que nós estamos falando a respeito dos juros, né? Então a pessoa hoje deixa de fazer investimento. E por que que tem os juros altos? Para segurar a inflação. Por quê? Porque o senhor Luiz Inácio Lula Silva vai gastando. Ele gasta, gasta. E sabe como é que é isso dentro da...
3: Quem ainda não garantiu presente para o Dia dos Pais terá duas oportunidades especiais neste fim de semana para prestigiar a produção local e encontrar opções exclusivas em Itatiba. A Prefeitura, por meio do Fundo Social de Solidariedade, promove a programação especial da Mostra Criativa, com eventos neste sábado, dia 8, na Praça da Bandeira e domingo, dia 9, no Parque Luiz Latorre. O principal destaque será a 16ª Mostra Criativa Especial Dia dos Pais, realizada neste sábado, das 9 às 17 horas, na Praça da Bandeira. Um caminhão carregado com mercadorias da plataforma Shopee foi roubado por uma quadrilha armada na rodovia Dom Pedro I, SP-65, à altura do bairro Machadinho, em Jarinu. O crime ocorreu quando o veículo seguia em direção a São José dos Campos, transportando aproximadamente 2,3 toneladas de produtos. De acordo com o boletim de ocorrência, o motorista contratado pela empresa Modern Transporte Aéreo de Carga S.A., responsável pelo transporte da carga, foi interceptado por 3 criminosos que ocupavam um Chevrolet Onix de cor escura. Um dos assaltantes entrou no caminhão e assumiu a direção do veículo, enquanto os outros 2 renderam a vítima e a colocaram no automóvel utilizado pelo grupo. O motorista permaneceu sob poder dos criminosos por mais de 10 horas. Durante o período em que foi mantido em cativeiro, teve a cabeça coberta por um saco e foi levado até uma área de mata. Após ser abandonado pelos assaltantes, caminhou até um posto de combustíveis, onde conseguiu pedir ajuda. Além do caminhão e da carga, os criminosos levaram documentos pessoais, cartão bancário e o telefone celular da vítima. A carga roubada foi avaliada em mais de R$ 66 mil reais e totalizava 2.375 quilos de mercadorias. Até esta manhã, o caminhão emplacado em Louveira e toda a carga ainda não haviam sido localizados. A relação dos produtos transportados não foi divulgada. O caso foi registrado no plantão policial de Itatiba e será investigado pela Polícia Civil. O sorteio do concurso 3.041 da Mega Sena foi realizado na noite de ontem em São Paulo. O prêmio para as apostas que acertassem as 6 dezenas era de R$ 147 milhões de reais. No entanto, ninguém levou a faixa principal e o valor acumulou para R$ 165 milhões de reais. Os números sorteados foram 16, 21, 24, 31, 43 e 54. 88 apostas fizeram 5 acertos e cada um irá receber R$ 52.843. 6.903 apostas fizeram 4 acertos e cada uma irá receber R$ 1.110. A Mega Sena tem 3 sorteios semanais e o próximo será no domingo. A aposta mínima para a Mega Sena custa R$ 6,00. 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Chegamos ao final desta edição do Jornal da Sete, na sequência acompanhe o programa Hora é Nossa com Valdir Santos e Anderson Pancotto. O Jornal da Sete volta amanhã. Tenham todos um bom dia.

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19: 9 horas, 5 minutos. 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

0: 9:07. Bom dia, estamos chegando para mais um. A hora
1: é nossa.
0: Eita, nós, hein? E a rádio saiu do ar. O que esse moleque tá me enchendo os picó aqui? Tô vendo que eu vou dar uns cascudos no moleque hoje aqui.
1: Viu? Ele falou que veio visitar você, que ele veio, quem sabe, levar algo. Ele...
0: Não, não vai levar nada, vai levar uns tapas na orelha, isso sim. Tá aqui o Felipe, o filho do Anderson, pentelhando todo mundo aqui. A Isabelle está com a gente, Isabelle Ortiz, bom dia, Isabelle. Bom dia, eu sou Valdir Dias dos Santos, meu parceiro.
1: Eu, Anderson Pancotto.
0: Estaremos aqui na apresentação de mais um A Hora é Nossa, por volta das 10 horas. Já foi avisado que não, né? Tá ruim.
1: É, a garganta tá ruim.
0: Tá certo, ruim. Tá bom. Vou te falar. Já pensou se pegar? Se a onda pega, hein? Hã? Nossa senhora.
1: Mas vem que a garganta tá ruim mesmo.
0: Bom, deixa pra lá. Ó,
1: a Isabelle tava planejando ter filho futuramente, agora ela tá mudando de ideia.
0: Por quê?
1: Porque o Felipe não para um minuto.
0: Se você seguir pelo pentelho que é esse moleque, você não vai ter filho nunca. Tá bom? Bom, aqui, hoje é dia 7, né? Dia 7 de agosto de 2026. Pessoal, liga 4524-0003, 4524-1594. E aí, tem presente pro papai hoje aqui, viu? Tem um Ray-Ban invocado aqui, velho. E um vale-compras de R$150. Tá legal? Isso hoje. No domingo, no meu samba pagode companhia, nós vamos também fazer o nosso sorteio, né? Então vamos fazendo aos pouquinhos aí. Então pode ligar e deixa o nome do papai aqui pra gente. Nós vamos fazer o sorteio, lógico, antes do programa terminar, um pouco antes das 10, certo? 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Tem mais gente com a gente.
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0: Eu não sei se você tem ainda os nomes das pessoas que ligaram antes de ontem. Não sei se você tem aí. Se tiver, é que a gente está tentando fazer o quê? Se você já ligou, deixou o seu nome... não precisaria ligar, mas é melhor você ligar de novo, né? Até o Anderson, de repente, localizar aí hoje é sexta, né?
2: Foi localizado.
0: Ah, legal. Então, se você... Por exemplo, fala alguns nomes aí, Anderson, de pessoas que já ligaram, que não precisa ligar de novo.
1: Algumas pessoas já ligaram. José Aparecido Prado, José Aparecido Moreira, Fabiana Alves, Sueli Falsarella, Lucas Ribeiro, Roberto Adão, Anderson Ricardo Furlan.
0: Então, a Sueli já ganhou, certo? Já ganhou. A Sueli foi a felizarda do dia, a Sueli não concorre mais, né? Mas você também. Pode ligar, deixa o nome do papai aí, que hoje tem um Ray-Ban da hora Nossa Senhora do Belém. E em nome de Marajá Calçados, um vale compras no valor de R$150. Hã? Já dá para comprar um pisantezinho legal, não dá? Hã? Bom, vamos nós. Para começar o nosso programa, como sempre, música, eu pedi para você separar Sorriso Maroto, Anderson.
1: Sim, e eu selecionei com Dilcinho, Mensagem Apagada, Sorriso e Dilcinho.
0: Vamos nós?
1: E eu escolhi, Valdir, Sucesso de Maiara e Maraísa, 90-10. E Valdir, mandar um grande abraço para o nosso amigo Marcos Rogério Ramos, José Borges, Luiz Antônio. Corinthians jogou
0: Beto
1: demais.
0: Dias.
1: Jogou viu? Demais.
0: Beto Dias também.
1: Beto Dias também.
0: Lembrar do Beto, né?
1: Marcigino.
0: Gerentão.
1: O
0: Corinthians ganhou, mas não levou, né?
1: Ganhou, jogou demais, ganhou, mas caiu em pé. E o Zé Borges ficou comemorando que caiu em pé.
0: Vai, Zé Borges, não tem jeito não, viu? Ficaram só 8 times agora na sequência da Copa do Brasil. E entre eles, para desespero geral da nação, está a Sociedade a Sociedade Esportiva Palmeiras. E o sorteio vai acontecer na quarta-feira, é por sorteio, né? Os times que vão se pegar. Tem Santos, Atlético Mineiro, Internacional, Palmeiras. O Vitória mandou 4-0 ontem no lombo do Clube Atlético Paranaense. Passou para outra fase também, certo? Então, assim, o Isabelle, tá na fita aí? Tá no pente? Sorriso Maroto e Dilcinho, é isso? Não, Dilcinho não, você falou...
1: Sorriso Maroto e Dilcinho, mensagem apagada, uhum. Maiara e Maraísa, 9010.
0: Vamos nessa? 9h13, bom dia.
1: E o Zé ficou...
0: Homem, ele não termina, ele não acaba.
1: Ele queria bater no Palmeiras, não vai dar certo.
0: Não, que bater no Palmeiras, tá bom. Simbora, Isabelle.

Existe uma teoria que se chama 90-10, onde uma pessoa tem 90% daquilo que você procura em alguém, só que você foca naqueles 10% que falta. Aí você sai pra rua, se aventura, e realmente você encontra aqueles 10%, mas não se deu conta que perdeu os 90%.

0: 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E, pessoal, continua ligando para cá para participar da promoção sorteio Dias dos Pais, hoje aqui dentro do A Hora é Nossa. Vamos rapidinho para o intervalo, a gente já volta com mais sucessos. 9 horas 20 minutos.
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6: Eu fico com a pureza da resposta das crianças.
7: É tudo certo aí, colocado a metade?
6: É bonita, no gogó.
7: Beleza, 9 horas 30 minutos, 9 e meia. Bom, para confirmar, né, aquilo que a gente já estava falando com relação à Copa do Brasil, Atlético Mineiro, Santos, Cruzeiro, Grêmio, Vasco, Internacional, Vitória. E é claro, né? Quem tá faltando na lista aí?
3: Palmeiras.
7: O Palmeiras, é claro.
3: O Corinthians agora tá no controle remoto, né?
7: Como é que é o negócio?
3: Corinthians agora tá no controle remoto.
7: Olha lá, hein? A Isabelle torce pra que time?
8: Ela não torce
7: pra ninguém.
8: Não, eu sou muito menininha pra ficar torcendo pra futebol.
7: Nossa, menininha. A cantora menina. É. Ah, muito bem. Legal. Bom, nós vamos seguindo aqui com o nosso A Hora é Nossa. 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Vem com a gente. Nós estamos aqui nos 1420 da sua CRN. 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Por onde anda você? Dessa vez nós vamos falar do Cara Metade, grupo brasileiro de pagode, formado em 1993 na cidade de Santos e marcou a efervescência do ritmo romântico nos anos 90. Liderado inicialmente pelo cantor Vavá, um dos gêmeos, né? O conjunto alcançou enorme sucesso nacional e projeção, com os hits marcantes, como Morango do Nordeste, Mel na Minha Boca, Toda Mulher, essa música é bonita também. É, como já falei, fundada em Santos. Vavá, Vagninho nos vocais, além de grandes instrumentistas, como o baterista Dodô. O auge aconteceu nos anos 90. Estilo romântico, carisma, marcante. E o Cara Metade vendeu centenas de milhares de discos e lotou shows por todo o Brasil. Sucessos como Morango do Nordeste, como já falamos, né? Também rolou nos anos 90. O grupo mantém a sua história viva com o projeto Cara Metade 3.0, realizando apresentações nostálgicas e mantendo seu repertório clássico ativo nas plataformas de streaming. Bom, é isso aí. Cara Metade, Vavá e companhia. O Vavá e o irmão chegaram a fazer uma dupla, né? Claro, são o Vavá e o irmão só pode ser dupla, né?
3: É verdade.
7: Não pode ser outra coisa.
3: É o Marcinho, né? O Marcinho.
7: Irmão. Isso. É, eles... Como é que era o nome mesmo da dupla? Eles colocaram... Não era Cara Metade, claro. Eles colocaram um nome lá que agora me foge.
3: Ah, o Marcinho lançou o Desejo.
7: Lembra? É, o grupo Desejo. Eu, inclusive, toquei em Bragança Paulista... Nós fizemos a abertura, o Apogeu na época. Sim, nós fizemos a abertura do grupo Desejos.
3: E uma época o Vavá quis fazer carreira solo e o Marcinho terminou o Desejo e foi pro Cara Metade e ficou um bom tempo no Cara Metade.
7: É, virou um rolo isso aí também, viu? Tiveram em Itatiba.
3: É. Né, estiveram, que era irmão gêmeo, também tanto faz.
7: Não, viu? Se saísse um e entrasse o outro, ninguém ia perceber, né? Eles realmente têm uma semelhança muito grande mesmo. Ai, ai, ai. Cada Metade. São muitas as músicas? Sim, tem bastante coisa, tem bastante história aí, né? São 30 anos já juntos, né? Então...
3: Acho que as mais sucessos é Morango do Nordeste, Eu Nunca Vou Deixar Você, Decisão. Toda Mulher tocou demais.
7: É Toda Mulher.
3: E Louca Sedução.
7: Teve uma música também que nós vamos lembrar aqui. Depois eu vou pegar o nome certinho, que o Vavá gravou. Mas eu não me lembro se foi como Vavá... Ou o Cara Metade, eu acho que foi como o Vavá na carreira solo, né? E gravou um sucesso do Araqueto. Não, eu acho que foi o Toda Mulher, né?
3: Toda Mulher.
7: Toda Mulher, é isso mesmo. Né? Não tô misturando as bolas, não, tá certo. Vamos tocar o Cara Metade aí?
3: Vamos, Morango do Nordeste.
7: Toca aí.

0: 9h39. Aí, cada metade aqui no nosso A Hora
1: é Nossa.
0: Sabe qual eu tava fazendo, assim, não uma confusão, né? Mas é que teve uma outra dupla que inicialmente o cara cantava, né, sozinho, o tal de Mauro Gasperini, se não me falha a memória. E ele formou uma dupla chamada Mano a Mano.
1: Ah, é verdade.
0: Não é?
1: Sim.
0: Tô errado não, né?
1: E fez muito sucesso na época com sertanejo romântico.
0: É, então. É isso mesmo, exatamente, o Mano a Mano. Bom, agora são 9h40. Não, intervalo agora não, né?
1: Não. Eu posso mandar um recado pros nossos amigos?
0: Eu vou lá em casa, daqui a pouco eu volto quando o Anderson terminar. Como é que é? Não, qual é que recado que é, Anderson?
1: Esse aqui,
0: repete,
1: ó.
0: Repete aí.
2: Torcer pro Corinthians. É bom demais, só é ruim quando tem jogo.
0: Ai, meu Deus do céu.
1: Como é torcer pro Corinthians? É bom demais, só é ruim quando tem jogo.
0: Ô, oh, meu pai do céu. Oh, nessa altura do campeonato, ficaram. Quem ficou de São Paulo? Só o Santos e o Palmeiras?
1: Santos e Palmeiras.
0: Né? É, porque aí tem Atlético Mineiro, Vasco. O Vasco eliminou o Fluminense, hein, cara?
1: Sim.
0: Mandou 3-1 no lombo dos caras. Tem o Inter. Do Rio Grande do Sul, os dois grandes.
1: Sim, os dois
0: passaram,
1: grandes.
0: O Grêmio. O Grêmio e o Inter de Porto Alegre. O Inter de Porto Alegre classificou em cima de quem, Anderson? Eu não estou lembrando.
1: Em cima do tal de. O Corinthians ganhou, mas não levou.
0: Muito bem. Ó, eu vou pedir para a Isabelle separar um sucesso aí. E eu quero mandar especialmente para o meu amigo Ademir, lá da. Na escola onde a gente presta serviço, né? Sabe, Ademir, dá um alô pra gente lá, claro. Tá dado um alô, seu Ademir. E ele gosta de tudo que é música, viu, Anderson Luiz? Tá? Eu, por exemplo, eu gosto de tudo, né? De música popular brasileira, sendo de qualidade, a gente toca, né? Então, eu vou pedir pra Isabelle dar seus pulos aí, viu, Isabelle? E toca uma música da Elis Regina para mim, tá? Procura aí que você vai achar. Essa grande cantora brasileira, que infelizmente já nos deixou, de uma forma tão, nossa, chegou a ser inocente demais, né? A forma que a Elis perdeu a vida. Mas, Ademir de Almeida, ele tem dois filhos, né? O Ademir, secretário lá da escola, pessoa, gente finíssima, da melhor qualidade. E a gente está mandando um alô. Quero mandar um alô para a Tânia também, que trabalha aqui na loja de calçados na 29, está sempre ligada com a gente. Dias atrás perguntou, você continua na rádio? Eu falei, continuo. Eu ouço você, viu? Eu descobri quem me ouve, Anderson Luiz.
1: Verdade,
0: descobri.
1: Agora são dois.
0: É? Então, cara. Então, 9h42, tudo bem? Isabelle, podemos tocar? Ademir Almeida, meu queridíssimo amigo Ademir, está aí Elis Regina para você.

0: Nós vamos fazer o sorteio já já.
1: É, sim, certo? Eu queria saber quantos são para mim.
0: Ah, são. Então, é um vale-compras de 150.
1: Sim.
0: E também um óculos Ray-Ban. No domingo a gente vai estar sorteando no Samba Pagode e Companhia também. Então deixa esses nomes aí, viu, Anderson? Conserve os nomes das pessoas. Aqueles que não foram, que não forem sorteados hoje, vão concorrer ainda no domingo, tá bom? Tá certo? Então são dois os presenteados, são dois os sorteados de hoje, aqui no nosso A Hora é Nossa. 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Certo, Anderson? E aí?
1: A Elizabeth? Às vezes dá um branco no nome dela. É que ela fica muito novinha, eu não liguei a pessoa a...
0: Pode ser a Isabelle?
1: Isabelle.
0: É Isabelle com E no final, né, Isabelle? Então, quem são os felizardos de hoje?
1: Oscar Fernando de Campos Leme, do Santo Antônio, e Antônio dos Santos, do Pedro Fumac.
0: Então, é assim, o primeiro nome, Oscar, repete, confirma para mim.
1: Oscar Fernando de Campos Leme.
0: Vai levar o Ray-Ban? Marca aí, Ray-Ban, ótica Nossa Senhora do Belém. Pode me pegar, viu? Já está aqui. Está à disposição. E o Vale Compras pro
1: Antônio dos Santos, do Pedro Fumac.
0: Também já está à disposição. Vamos colocar o seu nome no verso do cartão da Marajá. Você pode ir lá e fazer a sua comprinha. Né? R$150 já ajuda bem. Eu não acho ruim ganhar 150 numa comprinha, não. Dá para comprar no mínimo um chinelo da hora, né? Uma sandália daquelas assim, top. Certo? Muito bem, agora são 9 horas e 51 minutos, nós estamos quase chegando ao final do nosso programa de hoje. Eu esqueci, você também esqueceu, de passar para a Isabelle a abertura do programa de hoje. É, hoje é dia 7 de agosto.
1: É verdade, né?
0: Hã?
1: Nem lembrei que era.
0: Eu falei, eu vou deixar, ele não lembrou. Isabelle... aciona pra ela aí, Anderson, como é que a gente faz. Na sexta-feira é o dia que eu mais gosto. Então eu sempre pergunto pro meu amigo Anderson Pancotto, pra quem está na técnica. Mas que dia é hoje, hein?
2: Hoje é sexta-feira.
0: Eita, Lelê! Sextou, que delícia, que maravilha. Bom demais. Ó, o nosso desejo de um ótimo final de semana para todos vocês. Desde já, nosso muito obrigado pela sua participação. Guarda essa relação para o Renato, no domingo, já estar com ela e aumentar aí o número de participantes para, no domingo, a gente fazer mais um sorteio. O sorteio de um relógio daqueles, um relógio Champion da hora. Relógio da hora é bom, né, também, né? É esse da hora mesmo. Então, vai ser no domingo, tá ok? O Dia dos Pais, é isso aí. 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
0: Eu sou Valdir Dias dos Santos.
1: Eu, Anderson Pancotto.
0: A Isabelle. Como é que você falou? Chamou ela ainda há pouco? Nem ele lembra mais.
1: Eu não lembrava.
0: A Isabelle Ortiz esteve fazendo os trabalhos técnicos aqui pra gente. Eu sou Valdir Dias dos Santos.
1: Eu, Anderson Pancotto.
0: Estivemos na apresentação de mais um.
1: E o Baixinho quer saber se não tem nada para ele.
0: Não, não. Tem sim. Tem, ele já está se divertindo aqui com o celular. É. E está aqui também o seu Felipinho. Ô, mão grande.
1: Mas não tem nada para ele.
0: Você, moleque, é um perigo, rapaz. Você não tem noção da cobra que você está criando. Vamos embora, Anderson. Vai ter musical da Paula Zimignani, né,
1: na sequência. Música no horário da Paula, porque ela está com problema na garganta.
0: Ô, gogô velho, hein? Meu Deus do céu.
1: Não pode bater um vento que...
0: Ah, meu Deus do céu. Ela dorme descoberta, não é possível. Hã? Vamos embora. Na segunda-feira a gente está de volta, se Deus quiser. Antes, no domingo, antes de domingo também, logo mais à tarde, a partir das 2, nós estaremos aqui com o nosso samba na CRN. No domingo, em 2 horários, vai acordar cedo domingo, viu, Isabel? No domingo...
1: E você sabe por que mudou o tempo, Valdir?
0: Mudou?
1: Mudou. Porque assim...
0: Mudou mesmo.
1: O dia começou legal, aquele sol...
0: Tava sol, tava, rapaz, gostoso, eu saí de manga de camisa.
1: Aí... O meu pai, minha mãe, meus filhos inventaram de ir pra praia, Vardir. Era que eles puseram o pé na estrada, 8 e pouco, mudou o tempo.
0: Agora não tem volta, né? Agora tem volta. Já deve estar chegando, deve estar chegando lá, né?
1: Deve estar mais ou menos em São Paulo agora.
0: Será? É. Bom, então, 8h20. Então é isso. No domingo tem clássicos do samba, das 7 às 8 e das 10 à 1. Aí sim, o nosso especial Dia dos Pais, o Samba, Pagode e Companhia. Valeu? Beijo a todo mundo. Tamo indo, então. Fomos!

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2: Você sabia que durante o inverno é comum mantermos ambientes fechados para conservar o calor? Isso reduz a circulação de ar e facilita a transmissão de vírus e bactérias, aumentando os casos de gripe, resfriado, sinusite e alergia respiratória? Mas a boa notícia é que a própria natureza nos protege e cuida. Ela nos protege produzindo substâncias como própolis, muito conhecido por suas propriedades antimicrobianas, anti-inflamatórias e antioxidantes. A própolis nós podemos encontrar na forma de spray, em gotas ou em cápsulas. Outra maravilha que a natureza nos fornece é a vitamina C. Ela tem uma ação antioxidante, protegendo as células contra os radicais livres, o que melhora as defesas do nosso organismo. Ela também é bastante consumida em períodos de gripes, resfriados e mudança de clima. Você pode juntar com a vitamina C outros produtos, outros fitoterápicos da linha Immunity. Isso complementa, isso dá um grande suporte à sua imunidade. Gengibre. Ele, além de ser usado na alimentação, ele é muito usado devido suas propriedades anti-inflamatórias e antioxidantes. Ele é muito usado dessa forma, então, em suplementos, produtos naturais e chás. A canela. A canela traz um benefício de bem-estar à nossa saúde. Também possui compostos antioxidantes e é bastante consumido em chás, cápsulas e produtos naturais voltados para a disposição e equilíbrio do organismo. Além disso, a canela, por seu efeito termogênico, é ideal para ser consumida na forma de chá em noites frias. Hortelã, aliada natural contra a gripe. É um poderoso descongestionante e expectorante. Limpa as vias respiratórias, alivia a dor de garganta e o mal-estar. Anas Barbáries é um medicamento homeopático, auxiliar no alívio de sintomas de gripe, como dor no corpo, calafrio, febre e sensação de cansaço. Mas além de ser curativo, né, nesses sintomas, ele também é usado como excelente preventivo de gripe, resfriado e problemas respiratórios. Sinudorum é um medicamento homeopático utilizado como auxiliar no alívio de sintomas relacionados à sinusite e congestão nasal. É procurado para ajudar em casos de pressão facial, coriza, dor de cabeça e dificuldade para respirar causada pelo acúmulo de secreção, que é muito comum no período de frio. O produto é usado por pessoas que buscam uma alternativa complementar para desconfortos respiratórios. E óleo de alho em cápsula. É um suplemento obtido a partir do óleo, utilizado de forma prática para aproveitar seus compostos ativos, sem o sabor e o cheiro fortes do alimento in natura. é frequentemente associado ao auxílio da saúde cardiovascular, ajudando na circulação e no controle de fatores como colesterol. Também é utilizado como suporte para o sistema imunológico, sendo comum em rotinas de prevenção de gripes e dor de garganta. 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
3: 10 horas
4: e 30 segundos.
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5: A pastoral familiar da paróquia Nossa Senhora do Rosário de Fátima realizará, entre os dias 8 e 15 de agosto, a Semana Nacional da Família, com uma programação especial voltada à reflexão, oração e ao fortalecimento dos vínculos familiares. As atividades serão realizadas em comunhão com a programação já existente na paróquia e abordarão temas relacionados à família, seus desafios e sua importância diante das realidades vividas atualmente na sociedade. E a abertura será neste sábado, dia 8, às 19 horas, com celebração da Santa Missa. A programação terá continuidade durante a semana. O encerramento da Semana Nacional da Família acontecerá no sábado, dia 15, às 19 horas, com a celebração da Santa Missa. Empreendedores que desejam iniciar, ampliar ou fortalecer seus negócios podem contar com as linhas de financiamento oferecidas pelo Banco do Povo. Os créditos são disponibilizados com taxas de juros reduzidas e foram desenvolvidos para atender diferentes perfis de empreendedores, contribuindo para o desenvolvimento de pequenos negócios. Os interessados em obter mais informações sobre as modalidades de financiamento e os critérios para solicitação podem procurar a Secretaria de Ação Social, Trabalho e Renda, na Avenida Nair Soares de Macedo Fattori 200, Vila Santa Clara. Voltaremos com outras notícias no Jornal do Meio-Dia.
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9: Olá, pessoal. E então, como estamos todos? Todo mundo bem? Claro que esperamos que todos estejam muito bem, com a graça de Deus, cada dia melhores, em saúde, em disposição, em vontade de viver essa vida que Deus nos deu, nesse mundo maravilhoso que Ele nos colocou. Vamos lá, né, gente? Vamos aprender a valorizar as coisas que a gente tem de bom por aqui. A gente tem uma tendência muito triste de olhar sempre o lado negativo das coisas, de prestar mais atenção naquilo que é ruim do que naquilo que é bom. Vocês já viram como vem de notícia ruim? É por isso que a gente só vê na televisão, nas rádios e sempre nos jornais, sempre um monte de notícias ruins. Será que não acontece nada de bom? É claro que acontece, mas o problema é que nós estamos muito mais afeitos, digamos assim, aquilo que é ruim, nós nos interessamos por saber, nossa, está acontecendo uma desgraça aqui, pegando fogo ali, uma enchente horrorosa acolá, e não percebemos as coisas lindas, o pôr do sol maravilhoso que está tendo no nosso dia, aquele nascer do sol, então, pouquíssimas pessoas vêm, porque é muito cedo, né? O sol nasce muito cedo, o sol tinha que nascer bem mais tarde para que pudesse ser apreciado em todo o seu esplendor. Será? É, gente, parece que a gente precisa aprender muita coisa ainda, né? Aprender a viver de verdade, a viver sempre cada vez melhor nessa vida. Mas vamos lá, quem sabe um dia a gente aprende, né? Olha, essa semana, de novo, nós estamos tendo alertas de vendavais, de tempestades. Se vai se concretizar ou não, nós não sabemos. Mas não custa nada a gente prestar um pouco mais de atenção no que vem por aí, olhar o tempo, perceber, sabe? Poxa, tá vindo uma nuvem meio estranha ali, tá vindo rápido demais, sinal que tem ventania. Vamos prestar atenção, vamos... Né, gente? Como eu disse na semana passada, um pouquinho mais de atenção faz muito bem. A gente precisa estar atento a tudo para a gente poder continuar vivendo da melhor maneira possível, não é? Pois é. Mas tem uma outra coisa que eu queria falar com vocês no dia de hoje, sabe? É um daqueles textos que eu gosto tanto, que vem lá daquele site momento.com.br, que às vezes toca tão fundo o coração da gente, pelo menos o meu, fica bem tocado. Então eu gosto de dividir com vocês, porque são coisas que às vezes a gente precisa falar, a gente precisa entender, e nem sempre é muito simples, muito fácil, sem algum tipo de ajuda, e esses textos ajudam e ajudam muito. Então, hoje eu quero trazer para vocês um texto que está lá, que se chama Piedade em Casa. E ele diz o seguinte: muitas vezes saímos procurando exercer a caridade nas ruas, mas esquecemos das lições básicas dentro da nossa própria casa. Como nos aconselha o Espírito Emmanuel, não precisamos esperar que a dor bata à nossa porta para deixar a flor da compaixão desabrochar no peito. Tentemos ser mais caridosos e gentis com os nossos familiares dentro dos nossos lares. A nossa casa é a melhor escola, onde todo dia temos várias chances de praticar o bem. Quando alguém, sob nosso teto, perder a cabeça, respiremos fundo e ofereçamos a nossa tolerância silenciosa. Evitemos frases duras de acusação quando um parente se ausentar ou demorar um pouco mais do que previsto para retornar. Da mesma forma, não nos irritemos com aquele irmão que acabou se deixando levar pelo orgulho nas ilusões da vida. Na qualidade de marido, procuremos desculpar a fraqueza ou a irritação da companheira naqueles dias mais cinzentos da incompreensão. Como esposa, busquemos perdoar as falhas do companheiro, ajudando-o a crescer. Pais e mães, tenhamos piedade com os filhos quando eles estiverem dominados pela indisciplina. Filhos, saibamos compreender os pais quando eles pesarem a mão no rigor. É fundamental estender a mão ao familiar que se equivocou para que a situação não piore. Lembremos de que toda revolta nasce da nossa própria ignorância diante da vida. Então, façamos das nossas horas em família um verdadeiro exercício de fraternidade. Quando sentirmos que a impaciência ou a raiva estão tomando conta, experimentemos adotar o silêncio como grande guardião da paz íntima. Tenhamos compaixão sempre, mesmo que tudo ao nosso redor pareça desespero. Amparemos as pessoas e esperemos com calma, sem reclamar. Vamos nos habituar a deixar o mal de lado, fazendo todo o bem que estiver ao nosso alcance diariamente. Seremos sempre os maiores beneficiados. Lembremos que nascemos com quem deveríamos ter nascido, por mais estranho que isso possa nos parecer em muitas ocasiões. Alguns nos sentimos deslocados em nossos grupos familiares. Outros destoamos significativamente. Prestemos muita atenção nisso. Nem sempre os que encarnamos numa mesma família somos seres simpáticos, atraídos por afinidade. Deus permite que nas famílias ocorram encarnações de espíritos antipáticos ou estranhos, com o duplo objetivo de servir de prova para uns e para outros de meio de progresso. A proposta do Criador é muito rica: contato com a diversidade e a chance de reconciliação. Ah, se apenas buscássemos aqueles que pensam como nós, que nos fazem as vontades e nos admiram por tudo que fazemos, pouco, quase nada, aprenderíamos. Precisamos desse contato de arestas, do convívio com aquele que pensa diferente, com aquele que apresenta outros pontos de vista. Vejamos como, mesmo dentro de uma mesma irmandade, filhos dos mesmos pais, temos diferenças bastante significativas. Isso não é o acaso. Somente assim melhoramos. Somente assim nos auxiliamos uns aos outros. A natureza opta pela diversidade, pela diferença, pois sabe que ela nos motiva ao crescimento. Pois é, pessoal. Esse texto parece que traz tanta coisa para a gente pensar, para a gente ficar, sabe, tentando perceber o que está acontecendo na nossa vida de cada dia, cada momento, quando estamos em família, quando temos aqueles nossos arrobos de sei lá eu do que, de irritação, de contrariedade. Vamos parar e pensar um pouquinho. Não é fácil, gente. Nem sempre é fácil a convivência em família. São tantas, tantas arestas que nós temos que aparar, são tantas coisas que nós temos que verificar. Nós temos tanta diversidade dentro de casa. Às vezes, nós temos problemas que são assim bastante específicos. Nós podemos ter próximos de nós pessoas que estão precisando muito do nosso auxílio naquele momento. E, às vezes, essas pessoas foram tão diferentes em outros tempos, foram tão mais livres, tão mais autônomas e agora dependem de nós, agora ficam esperando que a gente faça por elas e a gente talvez não esteja tão preparado assim para agir da maneira como deveríamos agir, para agir com todo aquele carinho, com todo aquele amor, com toda aquela tolerância e compreensão que deveríamos. Porque não fomos preparados para isso. Porque às vezes aquela pessoa que hoje está do nosso lado precisando tanto da nossa ajuda, talvez no passado tenha sido tão assim, dona de si, tão, sabe, nunca se poderia esperar que ficasse tão necessitada, tão diferente do que era no passado. E nós temos que perceber isso e temos que tentar ajudar da melhor maneira possível. Isso não significa ficarmos nos cobrando a todo instante porque não estamos dando conta de fazer como achamos que deveríamos. Não estamos dando conta de ser tão doces como gostaríamos de ser, tão, sei lá, tão mais afetuosos como gostaríamos. Às vezes a gente precisa olhar um pouco para a gente mesmo, sabe? E muitas vezes a gente precisa perdoar os nossos próprios defeitos para podermos continuar cuidando de quem precisa de nós. Pense nisso.
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1: 11 horas
2: e 30 segundos.
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14: Bom dia. Estamos chegando aqui na CRN, a Rádio do Povo, Itatiba, São Paulo, Brasil, nesta sexta-feira, dia 7 de agosto de 2026, para mais um Panorama Esportivo com o Bom Dia dos Amigos de vocês. Eu, Beto Dias, deste lado do aquário, Márcio Egídio e Anderson Pancotto, do outro lado do aquário. 7 de agosto... Aniversariando hoje o cantor e compositor Caetano Veloso, a atriz Vera Holtz. Em 1996, a NASA encontrava evidências de vida primitiva em Marte. Já em 2000, a União Astronômica Internacional anunciava a descoberta de 10 novos planetas fora do Sistema Solar. Hoje é dia de São Caetano de Thiene, Santo Xisto II. E vem aí a 29ª prova de fraldinhas JI. Inscrições abertas, hein? E irão até o dia 24 de agosto. Não perca o prazo, tá certo? Inscreva o pequenino, inscreva a pequenina, tá certo? O evento, que as inscrições até dia 24 de agosto. O evento vai ser no dia 20 de setembro, na pista de atletismo do Parque Ferraz Costa, tá certo? Então... tá dado o recado aí, não perca tempo não. Falou, é isso daí. 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E vem aí o 19º Passeio Ciclístico da Primavera, que abre inscrições para a edição de setembro em Itatiba. A Universidade de São Francisco promoverá no dia 13 de setembro, um domingo, a 19ª edição do Passeio Ciclístico da Primavera, evento que reúne esporte, lazer, integração e solidariedade. A concentração será a partir das 8 horas no estacionamento do Jundpark, localizado no campus Itatiba da USF, na rua José Edson Rela, sem número. Tradicional no calendário da instituição, o passeio é aberto à participação da comunidade e tem como objetivo incentivar a prática da atividade física, promover hábitos saudáveis e proporcionar um momento de convivência entre famílias, amigos e amantes do ciclismo. Para finalizar, cada inscrito deverá levar, no dia do evento, 1 quilo de alimento não perecível, que será destinado a ações solidárias. Os 200 primeiros participantes receberão uma camiseta exclusiva do evento. Além disso, ao final da programação, haverá sorteio de bicicletas entre os participantes.
11: Olha, o Passeio Ciclístico da Primavera, ele tem a organização da Universidade de São Francisco e conta com o apoio da Prefeitura Municipal de Itatiba. Nós aqui da CRN também apoiamos, o Jornal de Itatiba. E é uma tradição, vejam os senhores, é o 19º, não, 19 anos, e a programação prevê a saída, vai ser lá do próprio estacionamento da USP, vai até o Parque Luiz da Torre, depois volta, né, tem sorteios aí para os participantes. Então vai marcar aí que vai ser dia, está um pouquinho longe ainda, mas é 13 de setembro.
14: E hoje é sexta-feira, gente, logo mais, 16h, Momento Sertanejo aqui na CRN com a dupla boa de viola e violão, Gilban e Ivo Bianchini. E no domingo também eles estão aqui às 17h. E amanhã, às 16h, tem o nosso grande amigo Benedito Penteado, hein? Aquele programão gostoso também, Raízes Sertanejas, das 16h às 19h, onde você pode participar também através do 4524-0003, tá certo? E vamos continuando aqui com o panorama esportivo. E agora eu vou destacando para você a peneira, né, de futebol, projeto FNA, Fé, Natureza e Ação. Seu talento pode ser o próximo passo. Para as categorias sub-13, nascidos em 2013, sub-15, nascidos em 2011, sub-17, nascidos em 2009. Vai ser no dia 22 de agosto de 2026, a partir das 9 horas, na Arena Belgini, na estrada municipal Hermenegildo Belgini 84, Portal da Colina, aqui em Itatiba. Então, a partir das 9 horas, todos deverão levar documentos, chuteiras e caneleiras, tá certo? E os contatos você pode fazer através do Instagram EduardoSantos14, ATTZAP 11999524745 e também com o meu amigo Antônio Brussamolino no 11 943186468. Projeto FNA, Fé, Natureza e Ação. Você também não pode perder, né? Dê a oportunidade aí ao pequenino e à pequenina também, tá certo? 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E agora aqui na página A4, né, do Jornal da Itatiba Diário de hoje, nós temos aqui a informação, né, de que estará ocorrendo, né, as inscrições, né, a participação, melhor dizendo, né, a participação aí dos últimos dias para garantir, né, aí as vagas, né, do projeto Bola Onde Mora.
11: Olha, são os últimos dias para garantir uma vaga no projeto Bola Onde Mora. Esse projeto foi criado em 2022 pela atual administração e tem o comando, inclusive, do incansável nosso vice-prefeito, secretário de Ação Social, Mauro Del Forno. Ele atende crianças de diferentes regiões do município, né? Integra as ações de política de assistência social. Então, aí está, né, as inscrições. Aproveite, né, para o seu filhinho, porque é para crianças de 6 a 9 anos de idade, gente. O Bola Onde Mora, que chega mais perto de onde mora esse projeto. Maiores informações podem ser obtidas pelo telefone, que é o 4524-4361. Ou são bem moradores aí da região do São Francisco. Podem ser obtidas lá no CRAS do Sanfra, que fica na Avenida Antônio Nardi, que é a principal avenida lá do São Francisco, na Avenida Antônio Nardi, número 320. Mas você aproveite, né? Porque a nova turma vai ter aulas todas as quartas-feiras, às 7h30, lá no São Francisco. Portanto, as inscrições devem ser feitas presencialmente por um responsável da criança no CRAS do São Francisco.
15: Legal, legal, né, gente? 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E agora, já no estúdio aqui, o professor Márcio Oriani, chegando com dicas de atividades físicas e saúde. Seja bem-vindo, professor.
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17: Os exercícios físicos fortalecem os músculos, melhoram a circulação, contribuem para a perda de peso e o combate ao estresse, e ainda melhoram o humor. Mas o que muita gente não sabe é que eles também são importantes para o controle da diabetes tipo 2, pois ajudam as células na absorção da glicose. Sugestões, perguntas, vai para mim, marcio.oriano@bol.com.br.
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15: E por aqui nós vamos colocando um ponto final neste primeiro tempo do Panorama Esportivo. Mas voltamos já já, que tem muito mais notícias de esportes para você.
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0: E cá estamos nós de volta para o segundo tempo do Panorama Esportivo aqui pela sua CRN, a Rádio do Povo, Itatiba, São Paulo, Brasil. E continuamos aqui com o Panorama Esportivo. Classificado às quartas de final da Copa M2 Sub-18 com campanha invicta, o Vila Nova Futebol Clube de Goiânia, Goiás, segue como um dos destaques da competição disputada no interior paulista. A equipe goleou ontem o New United por 5-0 nas oitavas de final e mantém 100% de aproveitamento no torneio, com defesa ainda não vazada. Nessa sexta-feira, o Vila Nova encara o Ibraxinha, Futebol Clube em Bom Jesus dos Perdões, agora de manhã. Na última quarta-feira, Edilamar Dedim, do Departamento de Jornalismo da Rádio CRN, entrevistou o técnico Rodrigo Naves e o treinador de goleiros Marcos Cordeiro. Confira mais um pouco desse bate-papo. Formação, caráter e disciplina.
1: Na disciplina, no caráter, na postura e de você viver num meio diferenciado, tirar, né, desse meio perigoso que a gente vive, né?
2: A gente tem que preparar os atletas também, porque o mundo do futebol, ele, além de ser jogador, você tem um empresário, você tem a família, você tem as namoradas, esposas, as pessoas que estão ao seu redor, né? Então, assim, tem muita coisa que envolve e a gente também tem que trabalhar isso nos meninos. A gente teve agora, recentemente, lá dentro do clube, lá, a gente teve uma palestra de educação financeira, né? Porque às vezes os meninos, por exemplo, os atletas nossos do Sub-17, hoje praticamente todos os atletas já recebem um salário, né? Já recebem, tem um valor que cai na conta deles. E a gente tentar ensinar eles, por exemplo, tem menino lá que ganha R$500 e eles gastam 600 por mês, entendeu? Então, assim, imagina quando eles estiverem ganhando, sei lá, 100 mil, será que eles vão estar gastando 110? Então a gente tenta mostrar para eles que, ó, vocês têm 500, então, sei lá, guarda 200 aí e vive com 300, entendeu? Então a gente tenta auxiliar eles nesse lado humano também, né? De saber lá na frente se um cara tá enganando ele, o empresário tá enganando, ou é mulher, a gente não sabe, né? Ou às vezes até alguém da família
1: da
2: também.
1: Própria família.
2: Então, assim, tem várias histórias, né?
1: Oportunistas, né?
2: Que são pessoas que aproveitam.
1: Que aproveitam o momento.
2: Né? E a gente vê isso muito, né? Tem muito atleta que termina a carreira, ganhou muito dinheiro, e na hora que termina o cara tá sem dinheiro nenhum, né?
1: A gente tem vários exemplos na história do futebol de grandes jogadores, né? Eu não tô bem certa, mas eu li alguma coisa sobre o Garrincha. Que ele teve no auge, mas ele também não soube lidar com essa questão da fama, do dinheiro, e acabou não usufruindo, né, de tudo que ele conquistou, por conta de não saber lidar com isso. Porque

0: Isso sobe a cabeça.
1: Com certeza.
0: Né? E é uma passagem, porque o futebol ele tem um tempo que você vai viver. Depois você vai se aposentar, até por questões de o corpo físico não suporta mais. Você pode até continuar no meio, mas já não vai ser mais a estrela do time de futebol, com grandes patrocínios. Então você tem que saber realmente, a educação financeira é uma coisa que falta muito no nosso país. Deveria ser disciplina obrigatória nas escolas.
1: Com certeza.
0: Porque o nosso povo brasileiro não sabe lidar com dinheiro mesmo. A gente vê essa questão das apostas.
1: Com certeza.
0: Tá aí. E ele, o brasileiro, ele vive muito esperançoso e achando que vai conseguir o dinheiro fácil, né? E aí é onde a gente acaba vendo casos, infelizmente, de que terminam muito tristes, né? Assim, mas é a tecnologia também, né?
1: Também.
0: É o dinheiro também. É uma série de fatores, né?
1: É o que a gente fala dos meninos nossos lá, por exemplo, que é a nossa realidade, né? É, esses meninos já são conhecidos dentro da nossa cidade, né? A gente mora numa capital, né? Então, uma cidade grande, em Goiânia. Então, assim, os meninos moram ali... Vários atletas moram dentro do clube, né? Que tem o alojamento do Vila Nova. Então, tem muitos atletas que moram ali dentro do clube. E esses meninos são, teoricamente, figuras famosas na cidade.
0: Já são famosos, né?
1: É, porque eu sou jogador do Vila Nova, né? Então, assim, as redes sociais... Então, assim, eles já vivem uma vida de jogador de futebol já... sem realmente ser jogador de futebol, né?
0: A fama.
1: Eles vivem a fama de um jogador de futebol sem realmente chegar onde eles querem chegar, né? E, às vezes, é onde se perdem no caminho, né? Aí tem atleta que, às vezes, nessa idade aí já tá com filho... É, tem atleta que se perde pelo caminho, às vezes, com a questão de bebida, de festa, porque tem várias pessoas ali, vamos para um lugar, vamos para outro. É importante você estar ali, porque o jogador do Vila Nova está aqui. Então, assim, esses atletas, por isso que muita gente talentosa fica pelo caminho. E, às vezes, aquele cara que é comprometido ali, que é trabalhador, que faz as coisas certinho, que, às vezes, nem é tão... Não é o melhor jogador do seu time, mas é o cara que estava mais preparado para o momento que ele estava vivendo.
0: É porque eles aproveitam da imagem, né? É isso que o trabalho tem que ser muito forte, questão mental,
1: sim,
0: de lidar com isso daí. Porque eles se aproveitam desse momento mesmo. Então, eles vão ser convidados para muitas festas mesmo. A gente vê, né? A gente vê na mídia aí. E se não souber lidar com isso e usar isso a favor também da imagem deles, que é possível, acaba se perdendo mesmo, né?
1: Com certeza. E a questão da rede social, né? Que isso aí é o que expõe toda hora, né? A gente vai fazer um jogo no nosso CT lá, quando a gente chega lá, eu até brinco. Falei, cara, eu vou começar a tirar foto desses meninos. Porque tem mais fotógrafos que a gente trabalhando no campo, entendeu? O campo fica rodeado de 6, 7, 8 fotógrafos ali. E depois os caras entregando panfleto ali pra vender as fotos que tiraram pros meninos já postarem a foto. A primeira coisa que os meninos fazem na hora que chega dentro do vestiário nem é, às vezes, falar com alguém da família, ó, fui bem e tal. Não, é postar uma foto pra falar que ganhou o jogo ou pra zoar um adversário que a gente ganhou, alguma coisa do tipo, né? Então, assim, hoje a informação chega muito rápido.
0: Muito rápido. Né? Distorcida, às vezes, porque também eles cortam, né, algumas imagens pra mostrar só aquilo que convém para dar o Ibope, a mídia, né? E a gente, assim, percebe que tem muitos jogadores que a gente olha hoje e percebe, nota isso, que se perdeu mesmo já no caminho. É, eu vou ganhar muito mais dinheiro fazendo marketing do que jogando, mesmo tendo sido um excelente jogador de futebol. Abriu mão. Uhum. Né, do futebol para ganhar dinheiro. Então tem que ter um cuidado muito grande mesmo.
1: Se a gente for parar para pensar, as grandes estrelas do futebol, eles ganham muito mais dinheiro fora do campo do que dentro do campo. Né?
2: Recentemente ele venceu o clássico, que é o time dele, o Vila Nova e o Goiás, né, e eles estão aí na Série B do Campeonato Brasileiro. Então, como os clubes hoje investem muito nas equipes de base. E o Vila Nova, veja vocês, é aqui para o interior paulista, aqui em Itatiba, estão disponíveis, vai jogar com o Ibaxina, você tem essa oportunidade de assistir a partida. E são investimentos nesses jogadores que hoje os clubes têm um retorno, haja vista o que acontece com Palmeiras, com Corinthians, com Flamengo, Fluminense, né? Eles investem bastante, vocês ouviram o técnico falar que eles têm alojamentos lá na cidade de Goiânia, né? Onde é o Vila Nova. E aqui um assunto abordado aí, muito importante nos dias de hoje, é a educação financeira, né? A educação financeira, como foi lembrado pelo Edilamar, o Garrincha que praticamente bebia muito, não conhecia nada, né? Ao contrário do Pelé, que foi mais... Não que o Pelé também não tomasse suas cachaças, não, mas foi mais bem organizado do que o Garrincha. E muitos jogadores, né, que se afundaram naquela questão de ganhar, né, mais do que ganhar. Agora, quando você sabe que, no caso aqui, do Vini Júnior, que assinou um contrato que vai ganhar aí, vejo os senhores que é uma cacetada, né? 129 milhões no ano, porque lá eles fazem os contratos para pagar no ano. Então 129 milhões dividido por 12, o cara vai faturar 11 milhões de reais por mês. Será que ele vai gastar 12 milhões? Né? Acho que não tem nem jeito disso, é muito dinheiro. Mas um investimento nessa garotada, porque realmente tem que haver a disciplina, né? Porque muitos jogadores aí que passaram pela equipe de base do Palmeiras, o Abel despachou. Queriam baladas, sabe, começa a se empolgar com a dinheirama que entra no mas não tem que pensar no futuro. Então está aí o Vila Nova, estamos concentrados aqui em Itatiba, é investimento do Vila Nova, que é uma equipe da Série B, da primeira divisão lá do Campeonato Goiano, e estão aqui em Itatiba, né, jogando, vão enfrentar o Ibraxina. O Ibraxina é da capital paulista, também é um clube que investe muito na garotada para ter o que amanhã, o retorno financeiro.
3: E aqui a página 4 do Jornal da Itatiba Diário de hoje traz aqui o campeonato amador, hein? Congresso técnico define grupos e fórmula de disputa do Itatibão 2026. A Secretaria de Esportes da Prefeitura de Itatiba realizou o Congresso Técnico do Campeonato Municipal de Futebol Amador Itatibão 2026, definindo os grupos, a fórmula de disputa e a programação da primeira rodada da competição, que terá início nos dias 15 e 16 de agosto, considerado o maior campeonato de futebol amador da cidade. O torneio reunirá 65 equipes distribuídas entre as 4 divisões.
2: E dividido, inclusive, em 4 divisões, né? O Jornal Itatiba Diário, que circula com edição impressa hoje, traz todos os grupos definidos, né, pelo Congresso Técnico, porque na primeira divisão são 15 equipes, nós temos a segunda divisão com 16 equipes, ainda na terceira divisão tem 15 equipes e na quarta divisão são 19 os disputantes. Então, você pode saber, vai ser no próximo final de semana, né, a abertura. Os estádios a serem utilizados, o estádio Francisco Bartolomeu, o estádio Abílio Sanfins, o Bom Retiro, o Campo do Cruzeiro, lá na Vila Cruzeiro, o estádio Inácio Sesse, o Guido Gabuardi, o estádio Santo Franciscon, também aqui o estádio Roberto Arantes Lanhoso, o João Pinheiro lá no São Francisco, o estádio João Batista Borella do São João Futebol Clube. Então vai ser realmente uma movimentação extraordinária aqui em Itatiba a partir do próximo final de semana. Então é uma promoção da Prefeitura Municipal através da Secretaria Municipal de Esportes. Nós sempre falamos aqui para o nosso secretário Marcelo Cirilo, sempre ativo, né? Acabou de sair aí da participação de Itatiba, excelente participação de Itatiba nos Jogos Regionais. Agora também está preocupado aí com a prova de fraldinhas que vai acontecer em setembro e o Campeonato Amador de Itatiba. Eu sempre lembro aqui aos nossos ouvintes, lembro os ouvintes dos nossos jornais, do Panorama Esportivo, que antigamente o Campeonato Amador, os jogadores eram federados. O que é federados? É que a Liga Itatibense de Futebol, você assinava a ficha, e essa ficha pertencia à Federação Paulista. E o campeão amador da cidade disputava o Campeonato Amador do Interior. na Itatiba, que nas disputas teve aqui, se você ler o jornal de Itatiba há 30 anos, tinha o Buenópolis de Morungaba e o Morungaba Esporte Clube, que participavam também aqui do campeonato de Itatiba. Até Jarinu também chegou a participar, o time de Louveira chegou a participar. Então, a Liga Itatibense de Futebol. Agora, quem comanda é a Secretaria de Esporte. Então, o Congresso Técnico definiu todos os grupos e a forma de disputa. Então, volto a repetir. Hoje, no Jornal Itatiba, que está circulando com edição impressa, ele fala de todas as partidas da primeira rodada, inclusive, né, dos grupos que já foram definidos, com 65 equipes que vão disputar o maior campeonato de futebol amador do município de Itatiba.
3: É, boa sorte aí, boa sorte ao pessoal que estarão, né, todas as equipes, os atletas, né, comissão técnica e assim por diante, hein? Futebol internacional, Vini Júnior renova com o Real Madrid até 2032.
4: O atacante brasileiro Vinícius Júnior renovou o contrato com o Real Madrid até 2032. A vontade do jogador, aliada do técnico José Mourinho e também a do presidente Florentino Pérez, tudo isso ajudou e muito. Uma reunião nesta semana, inclusive, reforçou o interesse do Real Madrid em manter o camisa 7 e também marcou uma mudança de postura nas negociações. Diferentemente do que aconteceu nos últimos anos, tanto Vinícius Júnior quanto outros atletas, o Real Madrid ele aumentou a proposta e apresentou novas condições para estender o vínculo do brasileiro. Além de entrar no último ano de contrato, Vinícius Júnior chegou a despertar interesse do Arsenal, que estava disposto a investir alto na sua contratação. Só que a vontade de permanecer no Real Madrid pesou. E isso somou, obviamente, com um aumento salarial, um aumento das luvas e também o protagonismo garantido pelo clube espanhol. Tudo isso foi muito decisivo para que o camisa 7 acertasse a sua permanência por mais 6 temporadas. Agência Rádio Web, com informações do futebol internacional, Daniela Esperon.
2: Futebol internacional, então, depois de fretar com o Arsenal, né, da Inglaterra, o Vini Júnior renovou com o Real Madrid. Lá na Espanha eles não falam o Real Madrid, eles falam o Madrid até 2032. Né? É realmente bastante longo. Né? Segundo a imprensa espanhola, o salário de Vini Júnior será de 22 milhões de euros fixos por ano, mais ou menos cerca de 129 milhões na cotação anual. É muito dinheiro, né? Então a gente nota, né, que o dinheiro que corre hoje no futebol é muito grande. É por isso que tem aí o presidente da FIFA lá, o senhor Infantino. Ele está fazendo manobra de tudo quanto é jeito, apelou até o presidente Trump para continuar lá, comandando a FIFA. E vejam os senhores, vocês ouviram bem aí o salário do Vini Júnior? Eu acho que realmente é um absurdo, mas é um garoto, nasceu lá em São Gonçalo, né? Lá no Rio de Janeiro, né? Ele tá na equipe madrilenha desde 2018, né? E com isso, que tenha boa sorte, né? Porque realmente é muito dinheiro em jogo. Falando-se em renovação com um salário bem menor, o Palmeiras renovou com o zagueiro Murilo até 2029. Então, o Palmeiras anunciou a renovação do contrato de Murilo, e bem longe do que ganha o Vini Júnior, né? O Murilo, ele chegou em 2022 e se tornou titular, tem 230 jogos pelo Palmeiras. O Palmeiras também, que contratou no futebol feminino, ele acaba de contratar Antônia, que é da seleção e era do Real Madrid. O Palmeiras contratou até 2028.
3: Vamos fechando este segundo tempo do Panorama Esportivo. Mas continue conosco, não desligue do rádio e não mude de estação, não, porque já já eu estarei de volta com o terceiro e último tempo do Panorama Esportivo.
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0: cá estamos nós de volta para o terceiro e último tempo do Panorama Esportivo aqui pela sua CRN, a Rádio do Povo, Itatiba, São Paulo, Brasil. Copa do Brasil, classificado, vitória vira eliminatória e goleia o Atlético Paranaense.
1: A noite desta quinta-feira confirmou o Internacional e Vitória como os últimos classificados para as quartas de final da Copa do Brasil. O detalhe é que o Vitória reverteu a desvantagem do primeiro jogo, quando o Atlético Paranaense havia vencido por 2 a 0. Jogando dentro do Barradão e com o apoio da torcida, o Vitória goleou o Furacão 4 a 0 e acabou classificado. O atacante Marinho falou da força da torcida e o poder do Vitória jogando dentro de casa e, claro, comemorou a classificação.
2: Deus ele é bom o tempo todo, que me proporcionou esse momento como hoje, numa classificação depois de perder o primeiro jogo 2-0, mas essa torcida que merece que vem aqui, né? E eles são o 12º jogador, sem esses caras aí é difícil, a gente não consegue tanto sem eles. Essa é a real, o torcedor ele faz a diferença, ele é o que move esse time.
1: Já o Internacional manteve a vaga garantida mesmo perdendo, já que no primeiro jogo venceu o Corinthians, agora jogando na Neoquímica Arena. Mesmo o Timão vencendo por 2-1, a vaga ficou com a equipe colorada. Agora, juntando a Internacional e Vitória, temos Atlético Mineiro, Cruzeiro, Grêmio, Palmeiras, Santos e Vasco. Na lista dos 8 sobreviventes do torneio Mata-Mata, que começou com 126 clubes. O sorteio das quartas de final da Copa do Brasil vai acontecer no dia 11 de agosto, na próxima terça-feira, às 11 horas da manhã, na sede da CBF no Rio de Janeiro. O evento também vai definir os mandos de campo dos jogos e o chaveamento até a final do mata-mata. Vale ressaltar que um time pode enfrentar qualquer uma das demais 7 equipes. Uma novidade é que a partir da próxima fase da Copa do Brasil, vamos ter um impedimento semiautomático. O sistema não foi utilizado nas oitavas de final, porque nem todos os estádios dos times envolvidos estavam equipados com a tecnologia. Agência Rádio Web com informações da Copa do Brasil, Daniela Esperon.
3: Portanto, nas duas partidas de ontem, nós tivemos aí a goleada do Vitória, porque o Vitória perdeu do Atlético em Curitiba e necessitava de vencer de 3 a 0. Bom, daí chegou, fez 2-0 e o terceiro gol ficou meio esquisito, né? Porque houve uma trombada com o goleiro. Antigamente, a pequena área do goleiro não podia se bater nele. Mas aí agora, talvez a regra tenha mudado, né? Então houve um choque, né? E daí houve a oportunidade da equipe baiana de marcar o gol, da sua torcida muito vibrante lá no Barradão. E depois que marcou o terceiro, acabou marcando 4 e se classificou. E aqui em São Paulo, nós tivemos lá na Neoquímica, o Corinthians precisava ganhar, né? Porque o Corinthians perdeu de 2-0 e necessitava ontem de uma vitória de 3-0. O Corinthians venceu por 2-1 o Internacional de Porto Alegre, mas não bastou, né? Com 2-0 lá, 2-1 aqui, o Corinthians está fora. Vejam os senhores que nós temos fora da Copa do Brasil grandes equipes, né? O Flamengo está fora, o São Paulo está fora, o Corinthians está fora, o Santos está fora, no Rio de Janeiro, o Fluminense está fora, o Flamengo está fora, né? E os 8 classificados, né, que agora vão participar desse sorteio, né? O Atlético de BH tem 2, está o Atlético, o Santos continua. O Corinthians e o São Paulo que estão fora. O Atlético de Minas e o Cruzeiro de Minas Gerais estão. O Santos e o Palmeiras, né, aqui de São Paulo. Dos gaúchos, o Grêmio Internacional vão continuar. Do Rio de Janeiro tem o Vasco. E da Bahia tem o Vitória. Então são esses que avançam e vão aguardar pelo sorteio. Lembrando que quem ganhou ontem, por exemplo, quem se classificou, levou 4 milhões. Mas a Copa do Brasil ela oferece aí um prêmio muito grande em dinheiro. E como os clubes hoje estão sempre em dificuldades, vale a pena essa disputa aqui. E todos esses classificados poderão faturar um bom dinheiro, além de, evidentemente, conquistar o título ou mesmo ser vice-campeão, que vai ganhar uma boa grana.
0: E agora vamos destacando aí as equipes de São Paulo, hein? Livre de transfer ban, São Paulo conta com dupla de reforços para jogo contra o Grêmio. O técnico Dorival Júnior deve ter dois reforços para o jogo contra o Grêmio neste sábado, às 16 horas, horário de Brasília, pela 22ª rodada do Campeonato Brasileiro. Anunciados, os reforços Domingos Duarte e Iago estão à disposição do treinador e devem ser relacionados pelo São Paulo para a partida fora de casa em Porto Alegre. Barbosa e Gomes trabalham no campo em treino do Palmeiras, mas seguem como dúvida. O Palmeiras teve duas boas notícias na manhã desta quinta-feira, marcada pela reapresentação do elenco após a classificação para as quartas de final da Copa do Brasil. Desfalques contra o Fortaleza, Barbosa e Gustavo Gomes trabalharam no campo, mas ainda separados do restante do elenco. Bastidores do Corinthians, hein? Os advogados de Memphis Depay e a diretoria do Corinthians seguem em negociação e ainda não tem prazo para o desfecho da renovação contratual. A demora se explica por uma divisão interna no clube. Enquanto a maior parte do Parque São Jorge pressiona o presidente Osmar Stabile a não assinar um novo vínculo com o holandês, o departamento de futebol defende validação do acordo. Durma com barulho desse, hein, gente? Não é fácil não, hein? O Santos se reapresentou nesta quinta-feira, um dia após a folga do elenco, e iniciou a preparação para o jogo contra o Atlético Paranaense no domingo, na Vila Belmiro, pelo Brasileirão. Neymar participou da atividade, mas será desfalque. E agora vamos de Campeonato Brasileiro da Série B, né, gente? A bola rola também. Hoje, duas partidas. Às 19h30, Operário São Bernardo. Às 20h30 da noite, Ceará e Ponte Preta. Manchester United e Arsenal entraram na disputa pela contratação de Cauã Elias. Segundo o jornal inglês The Sun, os dois clubes enviaram olheiros para acompanhar o atacante brasileiro, avaliado em 30 milhões de libras, cerca de 218 milhões de reais na cotação atual. O futuro de Rodri virou o principal assunto na imprensa esportiva espanhola nesta sexta-feira. As capas de marca As Sport e Mundo Deportivo destacam que o volante do Manchester City deu sinal positivo para uma transferência ao Barcelona, em uma negociação que pode se transformar em uma das maiores desta janela. Real Madrid é sondado por clubes da Espanha interessados em Endrick. O Real Madrid foi procurado por clubes da Espanha interessados na contratação de Endrick. Segundo o jornal Mundo Deportivo, Real Sociedad, Betis e Villarreal sondaram a situação do atacante nos últimos dias. O interesse mais forte veio por parte da Sociedad. O clube esteve perto de contratar o brasileiro por empréstimo no ano passado, antes de sua ida para o Lyon, mas o negócio não foi concluído por conta de uma lesão no menisco. Agora, a equipe de San Sebastián voltou a procurar o Real para uma nova tentativa. E o panorama esportivo desta sexta-feira vai ficando por aqui, hein? Agradeço a você pela audiência e companhia e o convite de estarmos juntos na segunda-feira, tá certo? Desejando a todos um ótimo final de semana e, na sequência, a radialista e jornalista Eva Franco, juntamente com Edi Lamar Dedim e o radialista e jornalista Mané Roberto, iniciam o Jornal do Meio-Dia. Tchau!
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7: 11 horas e 57 minutos.
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Muito boa tarde, estamos iniciando o Jornal do Meio-Dia com as principais notícias de Itatiba, da região, do país e do mundo. Apresentação de Eva Franco, comentários de Mané Roberto, direção

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1: 1:59.
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2: A Prefeitura de Itatiba informa que a vacina contra a influenza está disponível gratuitamente para toda a população a partir dos 6 meses de idade nas unidades de saúde do município. O atendimento para vacinação ocorre de segunda a sexta-feira, das 7h30 às 15h30. A vacinação é uma das principais formas de prevenção contra a gripe e contribui para a proteção individual e coletiva. A orientação é que a população procure a unidade de saúde mais próxima e mantenha a vacinação em dia. A Prefeitura de Morungaba, por meio do Departamento de Saúde, informa que a vacina contra a gripe e influenza está disponível para toda a população a partir dos 6 meses de idade. A imunização é a forma mais eficaz de prevenir complicações causadas pela influenza, protegendo crianças, adultos, idosos e pessoa com maior risco de desenvolver casos graves da doença. Para receber a vacina, é necessário apresentar a caderneta de vacinação e um documento com foto, locais e horários de vacinação. Centro de saúde, de segundas e quartas-feiras, das 7h30 às 18h30. Na UBS Jardim Amélia, nas terças e quintas-feiras, das 7h30 às 18h30. Na UBS Parque das Estâncias, de segunda a sexta-feira, das 8 às 15 horas. A Prefeitura reforça a importância da vacinação como medida de prevenção e convida toda a população a manter a imunização em dia, contribuindo para a proteção da saúde de toda a comunidade. Voltaremos com outras notícias às 15 horas.
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Boa tarde. Boa tarde a todos vocês ligadinhos aqui na CRN. Estamos chegando para mais um samba na CRN. Hoje é aquele dia, né? Aquele dia pra lá de especial que eu gosto, que eu adoro. Hoje, eu vou perguntar, né? Mas Anderson Luiz Pancotto, que está aqui no estúdio de gravação, juntamente comigo. Eu sou Valdir Dias dos Santos, estaremos na apresentação de mais um samba na CRN. Dia 7 de agosto de 2026. Anderson, mas que dia é hoje, hein?

Hoje é sexta-feira. 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Juntinhos com vocês até as 15h, está no ar mais um samba na CRN que começa com Neguinho da Beija-Flor e Raça Negra. Simbora? Vem comigo! Opa! Boa tarde, gente. Boa tarde.

0: cuidado.
1: Estamos de volta aqui na frequência certa do seu rádio. Você está com Samba na CRN. 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E na sequência do nosso Samba na CRN chegando para você, Dilcinho e Exalta Samba. Vambora? Vem comigo. Boa tarde, gente. Boa tarde. Sextou. Bom final de semana.

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0: Tudo bem, tudo certo, beleza. Bom, agora é hora da gente fazer aquele intervalinho comercial. 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Então, assim, nós vamos para um breve intervalo comercial. Em nome do Açougue Espetinhos do Alemão, você está com o Samba na CRN, que volta já, já.
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E aí, tudo bem? Tudo certinho? Estamos de volta, sexta-feira. Hoje é dia 7 de agosto de 2026. Obrigado pela sua companhia. Nós vamos com vocês até as 15h, tá? 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Quem vem por aí? Bom gosto e belo. Vamos tocar? Vamos sambar. Sexta-feira, sextou. Boa tarde, gente.

Bom demais estar com você aqui nos 1420 da sua CRN, Central de Rádio Notícias, a Rádio do Povo. O nosso muito obrigado pela sua companhia, tá? Nós vamos juntinhos até as três. 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Então assim, nós vamos fazer um breve intervalo comercial. Daqui a pouquinho tem mais um bloco para você. Eu volto já já.

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0: meia. Voltaremos com outras notícias às 16 horas.
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2: Oiê, como você tá? Tudo bem por aí? Começa agora o programa Roberto Carlos e Companhia, aqui pela sua melhor sintonia. Por aqui, Bia Ipsen, nós ficaremos juntinhos a partir de agora, ouvindo as melhores músicas aí do Roberto e amigos. Obrigado.

Obrigada pela sua companhia, pela sua audiência, que você ouve aquela música aí que com certeza fez parte da sua vida em algum momento. Aquela música de muitos anos atrás, do primeiro disco até os mais recentes lançamentos, tocamos todas por aqui. E para começar hoje, vamos com É Preciso Saber Viver.

0: Obrigado.
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0: Fechando o nosso bloco, agora eu vou lá para um rápido break e já volto.
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8: Às 16h29, nós vamos prosseguindo aqui com o Momento Sertanejo aqui pela CRN. Vamos com mais duas músicas.
9: O Fazendeiro e o Diabo, Abel e Caim e a Cigarrinha, Zico e Zeca. Na CRN são 16h29.

0: 16h36, nós vamos prosseguindo aqui com o Momento Sertanejo. Hoje o programa Momento Sertanejo aqui está bastante animado. Está presente aqui a repórter da CRN, Edilamar Dedim. Ela está presente aqui e sabe que a gente fica mais feliz porque tem visitante. Vamos com mais duas músicas.
1: Amigo fiel, Pardinho e Pardal, e Pote da Roça, Mococa e Paraíso. Na série, eles são 16 e 37.

0: Estamos apresentando aqui pela CRN o programa Momento Sertanejo 16h44. Vamos para os nossos comerciais.
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0: Estamos apresentando o programa Momento Sertanejo aqui pela CRN, 16h50.
15: Quando eu cheguei aqui era 3h30, estava chovendo lá fora. Agora aqui não sei porque onde nós temos aqui, não dá para a gente saber. Então eu vi aqui com o Raul Torres e Florencio, Pingo d'Água. Depois o Luizinho e Limeira, Canta Tapera Caída.

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0: Estamos apresentando o programa Momento Sertanejo aqui pela Série N, 16h56.
1: E ontem encontrei com o Chico Bortolossi, lá do bairro da Vista Linda. Ele mandou avisar que no próximo sábado que vem, não esse sábado, amanhã, no outro sábado, dia 15 e 16, tem o festival lá no Campo do Palmeirinha, bairro da Vista Linda. Então vamos com mais duas músicas aqui no Momento Sertanejo. Zico e Zeca, Besta Bailarina, Chico Amado e Xodó, A Mudança, 16h57.

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2: 5:05.
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3: A Prefeitura de Morungaba, por meio do Departamento de Turismo e Cultura, promove no dia 16 de agosto, às 15 horas, no Teatro Municipal Fioravante Frari, o espetáculo Recontando a Cigarra e a Formiga. A montagem da Companhia de Artes Relinvento apresenta uma releitura musical da clássica fábula, destacando valores como respeito às diferenças, cooperação e a valorização da arte. A entrada é gratuita e a classificação é livre. A Câmara Municipal de Itatiba iniciou uma pesquisa por telefone para avaliar a qualidade dos serviços públicos municipais. O levantamento, realizado pela empresa Dataeco, terá duração de 12 meses e não solicita dados pessoais, atenção, como RG, CPF ou CNH. Segundo a Câmara, as informações servirão para auxiliar o trabalho de fiscalização e orientar ações voltadas às demandas da população. Mais informações podem ser obtidas pelo telefone 4524-9600. Voltaremos com outras notícias às 18:05 no Jornal da CRN, com a apresentação de Edilamar Dedim e os trabalhos técnicos de Márcio Egídio. Tenham todos uma ótima tarde.
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13: Estamos apresentando aqui pela CRN o programa Momento Sertanejo, 17h13.
14: 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À tarde, às 16 horas, tem Raízes Sertaneja com Benedito Penteado. Vamos atender agora o pedido da Marina Fattori Torso, do Jardim Lúcia. A Marina pediu duas músicas com Teixeirinha, Briga no Batizado e depois Cobra Sucuri, 17 e 13.

0: 17 horas e 19 minutos. Hoje é 7 de... 7 do quê?
1: 7 de agosto.
0: 7 de agosto de 2026. Vamos com mais música aqui no Momento Sertanejo.
1: É, quem ligou aqui é o Rock Angelão lá do Jardim de Salessa. A gente dedica um programa inteirinho para ele. A gente manda duas músicas lá para ele: Mulher de Cachaceiro, Cacique, Pajé, Desde que te vi, Belmonte e Amaraí. Então a gente agradece o Rock Angelão lá do Jardim Salesse. E a gente manda também pro José Camilo, esposa Maria Geni, seu filho Batata do Jardim Paladino. Na Serena são 17 e 19.

0: homoafetivos do sexo masculino e aquelas que envolvam travestis e mulheres transexuais.
1: Quem passou pela rodoviária do Plano Piloto em Brasília nesta sexta-feira teve a oportunidade de conhecer melhor a urna eletrônica.
2: Os eleitores puderam tirar dúvidas e treinar para as eleições de outubro. Fábio Ruas.
3: Durante a ação, as pessoas simularam voto, aprenderam qual a ordem de votação para os cargos da eleição deste ano e ainda conheceram os recursos de acessibilidade da urna. A iniciativa faz parte da primeira Semana Nacional do Sistema Eletrônico de Votação e busca aproximar a justiça eleitoral da população.
1: O Superior Tribunal Militar declarou indigno para o oficialato um segundo tenente aposentado do Exército que transmitiu HIV intencionalmente para duas ex-companheiras. O militar já havia sido condenado pela Justiça Comum do Estado do Maranhão por lesão corporal gravíssima e ameaça.
2: Com isso, o STM determinou a perda do posto e da patente nos termos da Constituição e do Estatuto dos Militares.
1: Mato Grosso do Sul foi condenado por submeter trabalhadores, inclusive adolescentes, a condições análogas à escravidão.
2: A decisão é da segunda turma do TST, Samanta Flor.
4: A fiscalização encontrou trabalhadores, inclusive adolescentes, sem registro, alojados perto de agrotóxicos, consumindo água sem tratamento e transportados de forma insegura numa fazenda em Porto Murtinho, Mato Grosso do Sul. O Tribunal Regional não reconheceu o trabalho análogo à escravidão, mas a segunda turma do TST entendeu que a gravidade das violações atingiu não só os trabalhadores, mas toda a coletividade e condenou o fazendeiro a pagar R$100 mil por danos morais coletivos.
1: Juiz, ao determinar a pensão alimentícia, também pode fixar previamente um percentual do salário mínimo para ser adotado como valor da pensão no caso de perda do emprego do responsável pelo pagamento.
2: Esse posicionamento é do STJ. Fátima Uchoa.
5: A terceira turma do STJ reformou o acórdão do Tribunal de Justiça de Santa Catarina e restabeleceu a sentença que havia definido a pensão em 54% do salário mínimo para o caso de desemprego ou trabalho informal do alimentante. Segundo a relatora ministra Nancy Andrighi, a fixação de obrigação alimentar alternativa, prevendo-se antecipadamente a hipótese de desemprego do alimentante, justifica-se pela necessidade de garantir efetividade à prestação jurisdicional e proteção integral, especialmente se houver interesses de crianças e adolescentes. Além disso, evita que o beneficiário da pensão e o responsável pelo pagamento enfrentem novo processo judicial.
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1: Uma boa noite.
2: E um bom fim de semana.
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8: Eu sou Paula Groba.
9: E eu sou Ricardo Nakaoka.
8: E estes são os destaques de hoje do Jornal do Senado, que começa agora.
9: O plenário pode votar regras para indenização por dano moral.
8: Novo modelo de busca por desaparecidos avança no Senado.
9: Senadora destaca 20 anos da Lei Maria da Penha e pede mais proteção às mulheres.
8: Boa noite.
9: Boa noite.
8: Vítimas de crimes podem ter acesso mais rápido à indenização pelos danos sofridos.
9: Um projeto que está na pauta do plenário estabelece critérios mais claros para definir o valor mínimo da reparação e busca agilizar a justiça. Repórter Bruno Lourenço.
10: O plenário do Senado está pronto para votar a proposta que tenta estabelecer regras claras e objetivas na fixação de valores mínimos de indenização em favor das vítimas de crimes. A relatora, senadora Zenaide Maia, do PSD do Rio Grande do Norte, considera que o projeto traz duas inovações. Concede à própria vítima o direito de formular o pedido de indenização na ação penal, reduzindo a dependência da atuação do Ministério Público, e autoriza a fixação automática de indenização por danos morais quando o crime afetar direitos da personalidade, como a vida, a integridade física, a liberdade e a honra.

0: Zenaide acredita que as mulheres terão agora uma ferramenta imediata em processos sobre violência doméstica.
1: A lei passará a reconhecer a irrazoabilidade da exigência de que as vítimas se submetam à nova instrução probatória com o objetivo de demonstrar os danos morais decorrentes das violências sofridas. O dano moral é uma decorrência natural em crimes dessa natureza, não sendo necessárias provas para além daquelas que serviram para a condenação do agressor.
0: Como já veio da Câmara dos Deputados, se aprovado pelos senadores, o projeto de lei segue para a sanção presidencial.
2: E foi sancionada a lei que estende até 2030 o prazo para que hospitais filantrópicos e santas casas de misericórdia renegociem suas dívidas com o dinheiro do FGTS.
3: O senador Nelsinho Trade, do PSD de Mato Grosso do Sul, foi o relator da proposta e destacou o papel estratégico dessas instituições que prestam serviço ao SUS no interior do país. Repórter Raíssa Abreu.
4: Hospitais filantrópicos e santas casas de misericórdia ganharam um alívio para o acerto de suas contas. O presidente Lula acaba de sancionar a lei que estende até 2030 o prazo para que essas instituições tenham acesso ao dinheiro do FGTS para fazer empréstimo. A norma, que tem origem num projeto apresentado pelo líder do governo na Câmara, deputado Paulo Pimenta, do PT do Rio Grande do Sul, foi aprovada pelo Senado no dia 15 de julho. O senador Nelsinho Trade, do PSD de Mato Grosso do Sul, que é médico, foi o relator. Ele destacou o papel estratégico desempenhado pelas santas casas e hospitais filantrópicos, especialmente no interior do país.
5: Todo recurso que for destinado aos hospitais filantrópicos e às santas casas, ainda assim é pouco. Tamanho o trabalho desprendido que essas instituições fazem para a sociedade brasileira. Lá no meu estado, a Santa Casa é a quarta maior do Brasil. Trabalhei 17 anos lá e eu posso ver dia após dia a dificuldade daquele hospital e manter o bom atendimento.
4: O senador informou que a linha de crédito, usada entre 2019 e 2022, destinou cerca de 3 bilhões de reais a aproximadamente 140 entidades filantrópicas para renegociação de dívidas e reestruturação financeira. O dinheiro do FGTS é de natureza privada, ou seja, é diferente de dinheiro público.
2: A Polícia Federal concluiu a investigação que apurou responsabilidades na queda do avião da Voepes em agosto de 2024. Foram indiciadas 16 pessoas, entre funcionários e ex-funcionários da empresa.
3: No Senado, a Comissão de Infraestrutura já questionou representantes da ANAC sobre a fiscalização da companhia aérea antes e após o acidente. Repórter Alexandre Campos.
6: No Senado, a Comissão de Infraestrutura chegou a ouvir representantes da ANAC para esclarecer a suspensão, pela agência, dos voos da companhia aérea em março de 2025. Na ocasião, o órgão alegou que a Voepas não estaria cumprindo condições de manutenção e redução de atividades impostas após o acidente. O senador Sérgio Moro, do PL do Paraná, questionou se o cenário de omissão nas manutenções envolvendo o acidente era algo recorrente na companhia aérea, antes mesmo da queda do avião.
7: Esses elementos de degradação já não estavam anteriores dessa precariedade, e porque a ANAC e a fiscalização da ANAC não detectou esses fatores anteriormente a esse acontecimento.
6: Bruno Diniz Delbel, representante da ANAC, afirmou que o cenário que motivou a suspensão das atividades da companhia surgiu somente em fevereiro de 2025, 7 meses após a queda do avião.
8: O principal ponto, né, após o acidente que levou a gente a detectar essa degradação no sistema foi que a empresa não mais estava sendo capaz de demonstrar a execução desses planos de ação corretiva, identificação dos problemas.
6: Se o Ministério Público Federal denunciar à Justiça os indiciados pela Polícia Federal, eles responderão pelos crimes de atentado contra a segurança do transporte aéreo e falsidade ideológica.
2: Quando uma pessoa desaparece, cada hora pode ser decisiva. Um projeto pronto para votação na Comissão de Constituição e Justiça do Senado cria 3 categorias de desaparecimento e define procedimentos específicos para cada situação.
3: A proposta visa tornar as buscas mais eficientes e aumentar as chances de localização das pessoas. Repórter Marcela Diniz.
9: De acordo com o projeto em análise no Senado, os desaparecimentos passariam a ser classificados em três categorias: a voluntária, quando uma pessoa maior de idade decide ir embora; a involuntária, quando alguém desaparece em episódios de acidente, desastre ou crise de saúde mental, ou ainda quando uma criança ou adolescente se perde de seus pais ou responsáveis; e a categoria de desaparecimento forçado, quando uma pessoa é sequestrada ou some em outras circunstâncias que também envolvam condutas ilícitas. A proposta, que já recebeu o aval da Comissão de Direitos Humanos, determina que o poder público defina estratégias diferentes de abordagem para cada categoria de desaparecimento. Para a relatora do projeto na CDH, senadora Damaris Alves, do Republicanos do Distrito Federal, as mudanças podem ajudar o Estado a atuar de forma mais eficaz. Ela ressalta que em 2025, o Brasil registrou um recorde de desaparecimentos. Foram 84.760 casos.
10: Uma alarmante média de 232 ocorrências por dia. Esses indicadores evidenciam a necessidade de contínuas atualizações no ordenamento legal para fazer frente ao problema.
9: O projeto está pronto para a votação na Comissão de Constituição e Justiça, com relatório favorável da senadora Mara Gabrilli, do PSD de São Paulo.
2: E o dia 7 de agosto de 2006 marcou a luta contra a violência doméstica e familiar contra a mulher. Nesta data foi sancionada a Lei Maria da Penha, que completa 20 anos. A legislação criou medidas como a prisão em flagrante do agressor, as medidas protetivas de urgência e o reconhecimento da violência vicária quando filhos ou familiares são usados para atingir a mulher.
3: A senadora Jussara Lima, do PSD do Piauí, destacou a importância da lei e defendeu o fortalecimento das políticas de proteção às mulheres e o aprimoramento da legislação.
11: Celebrar os 20 anos da Lei Maria da Penha é reconhecer uma das maiores conquistas na proteção das mulheres brasileiras. A lei fortaleceu o combate à violência doméstica, garantiu uma proteção às vítimas e reforçou a responsabilização dos agressores.
3: Com edição de Paula Gromba e trabalhos técnicos de João Lira, o Jornal do Senado fica por aqui. Acompanhe agora as notícias do Tribunal de Contas da União e da Câmara dos Deputados. Boa noite.
2: Boa noite e um bom fim de semana.
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13: O Tribunal de Contas da União avaliou a implementação do Compromisso Nacional Criança Alfabetizada. A fiscalização analisou como o programa vem sendo executado. O percentual de crianças alfabetizadas na idade certa passou de 44% em 2023 para 66% em 2025. Apesar dos avanços, 15 estados ficaram abaixo da média nacional e 5 não atingiram as metas do programa. A auditoria também apontou problemas como falta de diretrizes para a alfabetização inclusiva, dificuldades no apoio aos municípios e falhas no acompanhamento dos resultados. O tribunal fez recomendações ao Ministério da Educação para fortalecer o programa e melhorar os resultados da alfabetização no país. 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
14: Proposta cria mais exigências para a fabricação e uso de fogos de artifício.
15: Câmara obriga uso de hora-aula no cálculo da jornada de professores.
14: Avança projeto que prevê medidas para acelerar os processos de adoção.
16: Boa noite. Comissão Permanente da Câmara aprovou proposta que prevê medidas para acelerar a adoção e incentivar o convívio entre crianças e idosos. A reportagem é de Maria Neves.
17: A Comissão de Defesa dos Direitos da Pessoa Idosa aprovou o projeto do deputado Amon Mandel, do Republicanos do Amazonas, que institui medidas para acelerar os processos de adoção. A proposta também cria o programa Cuidar e Conviver, que prevê formas de integrar crianças ou adolescentes e idosos que vivem em instituições e não têm convivência direta com a família. Como forma de acelerar as adoções, o texto cria o Protocolo Nacional de Adoção Ágil. Dentre as regras previstas estão prazos máximos para cada etapa do processo de adoção, como determina o Estatuto da Criança e do Adolescente. A Justiça também deverá dar prioridade a processos que envolvam crianças de até 6 anos, grupos de irmãos e crianças com deficiência. Quanto ao programa Cuidar e Conviver, o projeto estabelece que ele será implantado de forma voluntária pelas instituições. Quando criada, a iniciativa deverá adotar ações como acompanhamento da interação entre crianças e adolescentes e idosos por profissionais capacitados e oferecer atividades educativas, culturais e recreativas aos envolvidos. Na opinião do relator do projeto na comissão, deputado Luiz Couto, do PT da Paraíba, integrar crianças, adolescentes e idosos que vivem em instituições de acolhimento pode trazer benefícios emocionais e sociais para os dois grupos.
18: Os dois grupos têm em comum a vivência de não contarem com a convivência familiar de forma provisória ou definitiva. Dessa forma, pretendo haver benefícios para ambos no intercâmbio de experiências e no apoio emocional mútuo.
17: O projeto determina ainda que os processos de adoção terão de tramitar inteiramente por meios eletrônicos, prever perícias integradas e audiências concentradas. Ministério Público, Defensoria Pública, Judiciário, Conselhos Tutelares e equipes técnicas terão de instituir formas de interação permanente nos casos de adoção. A proposta ainda inclui o acolhimento familiar como política permanente na Lei Orgânica da Assistência Social e no Estatuto da Criança e do Adolescente. O texto prevê apoio financeiro, suporte psicológico, acompanhamento por equipes multiprofissionais e capacitação obrigatória para as famílias acolhedoras. De acordo com a Momandel, o apoio financeiro busca evitar que a manutenção da criança ou do adolescente dependa apenas da renda da família acolhedora. O projeto também reforça que o acolhimento familiar não se confunde com a adoção. O projeto, que busca acelerar os processos de adoção e promover a integração entre crianças, adolescentes e idosos que vivem em instituições, ainda será analisado por 3 comissões da Câmara. Se aprovado em todas, poderá seguir para análise do Senado. Da Rádio Câmara de Brasília, Maria Neves.
12: Segurança Pública.
16: Rodrigo de Castro, do União de Minas Gerais, defende a proposta de emenda à Constituição que reduz a maioridade penal de 18 para 16 anos. Na visão do deputado, a medida é uma resposta ao aumento da violência e contribui para fortalecer a segurança pública. Rodrigo de Castro afirma que adolescentes de 16 anos já têm discernimento sobre seus atos e que a legislação atual favorece o aliciamento de menores por organizações criminosas. A matéria já foi aprovada na Comissão de Constituição e Justiça e segue agora para análise de uma comissão especial.
19: Uma das distorções que nós assistimos hoje é que jovens com 16 anos de idade, que podem votar para presidente da República, que têm pleno discernimento das suas ações, são beneficiados pela questão da maioridade penal e não podem pagar, às vezes, por um homicídio, por um crime de tráfico de drogas. Através da aprovação dessa PEC, da diminuição da maioridade penal, nós estamos dando uma resposta a esses bandidos, nós estamos dando uma resposta à sociedade que ninguém está acima da lei.
12: Meio Ambiente.
16: Bruno Ganem, do Podemos de São Paulo, acredita que o descontrole populacional de animais está diretamente ligado aos casos de abandono, maus tratos e violência. Para ele, a castração é a principal ferramenta para enfrentar o problema.
20: A castração, ela é fundamental para quem defende a causa animal, mas muita gente que não é da causa não sabe que o impacto ele vai além. Se a gente não tem um programa de castração nacional muito intenso, muito compatível com o volume necessário, a gente acaba tendo essa situação, né? E ao mesmo tempo tem uma outra vertente importante do trabalho da castração, que é a qualidade de vida do animal. É comprovado que o animal castrado ele tem uma longevidade maior, inclusive.
16: De acordo com Bruno Ganem, o controle populacional dos animais contribui para a saúde pública porque facilita o atendimento sanitário e veterinário. Segundo o deputado, a castração é um ganho simultâneo para os animais e para a sociedade.
12: Educação.
14: Os deputados aprovaram um projeto que obriga o uso de hora-aula no cálculo da jornada dos professores. Saiba mais sobre o assunto na reportagem de Paula Bittar.
17: A Comissão de Constituição e Justiça da Câmara aprovou uma proposta que estipula a hora-aula como medida para calcular o tempo de professores e outros profissionais do Magistério da Educação Básica destinado às atividades diretamente com estudantes. Pela proposta, a hora-aula será usada como referência, mesmo se a duração for menor que 60 minutos. Relatora na comissão, a deputada Lídice da Mata, do PSB da Bahia, disse que o objetivo é aliviar um pouco os professores.
21: É um projeto muito importante que garante aos professores a inclusão do planejamento de atividades extras-classe na sua carga horária normal. Portanto, faz com que não haja uma sobrecarga de trabalho para os professores.
17: O autor do projeto, o deputado Tarcísio Mota, do PSOL do Rio de Janeiro, acrescentou que a ideia é cobrir uma lacuna jurídica da Lei do Piso Salarial do Magistério Público da Educação Básica, que estabelece que 2/3 da carga horária do professor devem ser dedicados a atividades diretas com o educando e 1/3 para atividades sem interação com o educando, como preparar aulas e corrigir provas, mas sem definir como esse tempo será contabilizado. Segundo Mota, alguns governos começaram a usar a diferença de 10 minutos na hora-aula dos professores para contabilizar como tempo de planejamento.
22: Cada professor foi obrigado a pegar mais turmas, sem 1 centavo no salário a mais. Professores já massacrados, adoecidos nas salas de aula, foram obrigados a pegar mais turmas de uma hora para outra, porque contavam a chamada minutagem para o tempo de planejamento. Uma covardia, uma crueldade.
17: A proposta que estipula a hora-aula como medida para calcular o tempo de profissionais da educação básica destinado às atividades diretamente com estudantes já pode seguir para análise do Senado, a menos que haja recurso para votação antes pelo plenário da Câmara. Da Rádio Câmara, de Brasília, Paula Bittar.
16: Rafael Brito, do MDB de Alagoas, defende o cumprimento do piso salarial do magistério para todos os professores, incluindo os temporários. Ele alerta que quase metade dos estados e a maioria dos municípios brasileiros ainda não pagam o piso para a categoria.
23: Valorizar o professor é uma das políticas públicas que mais impactam a qualidade da educação. Um professor valorizado, com remuneração digna e segurança para exercer sua função, ele com certeza absoluta tem melhores condições de ensinar, de se dedicar aos alunos e de permanecer na carreira por muito tempo. Então a gente defende, né, o cumprimento do piso.
14: Rafael Brito orienta os profissionais que ainda não recebem o piso salarial a procurarem seus sindicatos ou o Ministério Público. O deputado reitera que o cumprimento da lei não é um favor à categoria, mas um direito conquistado.
12: Previdência.
16: Maria do Rosário, do PT do Rio Grande do Sul, é autora do projeto que institui pensão especial para crianças e adolescentes que perderam a mãe em decorrência de feminicídio. Ela afirma que a medida garante apoio financeiro para que os órfãos permaneçam com seus familiares em vez de serem encaminhados a abrigos.
24: Essa lei é importante porque as crianças, os órfãos de mães que foram assassinadas, em geral, o pai dessas crianças ou o padrasto é que cometeu esse crime. E a criança perdeu a mãe, perdeu o pai, perdeu o padrasto. Quando a mãe não deixa nenhuma pensão porque, enfim, já vivia uma condição de hipossuficiência, de pobreza, eu sempre fiquei me perguntando e ouvindo as avós que ficam com essas crianças, eu me dei conta que a orfandade significa uma grande responsabilidade para o Estado brasileiro.
14: Maria do Rosário lembra que o feminismo feminicídio deixa impactos permanentes na vida dos filhos das vítimas e defende o fortalecimento de políticas públicas de prevenção à violência contra a mulher. Ela também pede que o Estado atue para evitar novos casos e assegurar proteção às crianças afetadas.
0: Votação.
16: O plenário da Câmara pode votar projeto que cria mais exigências para a fabricação, comercialização e uso de fogos de artifício. O repórter Antônio Vital traz mais informações sobre a proposta.
1: Ganhou o regime de urgência e está pronto para ser votado no plenário da Câmara projeto que regulamenta a fabricação, a importação, o armazenamento, o transporte, a comercialização e o uso de fogos de artifício. O projeto, já aprovado pelo Senado, prevê punições para quem descumprir as determinações. A queima não autorizada de fogos de artifício, por exemplo, poderá acarretar pena de detenção de 6 meses a 2 anos ou multa. A proposta já foi aprovada por 2 comissões da Câmara, com alterações em relação ao projeto original. Nas comissões de Segurança Pública e de Meio Ambiente, o texto final prevê apenas o uso profissional para os fogos que possam causar lesão grave e morte ou danos ao patrimônio e ao meio ambiente. Determina ainda que as fábricas só poderão ser instaladas na zona rural. Na Comissão de Constituição e Justiça, o relator deputado Lafayette de Andrada, do PL de Minas Gerais, incluiu limites para o barulho provocado pelas explosões. O limite máximo será de 120 decibéis nos lugares onde os eventos são autorizados. Nas áreas residenciais, o limite foi fixado em 110 decibéis e em locais considerados sensíveis nas cidades, de 85 decibéis. O parecer, porém, não chegou a ser votado e o relator, Lafayette de Andrada, defendeu a aprovação do regime de urgência para o projeto.
4: Esse é um projeto importante que, na verdade, procura dar toda uma roupagem e uma legislação para a questão de fogos de artifício. Não só para a questão dos decibéis, dos barulhos, considerando os animais, considerando os autistas, considerando os locais, mas também toda a estrutura de comercialização, de armazenamento, ou seja, de segurança. É um projeto muito amplo, merece ser debatido e, portanto, peço aos senhores deputados voto favorável à sua urgência.
1: O regime de urgência foi criticado por deputados do Missão e do Novo. A deputada Adriana Ventura, do Novo, de São Paulo, disse que há pontos positivos na proposta, mas criticou a criação de novas exigências para fabricantes e comerciantes de fogos.
5: A nossa grande questão, e essa é a razão pela qual a gente vai orientar contrário, é que amplia muito a intervenção estatal sobre uma atividade econômica que já está regulada por diversos órgãos públicos. Cria um monte de exigências de licenciamento, certificação, rotulagem, armazenamento, fiscalização. Então, a gente tem uma preocupação, a gente quer debater esse projeto, a gente se coloca à disposição para melhorar o projeto, para poder votar favoravelmente o mérito, se for o caso. Mas é não.
1: Com o regime de urgência, o projeto que regulamenta a fabricação, o transporte, a comercialização e o uso de fogos de artifício pode ser votado diretamente no plenário, sem passar pela análise das comissões permanentes da Câmara. Da Rádio Câmara, de Brasília, Antônio Vital.
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0: Transportes.
14: Projeto aprovado pela Câmara reconhece a BR-319 como infraestrutura crítica para a segurança nacional. Capitão Alberto Neto, do PL do Amazonas, defende a proposta argumentando que a medida é essencial para integrar o seu estado e Roraima ao restante do país.
16: Segundo o capitão Alberto Neto, o projeto prioriza investimentos na rodovia e simplifica o processo de licenciamento ambiental. O deputado argumenta que a BR-319 vai facilitar o escoamento da produção, ampliar o acesso a serviços públicos e fortalecer a presença do Estado na região.
25: Então nós vamos destravar os licenciamentos ambientais, nós vamos trazer orçamento, mostrar a importância estratégica da BR-319 para o país. É um sonho de todo amazonense e que nós queremos pertencer verdadeiramente a esse país. A gente nós não queremos ficar isolado. Isso afeta diretamente a nossa economia. No momento de estiagem, por exemplo, onde os nossos rios têm dificuldade para a navegação, é uma saída para o escoamento da nossa produção.
0: Consumidor.
14: Comissão aprova a proposta que busca resguardar direitos dos consumidores em relação ao uso de inteligência artificial. A repórter Silvia Munhato explica como isso pode ser feito.
3: A Comissão de Ciência, Tecnologia e Inovação da Câmara dos Deputados aprovou o projeto que estabelece diretrizes para proteger os direitos dos consumidores no uso de produtos e serviços que empreguem inteligência artificial, com foco em transparência, equidade e privacidade. As empresas ficam obrigadas a informar, de forma clara e destacada, quando o consumidor estiver interagindo com sistemas, respostas ou conteúdos gerados por IA. Também devem explicar de maneira acessível a função do algoritmo e seus impactos sobre a experiência do usuário. Em caso de decisão automatizada, como recusa de crédito, o consumidor terá direito de solicitar informações sobre os critérios utilizados. Além disso, poderá recorrer da decisão e pedir revisão humana. O projeto assegura ainda o direito do consumidor de pedir a exclusão de seus dados de bancos usados para treinar ou operar sistemas de IA. O texto ainda proíbe o uso de sistemas de IA que resultem em discriminação algorítmica, ou seja, tratamento desigual baseado em raça, sexo, idade, deficiência ou qualquer outro fator protegido por lei. É o que explica o relator, deputado Davi Soares, do Podemos de São Paulo.
6: É importante deixar claro que a IA, ela não nasce preconceituosa. Ela aprende a partir de informações que recebe. Se esses dados contiverem vieses ou discriminações, as respostas também poderão ser injustas ou discriminatórias. Por isso que o projeto estabelece a proibição da discriminação algorítmica e determina que as empresas adotem medidas para identificar e reduzir esses vieses.
3: O descumprimento das regras sujeitará as empresas à advertência com prazo para correção, multa de 1 a 5% do faturamento e suspensão temporária do uso de sistemas de IA. O texto também autoriza o uso de IA certificada pelo Executivo para revalidar receitas médicas de medicamentos de uso contínuo, conforme regulamentação a ser definida. A proposta, que busca proteger os consumidores em relação ao uso da inteligência artificial, será analisada pelas Comissões de Defesa do Consumidor e de Constituição e Justiça. Da Rádio Câmara de Brasília, Silvia Munhato.
8: Trabalho.
16: Glauber Braga, do PSOL do Rio de Janeiro, defende a proposta que reduz a jornada de trabalho e acaba com a escala 6x1 sem redução salarial. De acordo com o deputado, a medida garante mais dignidade e tempo de descanso para os trabalhadores.
9: O trabalhador brasileiro tem o direito de ter mais um dia à sua disposição para ter vida além do trabalho, para cuidar da sua saúde mental, para estar mais tempo com a sua família, para ampliar a sua formação sobre os mais variados temas, para fazer aquilo que ele queira fazer. Eles vão ficar mais dispostos, com uma maior capacidade de trabalhar, já que eles não estão sendo explorados à exaustão, como é o regramento que a gente tem nos dias de hoje.
14: Glauber Braga argumenta que experiências internacionais já demonstram que a produtividade das empresas não diminui com a redução da jornada. Ele cita ainda que pesquisas de opinião mostram que a grande maioria dos brasileiros apoia o fim da escala 6x1.
16: Termina agora o jornal Câmara dos Deputados, produzido pela Rádio Câmara, com trabalhos técnicos de Wellington Teles e apresentação de Val Monteiro e Luciana Vieira. Uma boa noite para você.
14: A Voz do Brasil volta na segunda-feira. Boa noite e bom fim de semana.
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2: As conversas no final do expediente, nos bares ao redor da Praça Mauá, passaram a ter um tema recorrente na segunda metade dos anos 1950. No centro da especulação dos funcionários da Rádio Nacional estava o mais recente e moderno veículo de comunicação, a TV.
3: A essa altura, a capital da República já tinha visto nascer duas emissoras. E algumas perguntas do casting da Nacional ainda não tinham resposta. Os patrocinadores continuariam a investir tanto no rádio? E especialmente na nossa emissora?
2: E o sucesso das radionovelas continuaria?
4: O Leite de Magnésio de Philips leva ao ar o seu cartaz rádio teatral das quintas-feiras.
3: Ainda demoraria alguns anos para que o espaço ocupado pelas produções do Departamento de Dramaturgia fosse reduzido significativamente. A inquietação dos funcionários se misturava com uma grande expectativa. Um canal de TV próprio.
2: Em 1956, no aniversário da emissora, uma publicação comemorativa alimentava a esperança. O livro Rádio Nacional, 20 anos de liderança a serviço do Brasil, terminava com um artigo do então diretor-geral, Moacir Areias.
5: O presidente Juscelino Kubitschek de Oliveira, em memorável despacho de 18 de julho de 1956, acertou definitivamente os rumos da Nacional TV. Muito cedo, já nos próximos meses, os receptores da capital da República e adjacências estarão assinalando a existência do Canal 4, onde se estampará a imagem da nossa TV.
3: Mas algo não saiu como esperado.
6: Reconheço que surgiu um poder mais importante do que o rádio, que é a televisão, mas lamento muito que a Rádio Nacional não tenha usado este degrau lógico da técnica eletrônica, que é a televisão, para se agrupar também neste novo veículo de propagação de ideias, de talento, principalmente, de comunicação com as massas, que é a televisão.
2: Este é Paulo Tapajós, então diretor artístico da Rádio Nacional, em depoimento concedido ao Museu da Imagem e do Som do Rio de Janeiro em 1967, quando ainda era funcionário da nossa emissora.
3: A expertise, criatividade e pioneirismo da Nacional foram muito bem aproveitados pelas novas emissoras. Mas por que o tal Canal 4, que seria a TV Nacional, não foi para frente? Paulo Tapajós tem algumas explicações.
6: Eu acho que a descontinuidade administrativa, a falta de um programa de trabalho único e que, naturalmente, haveria de ser seguido pelas administrações que viriam, é um dos fatores que influem nesta queda da Rádio Nacional. E em que pese o meu querido Vitor Costa, o seu entusiasmo pela casa e o que ele realizou realmente lá dentro, na ocasião em que ele era diretor-geral da Rádio Nacional, ele foi um dos elementos que não sentiu interesse pela televisão ainda naquela época. Não ocorreria hoje, mas naquela época ele achava que era muito cedo para se cuidar disso.
2: Mas uma mesma situação comporta muitas versões, não necessariamente conflitantes. Uma delas vem de Mário Lago. No livro autoral Bagaço de Beira Estrada, ele cita um forte lobby contrário de Assis Chateaubriand, a essa altura já dono de um conglomerado midiático. O empresário e o presidente Juscelino teriam se sentado lado a lado durante uma viagem, o tempo suficiente para que Chateaubriand demovesse o presidente da ideia, sob ameaça de um canhão midiático contra o governo.
3: O fato é que a Nacional ficou de fora do promissor advento da TV. Ao longo da década de 1960, essa escolha, associada aos rumos políticos do país, vai aos poucos reduzindo a liderança, o lucro com a publicidade e a pujança da sua programação.
2: Mas ainda nesta década, os ouvintes vão ser presenteados com radionovelas de sucesso. Até porque ter um televisor ainda era um privilégio de poucos. E o rádio continuava ocupando o lugar central na casa das famílias.
7: Mas o seu amor só me trouxe infelicidade.
8: Cacilda, você quer que eu saia de sua vida? É isso?
9: Quando a vida já lhe havia negado tudo, foi que Gilberto compreendeu que só o verdadeiro amor é a única escada que leva ao céu. Uma escada para o céu é a dramática e comovente história de amor que Jeanette Claire escreveu e que a Rádio Nacional apresentará hoje, às 8 horas da noite, em seu primeiro e emocionante capítulo.
3: É a própria Jeanette Claire que ainda nos anos 1960 vai estrear como novelista de TV. Em 1964, começa a ser exibida na TV Tupi a novela O Acusador, uma adaptação de Inocente Pecadora, radionovela que ela escreveu para a Nacional.
2: Junto com Jeanette Claire, estrelas do nosso radioteatro vão começar a ser reconhecidas também pela imagem, o que inaugura um outro tipo de relação com o público.
10: O Nélio Pinheiro trabalhou conosco. Aquela voz linda, a gente imaginava, o Nélio Pinheiro deve ser alto, magro, nada, era aquele batoquinho que a gente conhecia. Porque era ilusão, o rádio permite o sonho. A televisão é fascista. Até o rádio você sonha. Você ouve um passo em cascalho, é passo em jardim. É o seu jardim. Não é precisamente da sua casa. Mas é o jardim que você imagina, que você gostaria de ter na sua casa. Essa é a vantagem do rádio.
3: Este é o ator, escritor e radialista Mário Lago.
2: Em 1964, o golpe civil-militar vai interromper a trajetória de Mário Lago na Nacional. Os golpistas o demitem junto com outros 66 colegas e afasta outros tantos. Dois anos depois, ele é contratado efetivamente pela Rede Globo, que até hoje detém a concessão do Canal 4, aquele mesmo que inicialmente havia sido prometido pelo governo Juscelino à Nacional.
3: Este episódio usou áudios dos acervos da Empresa Brasil de Comunicação, do Museu da Imagem e do Som do Rio de Janeiro e da ProTV Museu da Televisão Brasileira.
2: A leitura dramatizada do trecho do livro Rádio Nacional, 20 anos de liderança a serviço do Brasil, foi feita por Mário Sartorelli.
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0: São 20 horas e 12 minutos. Com a graça de Deus e Nossa Senhora, nós estamos aqui para mandar para todos vocês mais um programão. Eu de cá, você de lá. Nós vamos até às 11 da noite com muita alegria no coração. E o nosso estúdio está repleto de alegria. Tem duas cearenses contando histórias aqui. Olha, mas que coisa. Já estava dançando as duas aqui, não é? É a Valdinei e a Valdenora. A Valdenora não para de falar, não é, Fatinha? É. Moça, que conversa, viu, rapaz? Tudo bom, Fatinha?
1: Tudo bom, Maurício. Depois dessas visitas aqui, né? Tá alegre, felicidade.
0: Não tem preço, não tem preço. É bom demais, viu?
1: Boa noite a todos. Boa noite a todos os nossos ouvintes também que estão com a gente aqui no Eu de Cá, Você de Lá. Gente, vocês precisam conhecer a Valdenora
0: e a Valdinei.
1: Valdinei,
0: com um chapéuzinho no E no final, né? Um acento circunflexo, né? É Valdinei e Valdenora, do Ceará para o mundo, contando histórias. E quando alguém pede um dinheiro para ela, fala assim: olha, eu tô com essa bolsa aqui, você quer o dinheirinho? Então leva essa bolsa para mim até ali na frente, aí eu vou ver se você mereceu. Aí o outro vem e fala assim: menina do céu, cuidado, você tá entregando a bolsa para esse rapaz, pelo amor. Não, aqui eu confio na minha conversa, né? No poder de persuasão. Nossa amiga Valdenora sabe muito, né, Fatinha?
1: É isso mesmo, Maurício. Vamos começar o programa hoje bem animado aqui no estúdio, né?
0: Já eu botei ela pra falar aqui.
1: Hoje sextou, com a Valdenora e a Valdinei, né?
0: Valdinei, exatamente. Né?
1: Boa noite, Celso. Tudo bem?
0: Celso Ribeiro.
1: Celsinho voltando hoje, depois dos dois dias aí ausente, mas deu tudo certo.
0: Tava mentindo, tava fingindo, né? Ó, cuidado aí, rapaz. Tava fingindo doença.
1: Forte, gente.
0: Então, graças a Deus, tá muito bem, né?
1: Gente, olha, pra vocês que ainda não ligou, anote aí o número que vamos até às 11 horas hoje o programa Eu de Cá, Você de Lá, aqui da Rádio Nacional. Anote aí, é o 61-3799-5742 ou 61-3799-5743. É só anunciar que os telefones já começam a chamar, né, Maurício?
0: Exatamente.
1: Mas agora você vai começar com a Valdenora.
0: Valdenora. Vai ser minha coprodutora sua aqui, não é? Exato. Senta ali, Valdenora, senta bem ali, bem ali. Mas primeiro eu vou cumprimentar o Celso, que ele ainda nos saudou, o povo do Brasil. Alô, Celso Ribeiro, boa noite.
2: Boa noite, Fatinha, boa noite, Maurício, boa noite.
0: Opa.
2: A nossa convidada que estão aqui.
0: Exatamente. Boa noite. A Valdineia, Valdenora.
2: Pro Clênio, pro Hugo, pro João Paulo, pro Vavá e a Ione, o Boto Rosa e a Lu. E pro Wesley e pra todos os ouvintes do Eu de Cá, Você de Lá. E pro Jair que tá ligadão lá.
0: Beleza pura, tranquilo, né, Celso? Eu fiz a sua vez aqui, eu cumprimentei toda vez, não todos, que eu não lembro de todos, mas a maioria eu mandei um abraço em seu nome, viu? Bom demais. Pois é, e agora são 20 horas e 15. Celso Ribeiro de Amorim, né? Senta aqui perto do Celso aqui, que ele tá querendo sentir o seu perfume. Vem cá, menino. Ué, você conversa tão bem. Você é uma menina com... Ó, pode falar. Levanta a música aí, então, Celso. Mas dá um...
3: Juramos de nos casar.
0: Digo um boa noite no estilo do Ceará para o Brasil.
1: Boa noite, Brasil.
0: Aí, gostei. Você é torcedora, é do Fortaleza, é?
1: Não, do Ceará, Esporte Clube.
0: É um ilusão. Quem é o jogador mais bonito do Ceará? Não, o que aqui... Diz ela que tinha... Mas não vou revelar o nome, mas eu já sei.
1: Não. Eu quero levar o Vozinha para ser goleiro do Fortaleza, do Ceará.
0: O Vozinha vai ser goleiro do Colo-Colo do Chile. Já foi contratado. Voa, Vozinha! Alô, Valdinei, tudo bom, Valdinei? Vem dar uma boa noite aqui pra nós. Quer dar uma boa noite aqui? Vai ser um prato. Tudo bom, Valdinei? Que coisa boa. Você lá do Ceará também, boa noite.
1: Boa noite.
0: Vocês vieram buscar fogo aqui, eu tô querendo ir embora porque eu achei que vocês iam ajudar a fazer o programa aqui, moça, né? Em Valdinei, tudo bom? Qual a música que vocês duas gostam muito, né? Pra gente tocar aqui agora, nesse instante. tira o pé, tira o pé do. Pra cá, liga aquela luz lá, liga aquela luz lá. Tira o pé, tira o pé. Bota a do Amaury Júnior e a do outro, do Guilherme Silva. Duas tira o pé, uma tira o pé pra uma. Da Iranete, da Rafaela. É isso. Aí ela mandou uma mensagem aqui, eu vou botar já a mensagem. Oi! Mas rapaz, então você vai ser a locutora, anuncia o tiro pé aí pra nós e manda pra quem você quiser, Valdenora.
1: Ah, tiro pé pra você, Rafaela!
0: Aí, quer ver, a Rafaela tá aqui, eu acho que ela falou aqui, parece que você tá até adivinhando, quer ver? Quer ver? Olha aqui, eu acho que é ela, meu, quer ver? Oi, cadê o som, Celso? Cadê o som aqui pra escutar a Rafaela? Oi, quer ver?
3: Hoje meu amigo vai saber com você.
0: Bom demais, e você?
3: Vamos parabéns pra vó Maria, da vó Carlos Sul.
0: Vó Maria, lá em Itaquera.
3: Beijo, vó Maria.
0: Beijo, vó Maria, né? Que gracinha.
3: Muito de vida, paz, felicidade.
0: Paz e felicidade. Me presta o celular aí, Fatinha, deixa eu devolver o áudio pra ela, porque senão ela vai falar, não mandou o áudio, né? Alô, então, avó Maria, Maria de Jesus. Então, depois eu mando áudio aí, viu? Ela tá dizendo assim, a mãe dela, Iranete, boa noite, Maurício Rabelo, meu amigo, tudo bem? Vou te mandar uma mensagem, você grava, tô falando, vai gravar o áudio e me manda de volta, por favor. Olha, o telefone não tá aqui, a Fatinha foi buscar. Daqui a pouquinho eu te atendo, viu, Iranete? Daqui a pouco. Achou a música Tiro Pé, Celção? Vem cá, Valdenor, anuncia aí essa música Tiro... É com o Guilherme Silva ou com a Maury Júnior, hein?
1: Com a Maury Júnior.
0: Gosta com a Maury Júnior. É boa demais, não é? E eu falo assim, ai, não é não? Ai, parece que enfiaram alguma coisa, uma agulha no cabra, né? Sim, eu trabalho sim. Ah, é? É mesmo? É mesmo? Opa, que legal. Então tá bom. Já, tá? São 20, ela já tá querendo me contratar aqui. Não tem problema, nós vamos resolver. Viu? São 20 horas e 19. Eu de cá, você de lá, da Nacional pra todo o Brasil. Homem, vem cá, tchau. É quando eu não tenho o que falar, eu fico caçando aqui as palavras, né? Então, vem cá, fala comigo. Boa noite, Maurício Rabelo, tudo bem? Vou te mandar uma mensagem. Você grava o áudio, me manda de volta, por favor. É a Iranete, a mãe da Rafaela. Então lá vai, né? Lá vai. Tá dizendo, hoje eu vou mandar os parabéns para Dona Maria do Berto Costa. Eu desejo muitos anos de vida para ela, com muita saúde, muita paz e muita felicidade. Que essa data se repita por muitos e muitos anos e que Deus a abençoe sempre. Ela e toda a família. E gostaria de ouvir a música Senhora Aparecida e oferecer para ela com carinho. Eu fui convidada para comemorar o aniversário dela hoje, mas não pude ir porque estou gripada. A Rafaela também está gripada, né? Opa! Cadê os parabéns para Maria do Berto aí, Celção? Parabéns, felicidades, muitos anos de vida. Quem manda é a Iranete, lá da Cachoeira do Evilson, lá na Serra de Palmas do Tocantins. Um grande abraço, felicidades. E a Rafaela também falou. Coloca a Rafaela para falar de novo aqui. Quer ver? Rafaela!
3: Hoje meu amigo vai saber. Bom com você?
0: Tudo bom, e você?
3: Vamos parabéns pra vó Maria, da vó Itaquaruçu.
0: Lá em Itaquaruçu, né?
3: Beijo, vó Maria.
0: Beijo, vó Maria. Muito bem.
3: Muito bem de vida, paz, felicidade.
0: Aí, Rafaela. Muito bem. Pois é, já tem duas fãs aqui, mais duas, viu, Rafaela? É a Valdenora e a Valdinê, né? Lá do Ceará, gostam e vieram falando em você, Rafaela. Pediu uma música que você gosta, tira o pé e tira o pé e tira o pé. Então, um grande abraço pra vó Maria em Itaquaruçu, Palmas, Tocantins. Quem manda é a princesinha Rafaela, lá da Cachoeira do Evilson. Parabéns, felicidades. Celção, a música é essa aí? Segura!
4: Diz assim, ó, quem sabe dançar?
0: A Maury Júnior, pra Valdenora, pra Valdinê, tira o pé! 20 horas e 22.
4: Essa é boa demais!
0: Ai, simbora!

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1: Pois é, gente, agora 20 horas e 31 minutos. Eu de cá, você de lá, pela Nacional, para todo o Brasil. 20 horas e 31 minutos. E nós temos aqui, deixa eu dar uma olhadinha aqui, é lá do estado de Roraima. Boa noite. Boa noite, Maurício Rabelo. Hoje eu quero parabenizar, juntamente com a minha esposa Melri, o meu sogro Alberto, mais conhecido como Beto, que está completando 84 anos. É isso? 84? Acho que sim, né? Se eu não tiver doido, é 84 anos de vida, lá no sítio Paciência, na região da Água Boa, Boa Vista, Roraima. Desejando para ele tudo de bom, muitos anos de vida, saúde, paz, harmonia, pedindo ao Pai Celestial muita proteção divina. E peço a música Meu Velho Pai, com a Carmen Silva, parabenizando o seu Beto pelos seus 84 anos muito bem vividos, né? São os votos e felicitações do seu genro, o Major Alexandre, e a sua filha Melri, no sítio BH Bonfim, no estado de Roraima. Parabéns, seu Beto! Felicidades, direto aqui de Brasília, da Rádio Nacional, direto para Boa Vista, Roraima. Parabéns, felicidades, muitos anos de vida, meu velho pai, é o nome da moda. Lineuda Viana, dizendo assim: boa noite, meu caro amigo, sou Lineuda, Lenilda, tô doido, viu? Lenilda, do Garimpo Marupá, mando alusão pra minha mãe Terezinha.

0: Rainha, em São Domingos do Araguaia, no estado do Pará. É, muito obrigado, Lenilda, um abraço grande, aí no Garimpo do Marupá, uma alusão para a mãe Terezinha em São Domingos do Araguaia, no estado do Pará, muito obrigado, tem mais outra aqui, 86 é do Piauí, boa noite, me mande o áudio de volta, só se for agora, viu? Vamos ouvir o áudio lá do Piauí, terra querida, alô, boa noite!
1: Boa noite, Maurício Rabelo, aqui é o Antônio Cunha, de Timon, no Maranhão, hoje eu estou aqui no bairro Taboca, sim, do Pau Ferrado, em Teresina, Piauí.
0: Meu Deus do céu.
1: Aquele casal de amigos da gente, o Hugo e a neta.
0: Hugo
1: e o Hugo
0: neta.
1: Quer agradecer aí um pouco os alunos que você tem mandado e a neta quer pedir uma música. Vou passar aqui pro Hugo.
2: Boa noite. É, a gente tá muito feliz em ter recebido nossos amigos aqui hoje. E a gente aqui no Teresina, Piauí, a gente ouve muito seu programa, viu? É um programa muito bom, alegra muita gente à noite. Muito obrigado.
0: Opa!
3: Boa noite, Maurício.
0: Boa noite.
3: Muito obrigada por, às vezes que você manda os áudios para o Antônio repassa para nós.
0: Ah.
3: E hoje eu quero pedir a música Limão do Forró, Fica Amor, e quero oferecer para meu esposo Hugo, para o Antônio Cunha, para a Suzana, a esposa dele.
0: Tá bom.
1: Ok, Maurício, muito obrigado aí pelo espaço e até uma outra oportunidade. Boa noite para você, para a Fatinha, para toda a equipe aí da Rádio Nacional de Brasília. A melhor.
0: Beleza. A esposa do Antônio é Suzana o nome dela? Antônio
3: tá Suzana, a esposa dele.
0: Tá certo. E a esposa é... Deixa eu ver aqui, meu Deus do céu, é muita coisa, né? É o Hugo e a neta, será isso? Eu acho que é o Hugo e a neta, né? Oi.
1: Poucos alunos que você tem mandado e a neta quer pedir uma música.
0: Vou passar aqui então pro Hugo. Tá bom. A música...
2: Boa noite.
0: Uhum.
2: A gente tá muito feliz em ter recebido aí nossas amigas aqui hoje. E a gente aqui no Televisão Piauí, a gente ouve muito seu programa, viu?
0: Uhum.
2: É um programa muito bom,
0: uhum,
2: alegra muita gente à noite. Muito obrigado.
0: Aham. Uhum.
3: Boa noite, Maurício.
0: Boa noite.
3: Muito obrigada por, opa, às vezes que você manda os áudios para o Antônio repassa para nós.
0: Aham.
3: E hoje eu quero pedir a música Limão do Forró, Fica Amor, e quero oferecer para meu esposo Hugo, para o Antônio Cunha, para a Suzana, a esposa dele.
0: Ah, tá
1: ok, Maurício, muito obrigado, opa, aí pelo espaço e até uma outra oportunidade.
0: É,
1: boa noite
0: para
1: você, para a Fatinha, para toda a equipe aí da Rádio Nacional de Brasília. A melhor.
0: Obrigado, obrigado, amigão Antônio Cunha. Boa noite. Obrigado também a Suzana, a sua esposa. Muito obrigado. Um abração para o Hugo e a neta. Estão aí na região do Pau Ferrado, em Teresina, no Piauí, em Timon, no Maranhão. A região do Pau Ferrado, viu? Ô, Luga, tem gente rindo aqui no estúdio do bairro aí, viu? Corta o meu pescoço, mas não conto quem, viu? É direto do Ceará. Olha, que coisa boa. Alô, Antônio Cunha, um grande abraço. Alô, Suzana, muito obrigado. Ela, a neta está pedindo a música do Alemão do Forró, Fica Amor, é o nome da música, Celção, Fica Amor, para mandar pro Hugo com muito amor e carinho, né? Também pro Antônio Cunha e a Suzana. Obrigado, obrigado, neta. Obrigado, Hugo, obrigado, Antônio Cunha, obrigado, Suzana, em Teresina, Piauí. Celso Ribeiro, levanta o som.

0: trem. Agora são 20h36. Eu de cá, você de lá, pela Nacional pra todo o Brasil. O João tá dizendo: boa noite, Maurício Rabelo, mande um alusão pro meu pai. Tá ligado no Eu de cá, você de lá, o José Baixinho, no Lago da Pedra, no estado do Maranhão. Obrigado, João. Alô, José Baixinho, Lago da Pedra, no Maranhão. Grande abraço. Saudade aí da sua cidade. Lago da Pedra, Lago do Junco, Lago dos Rodrigues, Paulo Ramos, um abraço para todo mundo.
1: E o Juarez Perdido, lá de Itaguaí, no Rio de Janeiro, também está na escuta. Maurício está mandando um abração para você, para os céus, para todos os ouvintes. E ele está pedindo para ouvir a música Música da Saudade, com Gilberto e Gilmar.
0: Opa!
1: É, e oferece para Maria Helena, para Laurência, para Heleninha, para Teodoro de Sobradinho, para todos os ouvintes. Ele está te fazendo uma pergunta aqui, Maurício. Você está perguntando qual a chave que abre o coração de uma mulher.
0: Tem uma, tem Valdenouro, tem? Eu sei, é que são meu mulheres, gente, é que
1: qual
0: sabem,
1: né? A chave que abre o coração de uma mulher? Menina, essa parece fácil, mas não é não,
0: né? Não achei fácil não, né?
1: Não tá sabendo não, Celso? Alô, qual a chave que abre o coração,
0: é o Juarez,
1: de uma mulher?
0: Né? O Celso tá dizendo, é a chave do poder de convencimento, é a chave do capilé, né? De uma vida boa pra mulher, né? Tem muita coisa envolvida.
1: Então, tá,
0: né?
1: Perto. Qual é a chave que abre o coração de mulher? Gente, vocês souberem.
0: Chave de ouro, né?
1: É, ajude a gente aqui que eu também não sei.
0: É, tá bom demais. Tá bom aqui. Maria da Soledade, é isso mesmo? Obrigado, boa noite. Ela tá dizendo assim. É, Maria da Soledade, lá no estado do Piauí. É, boa noite, amigão. Maurício Rabelo aqui. É a Sula da cabeceira do Agelim. Quero que você mande um alusão pro Oswaldo Rodrigues. Alô, Oswaldo Rodrigues, um grande abraço.
1: E o William, lá de Irecê, na Bahia, também está ligadinho no programa. Está mandando um abraço para Maurício Cabelo, para a Fatinha, para os céus, para todos os ouvintes. E ele pede para ouvir a música Doce Palavras, com a Thaíde Alexandre.
0: Muito boa. Doces Palavras, a Thaíde Alexandre.
1: Doces Palavras.
0: Até aqui o Ciro Correia Brito, que é o Pix também.
1: A chave do Pix, né?
0: Eu falei, tinha o capilé, né?
1: Eu falei assim, tá perto.
0: Ciro Correia Brito, que é o Pix. Então,
1: é a chave de Pix, né? A chave Pix. Chave Pix.
0: É o Jaider que falou, é?
1: Chave, e o Ciro Correia Brito também falou. É a chave que abre o coração de uma mulher. Nossa, o Jaider agora tá em casa.
0: Todas as mercenárias assim,
1: o Jaider agora tá só
0: assim,
1: na internet. Olha o Jaider na internet. Ele
0: já
1: ouvindo
0: fui lá, né?
1: Esqueça aqui, é piada de internet.
0: Tá bom demais, são 20h40. Jaider Ribeiro do Amorim, grande abraço. É o homem da internet, ei, né? Sabe tudo. Tá bom, Fátio, eu falo do jeito que eu quero, mas que diabo de ficar me corrigindo o tempo todo, né, rapaz?
1: É ele que diga que vai, é
0: rapaz, é o Jaider Ribeiro, então pronto, né? Olha, João Juarez está dizendo: Maurício Rabelo, boa noite. É, sou de São José dos Campos, no estado de São Paulo, passando para desejar um ótimo final de semana para todos, se possível. Toque os parabéns para minha prima Girlene Freire de Souza, Ouro Velho, na Paraíba, e Vanessa em Itapipoca, no Ceará. Itapipoca, quem nasce em Itapipoca? Itapipicoenses, Itapipoquenses.
1: Itapipoquenses?
0: É, coenças, né? Itapipocoenses. Ave Maria, muito difícil, né? Obrigado! Obrigado, João Juarez. Um abraço a Vanessa de Itapipoca, no Ceará. Muito obrigado. Obrigado a Girlene Freire, em Ouro Velho, no estado da Paraíba. Parabéns pra Girlene. Muitas felicidades. Quem manda é João Juarez, lá de São José dos Campos, São Paulo.
1: Um abração para a dona Geraldo, que está na escuta lá em Congonhas. Maurício, que acabou de chegar da igreja, rezou por toda a equipe, viu? Um abração para a dona Geraldo. Obrigada, né, pelas orações.
0: Bom demais. Lá do estado do Paraná tem um rapaz aqui que é a cara do Leandro e Leonardo. Se fosse filho dele, não pareceria tanto. Olha aí como é que parece. é o Altair Oliveira, lá do Paraná. Alô, Altair Oliveira, aí no estado do Paraná, terra querida. Tudo bom, Altair? Também está dizendo que é a chave do Pix, né? Obrigado, Altair Oliveira. Um grande abraço. Está dizendo Maurício Rabelo, parabéns. Deus te abençoe mais 100 anos, viu? Que coisa boa. Altair de Imbaú, no estado do Paraná. É a chave do Pix, né, Altair? Olha, eu acho que você pode ir lá em Goiânia. Você é parente sanguíneo do Leandro, viu? Vá aparecer com o Leandro desse tanto, até o cabelo, os olhos, tudo igual, né? Tem, o Celção tá no ponto aí? Deixa eu botar o Jair de Trombas em Goiás, que eu já abri aqui. Alô, Jair, fala comigo. Boa noite.
2: Olá, boa noite, Maurício Abel. Jair de Trombas, eu gostaria de ouvir aí do Léo Canhoto e Robertinho, meu velho pai. Uhum. Homenagear e tomando um áudio legal de volta, né, meu papai querido. Uhum. 90, é... Meu papai, 86 anos.
0: Opa!
2: 86 anos, fez dia 10 de janeiro.
0: Opa!
2: De 2026, 86. E firme na tralha, tira leite. Todos os dias de manhã, Maurício. Adão, né? Benedito de Carvalho.
0: Como é o nome?
2: Manda um legal aí pro meu velho papai, Maurício. Olha de manhã, Maurício. Adão Benedito de Carvalho.
0: Uhum.
2: Manda um legal aí pro meu velho papai, Maurício. Valeu, Adão Benedito de Carvalho, 86 anos.
0: Beleza.
2: Tirador de leite até hoje, Maurício.
0: Até o dia clarear. Beleza pura! Obrigado, obrigado, meu amigão Jair Benedito, moço de Trombas em Goiás, muito obrigado, cumprimentando o seu querido pai, Adão Benedito de Carvalho, 86 anos, tirador de leite, montador em burro brabo, que Deus continue dando força, vontade e emoção grande, Adão Benedito de Carvalho, pai do meu amigo Jair Benedito, 86 anos, que venham mais 86, né, Adão? Um abraço, obrigado, um abraço do eu de cá, você de lá, da Rádio Nacional. Qual é a música? Deixa eu tocar a música do alemão aqui que eu já resolvo isso aqui. Fica Amor, alemão do forró, lá pro Piauí, né? Mandar pro Antônio Cunha, é, também pra Suzana, pro alemão do forró e também é, o alemão do forró e a esposa dele, né? A neta, o alemão do forró, eu não sei qual é o nome da esposa dele, não. É o Hugo e a neta, o Antônio Cunha e a Suzana, lá, é, lá no Pau Ferrado, em Teresina, no Piauí. A música é Alemão do Forró, Fica Amor. Toca pra nós aí, Celso Ribeiro. E depois, música da saudade, Gilberto Gilmar e meu velho.

0: minha gente, agora 20h59. Já já nós teremos aqui o intervalo das 9 horas, daqui a 20 segundinhos, né? Mandar um abraço pro João Juarez, está ouvindo a gente lá no estado de São Paulo. Alô, João Juarez! Uma excelente noite, muito obrigado, muito obrigado. Mandar também uma boa noite aqui para Marina Momenté, Marisa Momenté. Marilda Momenté, Itumbiara, Goiás. Alô, Marilda Momenté, um grande abraço. E tem a Marina Ferreira, lá em Jussara, Goiás.
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Pois é, gente, agora 21 horas e 2 minutos, eu de cá, você de lá, Bé Motos, Riacho de Santana, Bahia. Alô, Bé Motos, boa noite!